0: Super, 12ª, Fred e Fabrício, Te Amar é Meu Talento. Na 13ª posição tivemos o Zé Felipe cantando Sua Boca Mente, ele participando aí com a Ana Castela. E na 14ª posição, o Henrique e o Juliano, Seja Ex. É isso daí, o programa volta em instantes.
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3: Tá ligado no seu rádio melhor da música sertaneja. Top 30 Nejo no seu final de semana. 11ª de hoje com Maiara e Maraíza. Quem sente saudade sou eu.
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0: Décima posição com Cleiton e Romário não namora com Zé Neto e Cristiano. E agora é o seguinte, pessoal, no quadro Retronejo, a gente vai relembrar o sucesso Deus e Eu no Sertão, da dupla Victor e Léo. Essa música foi gravada primeiramente em 2002 no álbum Victor e Léo e foi gravada novamente em 2004 no álbum Vida Boa. Mas foi a versão do álbum Borboletas, que foi lançada em maio de 2009 nas rádios do Brasil, que estourou no país. Interessante, não é mesmo? Vamos ouvir?
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0: posição com Felipe Rodrigo ignora. Tem coisa na vida ruim quando alguém te afronta, te provoca. Simplesmente ignora e não responda. Não responda, não faz bem, faz mal pra saúde. Não responda, tá bom? Eu volto já.
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0: Programa Top 30 Nejo tá de volta com o Gustavo Mioto, pedido de socorro na oitava posição.
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0: quinta posição com Danilo e Davi, Não Mexe Nas Minhas Gavetas. A sexta posição é do Matheus e Cauã, Admita. E a sétima do Murilo Rufi, Saudade Estranha. O Top 30 Nejo volta em instantes aqui no seu rádio.
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3: 9:26.
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0: Fala comigo que eu tô de volta no Top 30 Nejo. Quarta posição de hoje, último bloco, hein? Caramba, como passou rápido. Quem canta é o Gustavo Lima e o Luiz Fonsi, Vagabundo.
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4: Ei, para, segura. 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
5: Tem.
4: E tá gelada?
5: Tá.

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0: ondinha de hoje com Zé Neto e Cristiano Cadeira Cativa. A terceira posição, né? O terceiro do ranking foi do Diego Victor Hugo Beijei a Cura. Mas é claro, eu sei que o que você quer saber é qual é a primeiríssima de hoje. Então, pra você que acompanhou todo o nosso programa Top 30 Nejo nesse lindo final de semana, na primeira posição tem Ed Brito e Samuel com o sucesso Romance Rosa, que foi lançado em março desse ano. A dupla tem conquistado um público fiel porque une romantismo e sofrência em canções marcantes.
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0: Esta do Ed Brito e Samuel Romance Rosa fecha a nossa edição deste final de semana aqui do Top 30 Nejo. Gente, valeu demais pela audiência, um super abraço, um super beijo, um bom final de semana, uma excelente semana que vai começar. Fique com Deus, um forte abraço e até mais.
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1: Gente, com vocês, não conta pra ninguém. Marília Tavares e Luísa Martins.
2: Luísa Martins e Marília Tavares.
1: Ai, que linda.
2: Começa cantando aí, amiga.

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1: Ô Michel, não vai ficar pra tomar uma depois do fute não, mano?
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0: 9:56.
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0: senhoras e senhores, mão lá em cima. Passaram de palma aí, Carlinhos Gilmar.
1: Ei, Claudio Gilmar. Coisa boa,
0: feliz demais, irmão. Obrigado,

0: nós arruma em qualquer lugar.
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3: Tem.
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3: Não.

0: uma senhora declaração, né? O cara falar, na rua, ninguém é igual a você.
1: Alô, pisca!
0: Essa é pra você, meu irmão.

0: 11:02.
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0: essa, né?
1: Eu gosto muito.
0: Vai!
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3: 11:14.

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1: 11:58.
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pelo carinho de vocês, a presença, a participação desse DVD. Obrigado mesmo por tudo que vocês sempre fizeram por nós. Que Deus abençoe todos e até outro dia, se Deus quiser. Beijo, Berlândia. Um beijo, Brasil. Beijo, tchau.

0: Meia-noite 14.
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0: meia-noite e 27.
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0: Meia-noite, 54.
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0: 3:57.
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0: 4:27.
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Horizonte. Obrigado de coração mais uma vez. Que Deus possa abençoar grandemente a vida de cada um de vocês. E que nós possamos estar juntos mais e mais e mais vezes, se Deus assim nos permitir. Obrigado, Brasil! Valeu!

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1: 5 e 2.
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1: Alô, alô, gauchada amiga, está entrando no ar mais um Ritmos do Sul, tchê. O programa que traz a música e a cultura do Rio Grande, aqui na tua rádio favorita. Eu sou Paulo Isaías e te faço companhia a partir de agora durante as próximas duas horas, com muito gaitaço, alegria e descontração no teu rádio, tchê. E a gente vai abrindo o nosso programa de hoje, neste final de semana. Final de semana que marca também aí o Dia Mundial do Doador de Sangue, é, tchê? É, já fez a tua boa ação esse mês, vai lá e faz a doação, tá certo? Abrimos o programa com Tia Chaleira, Parede de Vidro.

0: Ouvimos no Ritmos do Sul, Paulinho Mocelin, a participação mais do que especial do João Nelore, texano, pancoso. Antes teve Chiquita e Bordoneio, Lua de Mel em Gramado, Fogo de Chão, Cansou de Esperar e Tchê Chaleira, Parede de Vidro. Em seguida retornamos com o nosso Ritmos do Sul, não sai daí.
1: E 16.

0: Então tá bom, tchê. Esse é o Ritmos do Sul te fazendo companhia. Obrigado pelo carinho, obrigado pela audiência. Amigos e amigas que estão conosco por aqui. Agora tem tchê chaleira, a cor da bandeira.
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0: Linda música com a voz potente de João de Almeida Neto, com o coração do gaúcho fechando o bloco aqui no Ritmos do Sul. Antes teve Tchê Guri, Não Vá, João Luiz Correia taxiando a chaleira e Tchê Barbaridade, A Cor da Bandeira. Daqui a pouquinho voltamos com mais música galponeira no teu rádio.
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2: 5:29.
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0: É isso aí, Tchê. O nosso Ritmos do Sul tem sequência nesse final de semana. Quero mandar um abraço especial para os amigos que estão na lida aí nesse final de semana. Muita gente trabalhando também no final de semana. Os amigos do interior, principalmente. Obrigado pelo carinho, obrigado pela audiência. Tá chegando o Luiz Carlos Borges, relembrando Redomona.
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Aí a música nova do Candeeiro junto com o Talagaço, Beijo Sem Batom. Antes ouvimos Compasso Fandangueiro, Vaneira para Três Pandeiros com o Grupo Cordiona, Sandro Coelho, Acho Que Tô Incomodando, e Luiz Carlos Borges, Redomona. 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

0: 5h43.
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3: Muito bem, meus amigos, muito bem, minhas amigas. Vamos dando sequência ao nosso programa que traz a cultura e a tradição do Rio Grande através da música gaúchesca. E agora tem Os Farrapos, ano de 1987. Faz tempo, hein, tchê? Era piazito nessa época. Pampa na garupa aqui no Ritmos do Sul.
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0: lance tá legal, galera.
1: Fechando o bloco com o Chino Missioneiro e o DJ Toneto e o Mega Rap do Guasca. Antes teve Alma Serrana, Todo Ebusão e Os Farrapos, Pampa na Garupa. É a boa música do Rio Grande contigo aqui na rádio favorita do teu coração e a gente já volta, viu?

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1: 5:57.
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0: 6 e 1.
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6: E aí, minha gente, muito bom dia! Estamos chegando por aqui, mais um Fandangaço, mais um Domingão, aqui através das ondas sonoras da nossa 94.1, mais um Fandangaço chegando por aqui hoje, Domingão, 14 de junho de 2026, e a partir de agora é gaita na conversa aqui na nossa Independência FM. Eu sou o Eduardo Mate, deixo aqui o meu bom dia. O meu agradecimento a todos vocês que já estão sintonizados com a nossa Independência FM, tá bom? Você da cidade, você do interior, você que está passando aqui pela nossa região, está aí com o seu automóvel, com o seu carro, com o seu caminhão aí sintonizado com a nossa 94.1. Um bom dia mais do que especial para você, um domingão especial também. A partir de agora, o nosso Fandangaço está chegando por aqui para ficar com vocês até às 7 da manhã. Melhor das músicas gaúchas por aqui. E a gente vai assim abrindo a programação local da Independência FM aqui de Salto do Lontra, tá bom? 991181390, WhatsApp da nossa Independência aí tá liberado, esperando o bom dia, o pedido de música, o abraço de cada um de vocês. Primeirinha de hoje na conta dos serranos. Simbora!

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1: 6:12 por aqui, mas tá fervendo de mensagem. Vamos ver quem tá. Olha aí, ó, pulou cedo hoje o homem da Alô, Serjão! Sérgio Engels, pessoal de Nova Prata, Iguaçu, e um abraço, bicho velho. Obrigado pela companhia aí, sempre sintonizada aí, não perde um, né? O Josenei Martins também, lá no Plano Alto, um abraço, obrigado pela companhia aí. Oh, aqui tá o Inácio. Ô, Inácio, quanto tempo, Inácio, velho? Inácio Vieira aí, um abraço, obrigado pela companhia também. O Volmir Silva, toda a família aí, a Marisa, sempre sintonizado com nós, a Dona Olívia, o Luizão, lá pro lado da Nova Esperança, o Nelson Cacho Bosque, por aí também, um abraço, Nelson, obrigado pela companhia aí. Silvio Bieschi, bom dia, Silvio. Obrigado pela companhia aí também, sempre sintonizado com nós. Ô Silvio, liga o rádio antes de eu chegar na rádio, ele tá escutando já. Ô Wilson da Costa por aí também, mateando ao pé do borraio, né? Tomando aí um chimarrão, escutando o rádio também. Volnei Anzileiro, mas bicho velho, se acertou com o relógio hoje. Vereador de Nova Prata do Iguaçu aí, um abraço, obrigado pela companhia. Tá sintonizado com nós também. Aí, Zá. Hoje deu certo, Marco. Não se arrependa de ter pulado cedo, né, Volnei?

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1: Aí, 6h24 por aqui, mas hoje é o dia dos sumidos aparecer, né, Moacir? Aí, sabe, bicho velho, um abraço, Moacir, Kozer, toda a família aí. Obrigado pela companhia.
2: Aí, Zá.
1: Vamos ver quem mais tá por aqui também. Tiagão Baldessar, Rodeio da Saudade, deixa pra nós. Obrigado pela companhia aqui.
3: Olha, bom dia, meu amigo.
1: Daí, Bastião, velho.
4: Roda aí pra nós, Eduardo. As pinchas do nego.
1: Aí, Zá. Valeu, Sebastião, velho. Vamos ver quem mais tá por aqui também. Lá na linha Bernardo Gilmar. Toda a família aí, sintonizado com nós também, com o rádio, velho, fumaciando. Aí que eu dou valor, né? Vamos lá pro nosso grupo. Cadê o grupo da bodega agora aqui, ó? O Carlinho, Carlinho Libinski, Irone Rodrigues, o Nelson Américo, o Leandro Neis. O pessoal pulou cedo hoje. Jair Costenaro, sumido no mundo também, né, Jair? O Sérgio Nunberg aí, o Neivaldo Zuanazzi, Isonel Ribeiro, Julião Nunberg aí também participando com a gente. Um abraço pra vocês, obrigado pela companhia aí, minha gente. Vamos de moda na conversa? Essa aqui vai lá pro seu Nelson. Silvio Biesse também gosta por demais do Gildo de Freitas, tá aí, bicho velho.

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1: 6h37 por aqui, o seu Celestino, a dona Neide. Quase pegaram pelo rabo hoje, né? Um abraço pra vocês aí, obrigado pela companhia. O Anderson Beluz por aí com nós, bicho velho. Um abraço, obrigado pela companhia. Um domingão especial pra ti e pra toda a família aí também, tá bueno? Vamos ver quem mais tá por aqui. Ô Mindo, tava me lembrando agora de tu, Mindo. O Mindo, a senhora, sua esposa, estão tomando um chimarrão lá. Tá na agulha aqui aquele pedido. Não sei se tu vai se lembrar daquele pedido, mas tá na agulha aqui. O Camarguinho também, lá pro lado do São Jorge agora, né? Mudou de querência o Camarguinho, tá lá na fazenda do Baguá. Um abraço pra vocês aí, o Oscar também estiver na escuta. Camarguinho sempre sintonizado com nós. E o seu Valdemar Espada. Seu Valdemar Espada também não perde um, né, seu Valdemar? Obrigado pela companhia aí também, tá bom? Vamos embora então. É o Chiru Missioneiro, casal de louco. Tá aí, menino?

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5: Aí, seu Celestino, o senhor se lembra dessa moda aí? Vamos ver quem mais tá por aqui. O pessoal lá no 45. Olha só, o Sérgio Alérico, toda a família aí. Um abraço, bicho velho. Obrigado pela companhia aí também. O Aníbal Nicoletti lá em Nova Esperança tá sempre escutando nós. Lá no 35 também, o Sebastião e a Indiamara. Um abração pra vocês aí, pessoal de Nova Esperança. Em peso hoje. Meu amigo Vardemar Kuntz ali no São Jorge, um abraço, bicho velho. Toda a família aí também. Sempre sintonizado, sempre com o rádio aceso lá, né, Vardemar? O tio Lauri também. O tio Lauri virou um ouvinte assíduo aí do nosso fandangaço, né? Não perde um mais. O pessoal lá pro lado da Linha Oliveira também, Jair Nediatovski, toda a famiagem por lá, né, Jair? Tá na lida do leite essas horas. Tá escutando nós também, o Jorjão, o Diogo, o Osni, toda a família aí. Obrigado pela companhia, estão sempre sintonizados com nós lá também. Coisa boa, 6h46 por aqui. Miro Saldanha. O Thiago aqui também, um abraço, Pia Véia.

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1: E aí, minha gente, 6h50 por aqui, o Paulinho Pinheiro, gurizada, a gurizada lá debaixo, né? Paulinho, Ari, o Rafa, pessoal lá do Linha dos Gaúchos. Abração pra vocês aí, o Ariel também, obrigado, sempre sintonizado com nós aí, obrigado pela companhia. Minha gente, é o seguinte, vamos fechando as cancelas, não temos o que fazer, né? Tá na ordem nós ir embora. A partir das 7, o Chororó por aí também. Segue a nossa programação hoje. Estaremos lá em Nova Esperança, tem programação do

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5: São 6 horas e 59 minutos. Olá, você, bom dia! Bom dia, Salto do Lontra, bom dia, Sudoeste, o meu Paraná, o Brasil e o mundo através da internet. Estamos chegando neste domingão, 14 de junho de 2026, a partir de agora, para 94.1, o programa Show de Viola está no ar e te faz companhia até as 8 horas da manhã. Bom dia, bom dia, bom dia! Salve, salve! 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ar aqui na 94.1. É a frequência certa para você se ligar e se sintonizar nas manhãs de domingo aqui juntinho com o Chororó e o nosso amigo Iago Antunes, o garotinho da mesa de áudio. Bom dia, seja bem-vindo, meu querido, tranquilo, certinho, Iago.
6: Bom dia, tudo tranquilo, Chororó.
5: Maravilha?
6: Maravilha.
5: Semana abençoada?
6: Amém, né?
5: Ô, coisa boa, né? Vamos agradecer aqui a Deus e Nossa Senhora por estar aqui mais uma vez à frente dos microfones da nossa querida Independência, né? Nesse domingão, né, Iago?
6: Isso mesmo, Chororó.
5: E a partir de agora, o ouvinte aqui manda e não pede, né, Iago?
6: É.
5: Isso, aqui você concorre aos almoços, né? 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Responde a nossa pergunta e interage junto com nós aqui até as 8 horas da manhã nesse embalo gostoso. E a primeira de hoje, abrindo o programa deste domingão, 14 de junho, no fundo do baú, Zé Fortuna e Pitangueira. Vem cantando por aqui, Sertão do Virador. Bom dia, 7 horas e 1 minuto. Bom dia pra você.

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4: É ele mesmo, 7:05. 7:05, tá ouvindo o programa Show de Viola. O nosso abraço, nosso carinho pra você, tudo de bom. Excelente domingão aí pra você, tá ordenhando as vaquinhas, tirando o leite da barrosa, tratando a bicharada, ouvindo o programa Show de Viola, radião a todo volume no galpão, é na estrevaria. Isso, ouvindo o programa Show de Viola, o nosso abraço pra você, tudo de bom. 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Olha a nossa pergunta, por que que o pato tem raiva do cachorro? Você sabe por que esse pato tem raiva do cachorro? O que que esse cachorro fez para esse pato ter raiva dele, né? Eu vou junto com você, vamos descobrindo aí, né? Por que que esse pato tem raiva do cachorro, né? Tem muita gente que já descobriu, então aos pouquinhos vamos descobrindo por que que esse pato tem raiva do cachorro. Então responda a nossa pergunta, né? Logo, logo teremos um sorteio aqui e vamos anunciar os prêmios que você vai concorrer, tá bom? Por que que o pato tem raiva do cachorro? Isso, o cachorrinho tão bonitinho, peludinho, e o pato não gosta, né? Que será que esse cachorro fez para esse pato, né? 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Deixa eu mandar um abraço aqui para o meu amigão Eliseu. Alô, seu Eliseu, bom dia! Tirando o leite da Barrosa, vindo ao programa Show de Viola. Forte abraço, Eliseu, toda a família! Mais uma depois para atender nossos ouvintes. Isso, cantando por aqui, Carlito Baduí Voninhos, Reis do Batidão, Dama Preferida, 710, bom dia para você!

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4: Maravilha, já estamos de volta, 7h15, 7 da manhã e 15 minutos. 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Tem áudio do ouvinte? Deixa, antes de você pôr os áudios aí, meu amigo Iago. Eu quero mandar um abraço para o Nino Pires, lá do Quebra Dente, participou aqui do nosso programa, mandou um áudio, viu, Nino? Eu vou tirar teu áudio do ar, não vamos colocar, porque você respondeu certa a resposta à nossa pergunta. Se nós deixar no ar aí, todo mundo vai saber, tá bom, Nino? Ele pediu aqui a música O Menino Caçador, já tá no prato, como se diz, né? Então, viu, Nino? Peço desculpas aí, né? Me perdoe, eu tirei teu áudio, vamos tirar teu áudio do ar, porque o senhor respondeu certo, então aqui a resposta à nossa pergunta. Por que que o pato tem raiva do cachorro? O Nino já acertou aí, né? Já descobriu, né, Nino? É isso mesmo. Então, um abração pro Nino Pires, toda a família, a galera aí do Quebra-Dente que nos ouve todos os domingos de manhã. Nosso abraço, nosso carinho pra vocês, tudo de bom, certa resposta, viu, seu Nino?
5: Bom dia, Choró.
4: Bom dia.
5: Pato errado, o cachorro, porque o cachorro anda em cima de quatro patas. E o pato só quer as patas pra ele, não pro cachorro, né? Quero concorrer aí os almoços aí da tietira aí, Chororó. Sadio Rondão.
4: Ô, Sadio, forte abraço, tudo de bom. Pato.
6: Chororó.
4: Bom dia.
6: A pergunta aí é por que o cachorro anda com a língua de fora? Bom dia, Chororó. Aqui é João Monteiro Sobrinho. A resposta aí é por que o cachorro anda com a língua de fora.
4: Não, tá errada. Tá errada. Solamente, Iago. Então deixa eu passar aqui no WhatsApp. Deixa eu ver aqui. Bom dia, Chororó, bom dia, Sueli Fortunato, quero participar do sorteio aí dos almoços, já tá participando, né, isso, Darli, bom dia, Choró. Aquele abraço para todos vocês aí, coloca no sorteio, beleza? Então tá bom, tá no sorteio. O seu José Caldato também participando aqui, né? Já tá no sorteio também, deixa eu ver aqui. Bom dia, Chororó, bom dia. Aqui é o Gilmar Bernardi, da linha Bernardi. A resposta, por que que o pato tem raiva do cachorro? Tá certa a resposta. Isso aí mesmo, né? Deixa eu ver por aqui. Bom dia, Choró. Feliz domingo para todos vocês. Obrigado. A Gorrete. Isso. Ela falou aqui, bom, não é o pato, é o gato que tem raiva do cachorro. Só que aqui é invertido, viu, dona Gorrete? Aqui é o pato que tem raiva do cachorro, né? Por isso que devemos aí descobrir por que o pato tem raiva do cachorro, né? Deixa eu ver por aqui. Bom dia! Aqui é o Sebastião, a resposta da pergunta, por que o pato tem raiva do cachorro? Certa resposta, vai pro sorteio, isso? Bom dia, aqui é o Antônio Zelonque, de Nova Esperança, o pato tem raiva do cachorro, por quê? Tá certa resposta, viu, seu Antônio? Forte abraço, aí tudo de bom. Bom dia, tudo certo? Isso, aqui tudo certinho, Tião Vieira do quilômetro 38, está ouvindo o programa e pede a música Não Beba Mais, aí com Rogério e Regiane, viu, Iago? Programa indo a música, né? Não Beba Mais, com Rogério e Regiane. Alô, Tião Vieira do quilômetro 38, forte abraço, tudo de bom, excelente domingão. Vamos trazendo mais duas agora, vamos atendendo aqui o Nino Pires, né, que pediu o Menino Caçador com Lourenço e Lorival, mas primeiro vem cantando a música que eu passei para ti, né, Iago? Nós vamos trazer para cantar aqui as Irmãs Roveda, que são lá de Braço do Norte, Santa Catarina, vão cantar hoje aqui no programa Show de Viola, cantando essa linda música, Coração do Luar. Alô, mano de Unildo, bom dia, dona Juscelia, bom dia, forte abraço, bom domingão. Olha aí, mano, Irmãs Roveda, aí da sua terra, cantando aqui no programa Show de Viola, Coração do Luar, por aqui. E depois vem então aí o Lourenço Lorival, Menino Caçador, 7 horas e 21 minutos. Bom dia para você, excelente domingão.

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4: Maravilha, já estamos de volta, 7 horas e 28 minutos. Está ouvindo o programa Show de Viola? Excelente domingo para você. É, então chega aqui, estaciona aqui no programa Show de Viola, sua parada obrigatória todos os domingões de manhã, aqui às 7 da matina, juntinho com o Choró e nosso amigo Iago Antunes, né? O garotinho dos botões mágicos da nossa mesa de áudio, né? Mandou um abraço aqui pro Roberto Carlos Passo Munareto, né? O locutor aí da Massa FM, que tá passeando lá em casa, tá visitando o papai e a mamãe. Forte abraço, tá bateando aí, meu querido. Excelente domingão aí, né? Aí pro Roberto e pra Sueli, que estão tomando chimarrão ouvindo o programa Show de Viola. Seja bem-vindo. 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Olha a nossa pergunta, não esquece da nossa pergunta. Por que que o pato tem raiva do cachorro? Aos poucos fomos descobrindo que esse pato tá danado, né? Tem raiva do cachorrinho, né? É como diz a Gorete, né? Que tem raiva do... aí é o gato que tem raiva do cachorro, não é o pato. Mas agora tá invertido aqui, né, dona Gorete? É que é o pato que tem raiva do cachorro. Acho que o pato comeu toda... Aliás, o cachorro comeu toda a comida do pato, né? Por isso que o pato tem raiva dele, né? Mas vamos descobrindo aqui aos pouquinhos, tá bom? 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Deixa eu mandar um abraço aqui pro padre Delcir. Alô, padre, bom dia, sua benção, padre. Tudo certinho aí, padre? Tá tomando aquele cafezinho gostoso, abençoado, ouvindo o programa Show de Viola? Forte abraço. Então aí pro padre Delcir e pro seminarista o Renato. Alô, Renatinho, bom dia, forte abraço. Café com chororó, né, padre? Deus abençoe o seu café, padre. Quero mandar um abraço também lá pra dois vizinhos, pro nosso amigão Emerson, né, que trabalhou aqui na paróquia aqui de São Dolontro, né? Agora tá em dois vizinhos. Bom dia, Emerson. Forte abraço. O padre Wagner também de dois vizinhos. Nosso abraço de bom aí, que ouve o programa Show de Viola. O programa Show de Viola já é abençoado. E o padre ouvindo é mais abençoado ainda, né? Isso é coisa boa, né? Deus abençoe aí, né? Ilumine sempre. João Rechimbach, meu amigão João Rechimbach, não deixa de ouvir o programa Show de Viola os domingos de jeito nenhum, né? Diz ele que fica sem tomar café, não fica sem ouvir o programa Show de Viola, né, seu João Rechimbach? Que maravilha, né, seu João? Deus abençoe aí, muita saúde pro senhor, toda a família aí, obrigadão aí pelo carinho da audiência, da sua companhia, viu, seu João Rechimbach? Vamos estar pecando do Jacó e Jacozinho. Ô, Iago, vou deixar a escolha tua aí, uma boa aí, mais uma boa, uma moda de viola do Jacó e Jacozinho, pra nós mandar lá pro seu João Rechimbach, tá bom? Seu Belusso, bom dia, forte abraço. Iva Guiar, Maria Nunes, forte abraço, tudo de bom? Isso, Nani de São Pedro, Santa Isabel do Oeste, o nosso abraço, tudo de bom aí, Deus abençoe sempre, isso. Dona Laídes, bom dia, excelente domingo aí, tudo de bom, isso. Deixa eu ver por aqui, né? O seu Márcio Dalla Barba, bom dia. O senhor respondeu certa a resposta à nossa pergunta, por isso o Choró tirou seu áudio do ar, tá bom, seu Márcio? Mas tá concorrendo os almoços e tá concorrendo aqui os prêmios aqui da nossa pergunta, tá bom? Forte abraço, excelente domingão. Isso! O João de Melo da Anunciação tá ouvindo o programa Show de Viola, mandou aqui a foto da cuia do chimarrão, chimarrão especial por demais, né, Joãozinho? Saboreando e mateando logo cedo com a prenda, vindo o programa Show de Viola, é a dose certa do seu domingão, né? Com certeza, né? Então, abraço aí pro João Dembelo, pra dona Gessi, pro Jean, e pro Valdir do Bar. Seu Valdir, bom dia, tudo de bom aí? O Keno Vieira, toda a galera aí, nosso abraço, tudo de bom. Pelé, dona Maria, e um forte abraço à galera da Anunciação. Vamos em frente, deixa eu ver por aqui, vamos ler as mensagens que estão por aqui, né? Bom dia, aqui é a Daniela, venera do Rio Aranda. Por que que o pato tem raiva do cachorro? Certa resposta vai pro sorteio, dona Daniela. Deixa eu ver por aqui, Neiva Sartori, quero participar do sorteio da tia Tere e quero responder a pergunta, por que que o pato tem raiva do cachorro? Certa resposta, dona Neiva, tá concorrendo aí os prêmios aqui da nossa pergunta, também participando aqui do sorteio dos almoços. Mais participações por aqui, vamos em frente, deixa eu ver por aqui. Marli Maria Dalberto Monteiro, a pergunta, que a resposta da pergunta, por que que o pato tem raiva do cachorro? Certa resposta vai pro sorteio. Bom dia, Chororó, bom dia, gostaria de participar do sorteio da tia Tere. Elizabeth Faenello, de Nova Prata do Iguaçu, já tá participando, claro que já tá participando. Deixa eu ver por aqui, bom dia, Chororó, bom dia, eu quero participar do sorteio da tia Tere, quero responder a pergunta, por que que o pato tem ciúme do cachorro? É porque que o... tá certa a resposta. Isso. Peço a música Luz do Meu Rancho, com Porca Véia. Eu, Iago, programa aí Luz do Meu Rancho, essa moda é boa. Isso. Deixa eu ver por aqui. Bom dia, sou a Laiane Paes Meire, Maier, isso? Quero responder a pergunta, por que que o pato tem raiva do cachorro? Mas tá certa a resposta. Acertou a resposta, deixa eu ver por aqui. Por que que o cachorro tem, o cachorro tem e o pato também tem, né? Só que é diferente. A Guiomar, certa a resposta. Bom dia, meus amigos, bom dia, Mari Marcolina. Quero participar do sorteio da tia Tere. Abraço para todos vocês. Tá participando aqui dona Mari Marcolina. Ela é sortuda. De vez em quando ela ganha almoço aqui, a dona Mari, né? Ela é sortuda. Isso. Deixa eu ver por aqui. Vamos trazendo mais duas. São 7 horas e 36 minutos. 7 da manhã e 36 minutos. Cantando por aqui. A música aí vem. Primeiro vem o pedido do ouvinte, né? Primeiro vem Recanto Caipira, isso, Cleiton e Karen, e depois vem aí Não Beba Mais, atendendo o nosso ouvinte aí. 7h37, bom dia pra você.

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4: Maravilha, já estamos de volta, 7 horas e 44 minutos. 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Eu vou ligar aí pra você e quando você atender a ligação, você não vai falar alô, tá bom? Se você falar alô, perde, né? O alô é inimigo, Deus o livre, não fala alô, senão você não ganha o almoço. O que que tem que falar, Chororó? Você tem que falar assim, a lancheria que dá prêmios, a lancheria tinha até no programa do Chororó, você já ganha o almoço, tá bom? 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Que hoje pode ser o seu dia de sorte, sorte só tem quem acredita nela, né? 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Vou mandar um abraço que depois vou fazer o sorteio dos almoços. Alô, seu Carmelino Brito. Bom dia, seu Carmelino. Forte abraço, de bom Miguelzinho, né? O violeiro Pachola, isso. Seu Gonçalino Ortiz, bom dia. Tudo de bom aí? Esse também bate um violãozinho caprichado, né, seu Gonçalino? Abraço pro meu amigo Faconzinho, Darley da Mecânica. Alô, Darley, bom dia, fora de abraço, tudo de bom? Isso, deixa eu ver por aqui, né? O Nelson e a Donivete Restelato, bom dia, fora de abraço. Deixa eu ver por aqui. Seu José de Fabre, toda a família, bom dia. Seu Wilson da Costa, bom dia. Maurino Rizello, bom dia. Tarciso Caixoeira, fora de abraço, bom dia. Divair Caixoeira, nosso abraço. Família Caixoeira, nosso abraço. Antônio de Souza de Abelardo Luz, Santa Catarina, forte abraço. Seu Domingos da Rosa, Dona Olívia da Rosa, bom dia, forte abraço. 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Chororó, o que vem agora? Agora vem o sorteio dos almoços. Não fala alô, pelo amor de Deus. Não fala alô, senão perde. Tem que falar assim. A lancheria que dá prêmios, a lancheria Tia Tere no programa do Chororó, você já ganha, tá bom? Na sequência vem a música aí, Luz do Meu Rancho, com o saudoso Porca Véia atendendo nossos ouvintes. Isso. Deixa eu ver por aqui, primeira ligação. Vamos ligando por aqui, Chororó. Vamos ver quem tá nesse número, vamos ver se é um sortudo ou uma sortuda. Vamos ver, Chororó. Vamos ligar por aqui, né? Vamos ligando. Telefone tocando, chamando. Ouvinte atendendo e respondendo certo a resposta.
5: Opa.
4: Fala, meu amigo! Aqui está participando do programa Show de Viola. Responda aí, qual a lancheria que dá prêmios?
5: A lancheria que dá prêmio, a lancheria da Tia Tere, para o programa do Chororó.
4: Quem está falando, por gentileza?
5: É o Guiomar, de Nova Esperança.
4: Ô, Guiomar, parabéns, ganhou o almoço.
5: Beleza, obrigado.
4: Deus abençoe e bom domingão.
5: Abençoe você também aí. Beleza?
4: Amém. Se não puder vir hoje, pode vir no domingo, no próximo domingo, tá bom?
5: É, outro. Vai ficar para outro dia aí, beleza? Beleza?
4: Hoje
5: não vai dar para ir.
4: Então tá bom. Como é que tá a Nova Esperança?
5: Tá tudo beleza, tá tudo certo.
4: Maravilha?
5: Tá tudo em ordem.
4: Então que bom, Deus abençoe essa cidade maravilhosa aí.
5: Tá bom, obrigado e abençoe vocês também aí.
4: Amém. Abraço, tchau, tchau.
5: Abraço.
4: Falou certinho, ganha o almoço. Só não pode falar alô. Se falar alô, perde, né? O alô é inimigo dessas manhãs de domingo aqui no sorteio da Tia Tere, né? Mais um, Iago. O Iago tá rápido aí, né? Já sorteou mais um. Vamos ligando por aqui. Vamos ligando neste número. Vê que tá neste número. Falou certinho, ganha.

0: Atendo o telefone, por favor. E você não quer almoçar hoje, você vai ficar sem almoço, tá de jejum. Tá jejuando hoje. Iago, esse não atendeu. Sorteia mais um lá. Gira o girador, vai, o sorteador vai girando, vai girando. Já, aí apertou nos botões, aí vai girando, vai sorteando. Vamos ver quem tá nesse número, né? Atendo o telefone.
1: Lancheria da...
0: Pode falar.
1: É a lancheria da tia dele que dá prêmio no programa do Chororó.
0: Quem tá falando, por gentileza?
1: É a Marli Barbosa de Lima da Silva do quilômetro 38, Nova Esperança.
0: Oh, parabéns, ganhou o almoço.
1: Obrigada.
0: Deus abençoe aí, bom domingão. Se não puder vir almoçar hoje, pode vir no próximo domingo, tá bom?
1: Beleza, então.
0: Fica com Deus, forte abraço.
1: Vocês também.
0: Amém. Falou, respondeu certo, ganha, né, Iago? Você fala, não pode falar alô, né? O alô não é o nosso objetivo aqui, né? Vamos trazendo luz do meu rancho, porca velha, atendendo nossos ouvintes. Deixa cair que a moda é boa, 7h52.

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4: Maravilha, são 7 horas e 57 minutos.

0: 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A última de hoje, canta e encerra o nosso programa de hoje, Jacó e Jacozinho, Chico Mulato. Com essa nós pegamos a carona e vamos se mandando. Voltamos domingo que vem, se Deus quiser. Desejando para você aí um bom domingo, um bom início de semana. Muito aí, abençoado para você e da sua família. Saúde, paz e alegria para todo mundo. Fui, até domingo que vem, se Deus quiser. Tchau, tchau.
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0: Muita coisa boa. Agora são pontualmente 8 horas, como acontece todos os domingos, a partir desse horário. O meu, o seu, nosso programa Integração Musical. Nosso abraço, nosso bom dia. Bom dia do Norte, bom dia do Iago. E você que nos dá honra da sintonia, onde quer que você esteja. Um ótimo domingo. Bom dia, filho. Seja bem-vindo.
1: Bom dia. Benção, pai. Tudo
0: Deus
1: bom?
0: Abençoe. Bem, beleza. Se melhorar, estraga, mas eu não fico bravo, não.
1: Isso aí. Mais um domingo começando aqui na Integração Musical, né?
0: Coisa boa.
1: Coisa boa. Isso aí, pessoal. E você participando com a gente no WhatsApp aqui da Rádio Independência. 991-18-1390. WhatsApp liberado para você participar com a gente aí, né? Até as 9 horas da manhã com muita moda boa, né? E você participando com a gente aqui no Integração Musical, tia.
0: Então vamos começar o programa? Vamos tentar cantar, né, Iago? Eu daqui, você de lá e você que dá hora da sintonia. Aquele abraço. Tony Tinoco inicia. Triste despedida. 8 e 2.
1: Bom dia.

0: Agora são 8 horas mais 5 minutos, 8 e 5.
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0: Então, vamos com moda?
1: Vamos com moda, pessoal participando com a gente. Né? Moda. Isso aí, Lizete de Souza. Bom dia, Lizete. Obrigado pela sintonia, mandando mensagem aqui no WhatsApp da Rádio Independência. Também bom dia, gurizada. Tudo beleza? Próxima uma música do Silveira e Silveirinha. Opa. Quem pede aqui é o José Carlos. Obrigado pela sintonia, José Carlos, mandando ver aqui no WhatsApp da Rádio Independência.
0: Vamos rodar essa música, porque eu acho que Essa dupla a gente quase não roda aqui. Hoje, há pedidos, vamos atender. Daqui a pouco mais.
1: Isso aí. Bastião dos Santos também, Luiz Domingo, no São Jorge também, na sintonia, mandando ver. Aquele abraço pra vocês, um ótimo domingo. Hernani de Barros, mas que tá, Galo? Beleza? Tomando aquele mate topetudo, né? E com a radiola no 12. Valeu, Hernani. Obrigado pela sintonia. Já vai a próxima música
0: lá
1: aí também
0: pra mim. Lá na Costa do Lago. É. O seu Valdemar Xavier.
1: Bom dia, seu Valdemar.
0: Isso que... É. Para dessa, eu tenho que lá dar um pouco de canoa, né?
1: Visitar os vizinhos.
0: Isso aí. Vamos comer as frutas que tá na beira do rio. E a gente de canoa e apanhando as frutinhas gostosas.
1: Sossegado, né?
0: Valdemar? E Valdemar pilotando o Boeing.
1: Isso.
0: Um abraço pro nosso amigo lá e meu cliente também lá de São Domingos. Família Delis. Wilson Hugo Delis. Um abraço, Wilson. Obrigado pela companhia, você e teus irmãos. Também aqui no São Sebastião tem o Juarez.
1: Isso aí.
0: E ali, meus vizinhos ali, tem o João Boninho, que é cunhado dos homens, né?
1: Uhum.
0: É, o João tá tomando mato essas horas também com a esposa dele, que eu não lembro o nome agora. E eu e o Wilson pediu aqui com o Crioulo dos Pampas. Nego bom, não se mistura. Vamos lá se dá certo, né? 8 e 11.
1: Bom dia.

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1: Agora são 8 horas mais 15 minutos.
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1: Clube Renascer, vamos lá, o que é que nós temos para falar para os nossos ouvintes do Clube Renascer? Quais são as promoções e o dia que vai ter?
2: Isso aí, gurizada. Hoje não haverá matiné no Clube Renascer, na próxima quarta com Miguel Everaldo, e no próximo domingo também, dobradinha aí com o Miguel Everaldo, tá? Então, reforçando, hoje não haverá matiné, na próxima quarta, Miguel Everaldo, no próximo domingo também Miguel Everaldo, mandando ver lá no Clube Renascer, promoções e novidades aí, a gente sempre vai estar divulgando aqui no Integração Musical, né?
1: Vamos atender nossos ouvintes, vamos, que é o maior prazer da gente, saber que você está de rádio ligado, escutando nós
2: aí. Isso aí, gurizada tá mandando bem aí no WhatsApp da Rádio Independência. Participe com a gente, 991-18-1390. Bom dia, Adão Beltrame! Adão Beltrame aí na sintonia, mandando mensagem, mandando um abraço pra turmada do Piracema e pedindo música. Aquele abraço, valeu pela sintonia. Adão Beltrame marcando presença aí no WhatsApp da Rádio Independência. Ademar Darão, também na sintonia com a gente aí na Vila Rural, mandando mensagem. Aquele abraço, obrigado pela sintonia, Ademar. Também aqui a tia Lourdes. Opa. Bença, tia. Tudo bom?
1: Tamo boa, certo, Lourdes. Aí? Que prazer saber que tá na sintonia, né? Lá em dois vizinhos.
2: Isso, né? Aí. Tia Lourdes, William, Diara.
1: Aquele obrigado pela abraço. Companhia. A próxima música vou oferecer para você, viu, Lourdes? Obrigado da companhia.
2: Também aqui o João Procópio oferecendo pro Zé da Maria Joana tomar um mate cedo hoje. O
1: Zé do fogão, né?
2: É, isso aí.
1: É o Zé que conserta o fogão, um monte de coisa, deixa por conta do Zé. Fazer uma propagandinha porque ele é nosso amigo, né?
2: Isso aí, aquele abraço. Valeu pela sintonia, João Procópio. Propaganda
1: é só falar o que ele é, né?
2: Aham.
1: Isso aí. Falar o que a pessoa é, o que ele tem de qualidade, não é propaganda, não. Propaganda é quando a gente faz um texto completo.
2: É, o Natálio também mandando mensagem aqui, o pescador Natálio, aquele abraço na sintonia. Também o alemão, o Eldo de Barros, mas que tal, o Eldo? Aquele abraço, Eldo. Bom dia pra ti, pra dona Bia também, na sintonia de radinho ligado com a gente. Também a Gorete, isto. Bom dia, Gorete. Obrigado pela sintonia, também mandando mensagem aqui no WhatsApp da Rádio Independência.
1: Pois é, a tosse pega, né?
2: É, fazer o quê, né? É,
1: a tosse às vezes aparece. Ah, quem tá vivo tá sujeito, né? Dá uma tossidinha de volta e meia, né?
2: Carcula. Essa música aqui,
1: quero oferecer pro meu colega de cantoria, seu Gentil Libins. Bom dia, seu Gentil. Tá disposto para nós cantar? Vamos cantar para nossos ouvintes? Noca Gentil vão cantar essa música, eu gosto até de ouvir também. A Caneta e a Enxada. Um abraço para quem está na sintonia. 8h19.
2: Bom dia para você.
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0: Águas Tortuárias, mais 23 minutos.
1: Ergue um pouco, Iago. Você é bagual. Ó, galchão de apartamento, ó. Tem uns por aí, né?
0: Tem. Tem uns quantos galbos que não amarra a bombacha.
1: É, isso. 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
0: E por falar em Barra Bonita, uma grande festa hoje. Obrigado, pessoal, pelo convite. A gente não vai poder ir, mas a gente agradece o convite. Barra Bonita é uma comunidade onde a gente tem uma admiração forte pro pessoal de lá.
1: Verdade, né? Abraço a todo mundo aí da comunidade Barra Bonita, sempre na sintonia. E quem tá na sintonia, tá indo pra lá, é o Itacir. Bom dia, Itacir. Opa. Tudo beleza? Tá indo lá pra Barra, né? Comentando aqui, tá de radinho ligado. Mas que tal, Galo Velho? Aquele abraço, meu amigo, na sintonia. E na próxima música, vamos estar rodando sim, Tibúrcio da Estância, Socando Canjica aí, a próxima música. Valeu, aquele abraço, sempre na sintonia, na parceria aí, o Itacir aí, né? Também aqui no WhatsApp da Rádio Independência aqui, pedindo música. Bom dia, Noca, bom dia, Júnior. Carolina dos Santos Cozer, está de aniversário hoje, homenageando... a nora Ana Júlia, e dizendo muitos anos de vida e felicidades aí também para o netinho Leonardo, que também está de aniversário dia 18, completando 2 anos, desejando muitas felicidades, que Deus abençoe sempre, né? Pedindo a moda JM, feliz aniversário? Ergue um pouquinho, Iago, ó. Essa é alta astral, né? Então, aos aniversariantes aí, muitos anos de vida, que Deus abençoe. Olha aí, ó, recebe os parabéns, então, né? Show de bola,
0: né? Falar em socar canjica, eu lembro do meu saudoso pai, né?
1: Opa!
0: Ele gostava, era apaixonado por canjiquinha com leite. Mas socar aquela Johnny lá não é fácil. É de fazer, engrossar os mocotó da gente na mão do pilão, né?
1: Bah, mas carcula, né?
0: Mas era coisa da época e a canjica é um alimento de primeira qualidade, né?
1: Verdade. Então vamos, Tibúrcio da Estância, socando canjica.
0: 8h27.
1: Bom dia pra você.

0: Eita, moda boa! Agora são 8 horas mais 31 minutos.
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0: E você que, né, quer ficar engraçadinho... Vai lá e grava um pendrive com o Júnior e desce, ó, o morro e chega lá em casa que eu quero te deixar bem bito.
1: Já ajeita a melena, a barba, né?
0: A barba só 20 pilhos, oh, e o cabelo só 20 reais. Que é isso, pra ficar engraçadinho vale muito mais, né?
1: É, ajeitado, né, gurizada? 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
1: Isso aí, agorizada, participando com a gente no WhatsApp, 991-18-1390, né? Bom dia para a prima Zenita Mariotti, na sintonia. Opa, com a gente.
0: Lá em Santa Bárbara,
1: isso aí.
0: Na minha terra natal. Ela mora em Santa Bárbara, também tem o condomínio dela em Alfredo Wagner, na cidade, né?
1: Opa!
0: Saudade dos meus primos lá de Alfredo Wagner.
1: Bom dia, Zenita. Obrigado pela sintonia, Zenita Mariotti, mandando ver. aí participando aqui com a gente também, né? Lá em Alfredo Wagner, Santa
0: saudade,
1: Catarina.
0: Saudade, saudade. Até o tempo que a gente ia na aula, a mãe da Zenita era minha professora.
1: Olha aí.
0: A tia Erundina.
2: Braba que era.
1: Mas, era bravinha então?
0: É, não, naquele tempo valia a pena. Se não fosse bravo, não era digno de trabalhar. Né, Zanita?
1: Também um bom dia pro senhor Adão dos Reis, do São Jorge. Como é que tá, senhor Adão?
0: O tudo pai bom? Dos gordos.
1: Isso, aquele abraço. Um bom dia pra vocês. Obrigado pela sintonia. Também o Chico Darão. Bom dia, meu amigo.
0: Ô, Chicão. O Chico Darão vai dar gosto de ver o Chico jogar baralho lá no Daia, no bar do Daia. O Chico não joga, ele só fica lá urubu observando, né, Chico? Às vezes ele joga, mas é muito pouco.
1: Uhum. Valeu, Chico. Obrigado pela sintonia. Um bom dia pra ti e pra tua família, tá? Gregório Fernandes e a dona Nelci Sauer na linha Vidal, também na sintonia com a gente. Aquele abraço, um bom domingo. Cavalec, como é que tá, Luiz? Bom dia, Luiz Cavalec.
0: Grande amigo meu, tenho uma admiração aprofundada pelo Luiz e sua família.
1: Aquele abraço, Luiz.
0: Grande amigo da gente. Obrigado, Luiz, por essa parceria com nós aí no teu radinho aí.
1: Também o Dedo da Beira Rio e a Maria Barbosa também na sintonia com a gente. Aquele abraço, um bom domingo. Participação aqui no WhatsApp da Rádio Independência.
0: Um abraço também pro José Borba do Prado, a Lili, Joana do Roque. Rio Gavião, um abraço para o pessoal do Rio Gavião. A gente tem uma grande audiência. E aqui a música vai para eles, aqui é com o trio do Rei do Batidão.
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0: 8:38.
1: Bom dia.
0: Mulher, sempre mulher. Vamos falar direito.
1: Ó, é.
2: Vou embora, mas já...

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1: Agora são 8 horas mais 41 minutos.
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3: Clube Renascer, bom dia, Afonso! Vamos lá, o que nós temos para o Clube Renascer?
2: 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Opa. 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
3: Vamos com moda?
2: Vamos
3: com moda, vamos rodar música boa, agradar nossos ouvintes com um bom programa no seu rádio, hein? Quer que você esteja essas horas tomando café, já enchendo o burrinho para ir passear. Já tirou leite, já fez tudo o serviço, já tratou o porco, já fez tudo, né? Já então tá agora nada melhor que escutar nós, né?
2: Isso aí. José Chaves, bom dia, meu amigo. Na sintonia com a gente, pedindo música, já com Silveira e Silveirinha, berrante e misterioso. Obrigado pela sintonia. Também o José Carlos também mandando mensagem por aqui, né? E pedindo a música anteriormente aí com Silveira e Silveirinha. Já vamos estar rodando. Aquele abraço especial. Ah, o Nicanor Mariotti. Bom dia, Nicanor. Que tal, agorizada, hein? Bom
3: dia, Nicanor. Mexeram com a minha gente. Mexeram com a minha gente. Lá em Santa Bárbara, o Nicanor trabalha lá na roça, mas ele é bem religioso.
2: Opa!
3: É, acho que aos domingos ele ajuda no culto. É um cara bem reservado, né?
2: Isso aí. Bom dia, Nicanor. Beleza pura. Valeu, minha Mariotti, lá em Alfredo Wagner, Santa Catarina. Tudo de bom, né? Mas quando puder, eu quero voltar lá passear de volta. Já
3: Santa
2: passou
3: Bárbara, lá onde 6 anos já. Deixou o umbigo, né?
2: 6 anos já que eu tive por lá, né? Se Deus quiser, logo vamos estar passeando por lá novamente. O João também pedindo moda aqui com Baitaca, fogão a gás, fogão a lenha. A música é boa.
3: Hoje o melhor é o fogão a lenha, né?
2: Aham. Uhum. Oi, Lisete, bom dia. Tomando chimarrão, mas que tal? Desde as horas da manhã de rádio ligado. Bom dia. Beleza pura, aquele abraço, vai à próxima moda. Vamos lá então com Berrante Misterioso, Silveira e Silveirinha.
3: 8h45.
2: Bom dia.

0: 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Um eco agudo do céu, numa nuvem coberta de véu, uma voz assim falou:
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1: Agora são 8 horas mais 49 minutos.
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3: Vamos com moda?
2: Vamos com moda. Matias Faust, bom dia, Matias aí mandando mensagem, um bom domingo, obrigado pela sintonia. Também a Vera Pimentel também mandando mensagem aqui no WhatsApp da Rádio Independência, obrigado pela sintonia, Vera, bom domingo pra ti, também participando com a gente. Ademar Castelli, opa. Nova Prata do Iguaçu, mandando um abraço pro seu Delico Manfredini, estão na sintonia com a gente.
3: Délico Manfredini. Délico Manfredini. Délico. Bom dia, Délico, saudade do Délico, faz tempo que a gente não se encontra pra ir para um bate-papo.
2: Azar!
3: Essa música aqui eu quero perguntar para meus primos lá, não precisa responder agora, mas se eles lembram do gaiteiro lá da Alfredo Wagner. O Beloni, você lembra, Nicanor? Zenita, você lembra do gaiteiro Beloni? Era que animava os fandangos lá quando a gente era guri. O gaiteiro Beloni era bom num tango que até hoje tem saudade.
2: Mas
3: E agora quem vai tocar é Iozinho, Capricho Cigano. 8h52.
2: Bom dia.
3: Segura lá, Nicanor, bonita. Vocês vão lembrar do que eu falei.

0: Agora são 8 horas mais 54 minutos. 8h54, tá chegando a hora da gente ir pra casa, né?
1: E quem dança tango por aí? Né? É
2: difícil,
1: né? Quem consegue dançar
0: escutando esse tango aí, né? Parece que eu tava vendo a gente com 8, 10 anos lá na minha terra natal, lá em Santa Bárbara, no município de Alfredo Wagner. Eu usava muito dançar o tango e o gaiteiro era de primeira, que nem sei. Então a gente dá saudade escutando, a gente conversa com a melodia.
1: Verdade, né? Muito
0: emocionante porque eu lembro.
1: Sim. E agora o Baitaca, tá bem doido, querendo cantar um pouco antes do encerramento aqui do programa, né? Fogão a gás, fogão a lenha, pedido do ouvinte aí, já a gente vai estar rodando pra encerrar aqui mais um programa Integração Musical, né?
0: Nada melhor do que um convite desse pra você decidir o que você quer hoje. Fogão a lenha ou a gás? Melhor é a lenha, né?
1: Isso aí. Tchau do Júnior, Deus abençoe a todos, encerrando o programa com o Baitaca aí, né? Continue em sintonia com a Rádio Independência.
0: Tchau do Norco, tchau do Igor. Iago, até domingo, se Deus quiser, né, Iago?
1: É o Crovinho?
0: É o Crovinho.
1: O mini Crovinho.

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5: Tu me fizeste uma das tuas criaturas.
6: Ave Maria, cheia de graça, o Senhor é convosco. Bendita sois vós entre as mulheres. E bendito é o fruto do vosso ventre, Jesus. Ave Maria, cheia de graça, o Senhor é convosco. Bendita sois vós entre as mulheres. E bendito é o fruto do vosso ventre, Jesus. Ave Maria, cheia de graça, o Senhor é convosco. Bendita sois vós entre as mulheres, e bendito é o fruto do vosso ventre, Jesus. Ave Maria, cheia de graça, o Senhor é convosco. Bendita sois vós entre as mulheres, e bendito é o fruto do vosso ventre, Jesus. Ave Maria, cheia de graça, o Senhor é convosco. Bendita sois vós entre as mulheres, e bendito é o fruto do vosso ventre, Jesus. Glória ao Pai, ao Filho e ao Espírito Santo. Nossa Senhora, Mãe dos Vocacionados, e nós rezamos, em nome do Pai, do Filho e do Espírito Santo. Amém.

Um bom dia a todos. Sejam todos bem-vindos à celebração do 11º domingo do tempo comum. Um bom dia também a você que nos ouve pela rádio. Irmãos e irmãs, nesta liturgia dominical, o Senhor renova conosco a aliança de amor selada na morte e ressurreição de seu Filho, Jesus Cristo. O evangelho de hoje mostra Jesus olhando para o povo com compaixão e chamando discípulos para a missão. Neste mês do dízimo, somos lembrados de que todos nós também somos enviados a cuidar, evangelizar e ajudar na construção do reino de Deus. O dízimo é uma forma concreta de assumir esta missão com amor, colocando nossos dons e a nossa vida a serviço da comunidade. Entremos de coração aberto no mistério de Cristo e deixemo-nos inebriar por seu amor, cantando.

Em nome do Pai, do Filho e do Espírito Santo. Amém. A graça de nosso Senhor Jesus Cristo, o amor do Pai e a comunhão do Espírito Santo estejam convosco. Bom dia a todos. Sejam todos bem-vindos, bem-vindas para esta celebração, essa liturgia do 11º domingo do tempo comum. Saudação também ao Padre João, né, que concelebra esta Eucaristia. Saudação a você também, meu irmão, minha irmã, que reza conosco através do rádio. E assim também a cada um que aqui se faz presente para esta celebração. Queremos então já no início buscar a reconciliação consigo, com Deus, também com o nosso irmão, a nossa irmã, fazendo então o ato penitencial.

Deus Todo-Poderoso, tenha compaixão de nós, perdoe os nossos pecados e nos conduza à vida eterna. Amém.

Oremos. Acolhemos todas as intenções trazidas aqui ao altar, também por cada dizimista que faz acontecer também a evangelização, uma vez que nós celebramos este mês, o mês do dízimo, o mês também do dízimo. Também rezamos pelo sétimo dia de José Juarez Silveira. Ó Deus, força daqueles que em vós esperam, sede favorável ao nosso apelo. E como nada podemos em nossa fraqueza, dai-nos sempre o socorro da vossa graça, para que possamos querer e agir conforme a vossa vontade, seguindo os vossos mandamentos. Por nosso Senhor Jesus Cristo, vosso Filho, que é Deus, e convosco vive e reina na unidade do Espírito Santo, por todos os séculos dos séculos. Amém.

Leitura do livro do Êxodo. Naqueles dias, os israelitas, partindo de Rafidim, chegaram ao deserto do Sinai, onde acamparam. Israel armou aí suas tendas, defronte da montanha. Moisés então subiu ao encontro de Deus. O Senhor chamou do alto da montanha e disse: Assim deverás falar à casa de Jacó e anunciar aos filhos de Israel: Vistes o que fiz aos egípcios e como vos levei sobre asas de águia e vos trouxe a mim. Portanto, se ouvirdes a minha voz e guardardes a minha aliança, sereis para mim a porção escolhida dentre todos os povos, porque minha é toda a terra. E vós sereis para mim um reino de sacerdotes e uma nação santa. Palavra do Senhor.

amai o Senhor, ó terra inteira. Servi ao Senhor com alegria. Ide a Ele cantando jubilosos.

sabei que o Senhor, só Ele, é Deus. Ele mesmo nos fez, e somos seus. Nós somos seu povo e seu rebanho.

0: Leitura da carta de São Paulo aos Romanos. Irmãos, quando éramos ainda fracos, Cristo morreu pelos ímpios, no tempo marcado. Dificilmente alguém morrerá por um justo. Por uma pessoa muito boa, talvez alguém se anime a morrer. Pois bem, a prova de que Deus nos ama é que Cristo morreu por nós, quando éramos ainda pecadores. Muito mais agora, que já estamos justificados pelo sangue de Cristo, seremos salvos da ira por Ele. Quando éramos inimigos de Deus, fomos reconciliados com Ele pela morte do Seu Filho. Quanto mais agora, estando já reconciliados, seremos salvos por Sua vida. Ainda mais, nós nos gloriamos em Deus, por nosso Senhor Jesus Cristo. É por Ele que já desde o tempo presente recebemos a reconciliação. Palavra do Senhor.
1: Graças a Deus.

0: O Senhor esteja convosco. Proclamação do Evangelho de Jesus Cristo, nosso Senhor Jesus Cristo, segundo São Mateus. Naquele tempo, vendo Jesus as multidões, compadeceu-se delas, porque estavam cansadas e abatidas, como ovelhas que não têm pastor. Então disse aos seus discípulos: a messe é grande, mas os trabalhadores são poucos. Pedi, pois, ao dono da messe que envie trabalhadores para a sua colheita. Jesus chamou os 12 discípulos e deu-lhes o poder para expulsarem os espíritos maus e para curarem todo tipo de doença e enfermidade. Esses são os nomes dos 12 apóstolos. Primeiro, Simão, chamado Pedro, e André, seu irmão. Tiago, filho de Zebedeu, e seu irmão João. Filipe e Bartolomeu. Tomé e Mateus, o cobrador de impostos. Tiago, filho de Alfeu, e Tadeu. Simão, o Zelota, e Judas Iscariotes, que foi o traidor de Jesus. Jesus enviou esses 12 com as seguintes recomendações: não deveis ir aonde moram os pagãos, nem entrar nas cidades dos samaritanos. Ide antes às ovelhas perdidas da casa de Israel. Em vosso caminho, anunciai: o reino dos céus está próximo. Curai os doentes, ressuscitai os mortos, purificai os leprosos, expulsai os demônios. De graça recebestes, de graça deveis dar. Palavra da salvação.
1: Thank you.

0: Prezados irmãos e irmãs, presente aqui na Matriz, Nossa Senhora Aparecida, você que reza também conosco através da Rádio Independência, nesta manhã de domingo, dia do Senhor, dia da comunidade, dia da Eucaristia, de nos encontrarmos na casa também de Deus para ouvir sua palavra e também nos alimentar para que a gente possa fazer e cumprir a nossa missão enquanto batizados, nação santa, sacerdócio também do Senhor, né, para que assim também o reino de Deus aconteça. Então sejamos bem também acolhidos para acolher também a palavra de Deus em nosso coração e nossa vida. E essa liturgia, então, desse 11º domingo do tempo comum, nos apresenta que Deus, ele tem um plano de salvação para todos os seus filhos, para todos nós. Mas esse plano, ele não se realiza sozinho. Por isso Deus conta também com cada um de nós. Ele conta com a participação de inúmeras pessoas que sempre ele está a chamar e também a enviar em missão. É um pouquinho que as leituras também apresenta, então, toda esta visão, é Deus que chama, Deus também que envia para a messe, pois a messe é grande e os operários são poucos. Então, vamos ver aqui o contexto também das leituras. A primeira leitura extraída do livro do Êxodo, onde nós temos a missão de Israel. Então, Deus escolhe o povo de Israel para si. Ele propõe então uma aliança para ser portador das promessas messiânicas para todos os povos. E aí então nós temos essa experiência de Moisés, né, onde Moisés que sobe também ao Monte Sinai, e aí Deus fala a ele para que ele também possa falar às multidões. Então diz: se escutardes a minha voz e fordes fiéis à minha aliança, sereis meu povo escolhido, um reino de sacerdotes, uma nação santa. Então veja que aqui, a partir do momento em que Moisés então recebe esta orientação de Deus e transmite também ao povo, o povo aceita então este compromisso e, podemos dizer assim, embarca nesta aventura de fazer acontecer esta aliança também de Deus. Então esse povo terá um sinal de Deus no meio dos povos e figura também do novo povo de Deus, que será então a igreja anunciada e formada também por Jesus depois, né? Então assim, Deus sempre caminha com o seu povo, Deus sempre se faz presente e quer que seja este povo também um povo bem unido. Veja aqui que ele coloca, né? E vós sereis para mim um reino de sacerdotes, uma nação santa. Então vejamos aqui, trazemos para a nossa vida, a partir dessa leitura, que também Deus nos chama através da sua palavra, para que nós também possamos integrar esta comunidade, esta nação santa. E aí para o nosso batismo nós fomos ungidos. Quando nós recebemos de fato o batismo, vida nova, fomos ungidos também com o óleo, e o óleo do crisma traz também isso, né? Ou seja, a missão de sermos profetas, sacerdotes e reis. Então nós temos esse sacerdócio comum também dos fiéis que nós recebemos no batismo. Então, uma vez ungidos, consagrados também para essa missão, nós pertencemos ao Senhor. Então formamos, né, e recebemos e temos esse sacerdote, sacerdócio comum, né, de todos os fiéis. É claro que muitos pensam assim, o sacerdote se refere talvez àquele que é ordenado. O nosso sacerdócio ministerial, enquanto sacerdote, enquanto padre. Mas o sacerdócio comum também de todos, nós já recebemos lá no batismo. Quando nós também nos configuramos a Cristo Jesus ou a Trindade é santa. E aí, ou seja, essa nação santa, o nosso batismo leva-nos o quê? À santidade, né? Então, ser santo é o objetivo também de toda a nossa vida, né? De buscarmos a santidade, porque Jesus também fala, né, depois, de ser de santo como vosso Pai do céu é santo. Então, essa caminhada deste povo escolhido, né, por Deus, para ser sinal também no mundo. Veja, é Deus que escolhe Israel, este povo, para ser sinal no meio dos povos, para levá-los à conversão, ao encontro, então, com a fonte principal, ou seja, que é Deus. E dessa forma também, nós temos aqui, na segunda leitura, nós vemos a missão de Jesus, o enviado de Deus Pai, como Salvador e como cabeça do novo povo eleito, que é a Igreja. A Igreja, esse povo eleito de Deus, que terá a missão de testemunhar o amor de Deus, né, que o amor de Deus que Deus tem justamente para com o ser humano. Então veja que aqui nos apresenta a leitura, mostrando de fato este grande amor de Deus para a humanidade. Diz, enquanto éramos ainda fracos, Cristo morreu pelos ímpios, no tempo marcado. Dificilmente alguém morrerá por um justo. Por uma pessoa muito boa, talvez alguém se anime a morrer. Mas veja, a prova do amor de Deus é que Cristo morreu por todos. Pelos bons e pelos maus também. Para levar o quê? Todos à salvação e mostrar, né? Ou seja, Deus veio para, então, tirar o ser humano do pecado da morte. Então, só um grande amor, ou seja, um amor ao extremo, um amor que não tem limites, faz isso, né? Ou seja, Deus, através do seu filho Jesus que morre numa cruz por amor à humanidade, para resgatar o ser humano e trazê-lo justamente para também uma vida santa. E aí então nós temos, se lá na primeira leitura nos apresenta a missão do povo de Israel ser sinal, ser nação santa, também na segunda leitura nos apresenta essa missão de Jesus, que por seu grande amor morre para salvar toda a humanidade. Nós temos também, então, no Evangelho, a missão. A missão dos 12 apóstolos, e o texto aqui faz parte, então, do discurso missionário, né, de Mateus, quando ele apresenta no seu Evangelho, após ter apresentado Jesus e anunciar o reino em palavras e obras, Mateus, então, ele descreve o chamado e o envio dos 12 em missão. Eles deverão levar o projeto de salvação e libertação que Deus fez a todos, em Jesus e por toda a terra. É praticamente aqui um manual do missionário cristão, que define já também qual será o conteúdo do anúncio e a atitude fundamental também do missionário. Então ele faz aqui, poderíamos dividir em três passos esse trecho do Evangelho. Primeiro, aqui coloca uma introdução. Diz, Jesus vê a triste realidade da multidão. De que forma? Nós, vendo Jesus as multidões, compadeceu-se delas porque estavam cansadas e abatidas. Né? Jesus vê a realidade e vai dizer, a messe é grande e os operários são poucos. Então ele faz um apelo também diante disso. Rogai ao dono da messe que envie operários para a messe. Então aqui reflete o quê? A preocupação diante da necessidade, das necessidades pastorais, embora a iniciativa da missão sempre é do Pai. Né? O Pai chama, né? E a partir daí também, ou seja, a resposta. Quem chama quer uma resposta. E quem ouve precisa dar esta resposta também. Né? Então, aqui o chamado que Jesus lança, o sim também dos apóstolos, diante de uma necessidade, diante de uma realidade que clama. Depois, então, que Jesus, ele vê a realidade, então ele faz o chamamento e também o envio dos 12. Chamou-os. E o critério aqui da escolha, ela é sempre um mistério, né? É difícil, às vezes, de compreender esse mistério e explicar também. Porque Deus chama em todos os lugares, em todos os momentos, né? Às vezes, mas por que chamou aquela pessoa? Talvez tinha uma outra pessoa muito mais sábia, mais, sei lá, né? Com tantos outros poderes, mas por que chamou aquele, né? Então, são os critérios de Deus. E Deus vai capacitando também aqueles que chama, né? Ele não chama já, se pegarmos e fazermos uma radiografia da vida dos discípulos, olha quem que Jesus chamou. E aqui, né, os nomes deles também, cada um com sua dificuldade, com seus problemas, com seus desafios e inseridos e tudo mais. Mas a partir do sim deles, a vida transforma. Então também, meu irmão, minha irmã, se você sente esse chamado, se alguém te chamou, né? Ou seja, mas eu não sei falar, Jeremias, eu não sei falar, eu sou gago, né? E assim por diante, né? Não sei como que eu faço, como que eu me expresso e assim por diante, né? Se nós pegarmos aí os chamados que Deus fez no contexto bíblico e tudo mais, não chamou ninguém capacitado, ou seja, ninguém já, né, pronto, mas lapidou, né? Ou seja, aqueles que disseram sim, Deus também trabalhou e assim também fez acontecer a missão, né? Então Deus, ele chama, Jesus chama aqui os 12, o número 12 recorda então as 12 tribos de Israel e o símbolo também, ou seja, da totalidade, ou seja, de todos os lugares. Por isso, meus irmãos e minhas irmãs, prestamos atenção também, ou seja, na Igreja de Jesus, Igreja Católica. Católica significa universalidade da missão, por isso que Jesus chama 12, e em cima dos 12, para dizer assim, essas colunas de sustentação representando o mundo inteiro, a totalidade, a universalidade, ide a todas as nações, pregai o evangelho, anunciai, né, a vida. E veja que ele chama pelo nome de cada um, porque a missão também, ou seja, ela é sim individual. Deus nos chama para atuar, ou seja, em comunidade. Não chama para, ou seja, simplesmente para ser uma missão egoística ou só para si, mas chama para sair de si, para ir em busca justamente deste rebanho, para que assim também tenha um só pastor, um só rebanho na condução também para o reino de Deus. E depois, um terceiro momento, ele faz as recomendações, né? Jesus, então, diz, ides às ovelhas perdidas da casa de Israel e anunciai, né? O reino de Deus está próximo. Pois bem, quando que o reino de Deus está próximo? Quando, então, os sinais da presença começam a acontecer. Quais são? Curando os enfermos, ressuscitando os mortos, purificando os leprosos, expulsando os demônios. Quer dizer, quando isso estiver acontecendo, o reino de Deus está se manifestando. Então, nós podemos dizer assim também, na nossa vida, no nosso dia a dia, quais as enfermidades que nós temos também, que nós precisamos que Deus cure em nós? Quais são os sinais de morte também, que nós temos que ressuscitar vida em nossos corações, né? Ou seja, no nosso ambiente, talvez familiar, da comunidade, né? Quais as lepras que nós devemos curar também dentro da nossa sociedade? Não é só a lepra aqui, doença da pele, né? Assim como essa lepra, doença da pele que vai consumindo, vai levando o ser humano à morte, quais são as lepras dentro da sociedade hoje que vão levando o ser humano também à morte? As mentiras, né? Ou seja, as falsidades, a corrupção, né? Quem sabe as infidelidades, né, tantas outras faltas de perdão e assim por diante, que vai corroendo também o tecido, né? Ou seja, essa, da célula original da sociedade, também a família. Quais são as lepras que estão detonando com as famílias, né? Que estão arrasando as famílias e levando justamente à morte. Então é nesses lugares também, ou seja, que Deus nos chama para o quê? Para expulsar essas coisas ruins, né? Para que aconteça também a vida, expulsar os demônios. Quais são os demônios que existem dentro da sociedade hoje? Né, que corrói também, que leva justamente o ser humano para se distanciar de Deus. Às vezes nós pintamos o demônio aí como algumas figuras lendárias e assim por diante, mas esquecemos que às vezes ele está impregnado nas nossas ações, no nosso dia a dia. Por isso que o demônio, ele é o quê? Ele é o mestre do disfarce, né? Ou seja, ele é mentiroso e por isso ele se infiltra e busca justamente todas as estratégias fascinantes, porque se ele não fosse fascinante, ninguém ia cair justamente nas tentações dele, mas é fascinante e leva justamente o ser humano quê? À morte, ao distanciamento, a se distanciar então de Deus. Então ali, ou seja, o discípulo de Jesus é levado ao quê? A testemunhar, a fazer a diferença diante, né, dessas situações. E aí quando as pessoas vão recebendo, vão sendo purificadas, libertadas, quer dizer, o reino de Deus está acontecendo. Reino de Deus, reinado de Deus, deixar Deus ser Deus em nossa vida, né? Então, se outras coisas estão acontecendo, é o reino do encardido que está acontecendo. É o reino justamente daquele que quer a desgraça, que quer imperar de todos os jeitos e levar justamente o ser humano à morte, né? Então, nós temos que fazer acontecer o quê? O reino de Deus. E aí, ou seja, no despojamento, nessa gratuidade, porque Deus, nós recebemos tudo de Deus. Nós recebemos a vida de Deus, por isso, de graça recebeste, de graças também deveis dar, né? O anúncio de Deus, anunciar na generosidade, na gratuidade, na doação de si, para a construção também, né, de um reino de vida, de paz, e assim Jesus nos pede. Então, queridos irmãos e irmãs, o que diria Jesus ao contemplar a realidade de hoje? O que Jesus... Uma vez que Jesus naquele tempo parou e olhou e diz, compadeceu-se delas, porque estavam cansadas e abatidas. Quais são os nossos cansaços? Quais são os nossos abatimentos hoje? O que Jesus diria justamente da humanidade? Né? E o que ele pede de nós também, para que nós possamos também ser sinais da sua presença, sinais também de libertação, sinais da construção do reino de Deus. Que essa liturgia de hoje nos ajude para que nós possamos acolher o apelo do Mestre que nos chama pelo nosso nome e nos envia também, porque a messe é grande, mas os operários são poucos. Creio em Deus Pai Todo-Poderoso. E em Jesus Cristo, seu único Filho, nosso Senhor, que foi concebido pelo poder do Espírito Santo, nasceu da Virgem Maria, padeceu sob Pôncio Pilatos, foi crucificado, morto e sepultado, desceu à mansão dos mortos, ressuscitou ao terceiro dia, subiu aos céus, está sentado à direita de Deus Pai Todo-Poderoso, onde há de vir a julgar os vivos e os mortos. Creio no Espírito Santo, na Santa Igreja Católica, na comunhão dos santos, na remissão dos pecados, na ressurreição da carne, na vida eterna. Amém. Irmãs, irmãos, fortalecidos da missão sacerdotal pelo batismo, apresentemo-nos diante do coração do Pai, com as nossas preces e pedidos, e digamos, Senhor, socorrei-nos e salvai-nos.
1: Pelo Papa, pelo nosso arcebispo, ministros ordenados e agentes pastorais de nossa igreja local, para que possam servir ao Evangelho com entusiasmo, alegria, supliquemos ao Senhor.
0: Senhor, socorrei-nos e salvai-nos.
1: Pelas pessoas chamadas a desempenharem um serviço na Igreja e no mundo, para que tenham a força, a luz e condições do Espírito Santo na missão confiada, supliquemos ao Senhor.
0: Senhor, socorrei-nos e salvai-nos.
1: Pelos religiosos e religiosas e pelos seminaristas, para que cresçam na sua caminhada vocacional, meio de uma formação humana, pastoral, espiritual e comunitária, que os levem a serem testemunhas credíveis do Evangelho, supliquemos ao Senhor.
0: Senhor, socorrei-nos e salvai-nos.
1: Por todo o povo de Deus, para que assuma sempre mais, com empenho e coragem, a missão batismal de espalhar esperança, vida e luz no coração do mundo, supliquemos ao Senhor.
0: Senhor, socorrei-nos e salvai-nos.
1: Por todos os dizimistas da nossa comunidade, para que, atendendo ao chamado de Jesus, que nos envia como operários para a sua missão, ofereça com alegria seus dons, seu tempo e seu dízimo a serviço da evangelização e do cuidado com os irmãos, rezemos ao Senhor.
0: Senhor, socorrei-nos e salvai-nos. Senhor da vida e pastor do rebanho, ouvi as preces de vossa Igreja, enviai sempre mais operários para a vossa obra. Por Cristo nosso Senhor. Amém.

0: Orai, irmãos e irmãs, para que o meu e vosso sacrifício seja aceito por Deus Pai Todo-Poderoso. Para a glória do seu nome, para o nosso bem e de toda a sua santa Igreja. Ó Deus, com esses dons, alimentais nossa vida e a renovais pelo sacramento. Concedei, nós vos pedimos, que nunca falte este auxílio ao nosso corpo e à nossa alma. Por Cristo nosso Senhor.
1: Amém.
0: O Senhor esteja convosco.
1: Ele está no meio de nós.
0: Corações ao alto.
1: O nosso coração está em Deus.
0: Demos graças ao Senhor nosso Deus.
1: É nosso dever e nossa salvação.
0: Na verdade, é digno e justo. É nosso dever e salvação dar-vos graças sempre e em todo lugar. Senhor Pai Santo, Deus Eterno e Todo-Poderoso, por Cristo Senhor nosso. Por seu mistério pascal, Ele realizou a obra admirável de nos chamar do pecado e da escravidão da morte à glória de sermos agora raça escolhida, sacerdócio régio, nação santa e povo que vos pertence, para anunciarmos por toda a parte os vossos grandes feitos, ó Pai, que nos chamastes das trevas à vossa luz maravilhosa. Por isso, com os anjos e arcanjos, os tronos e as dominações, e todos os coros celestes, entoamos o hino da vossa glória, cantando a uma só voz.

0: Na verdade, vós sois santo, ó Deus do universo, e tudo o que criastes proclama o vosso louvor. Porque por Jesus Cristo, vosso Filho e Senhor nosso, e pela força do Espírito Santo, dais vida e santidade a todas as coisas, e não cessais de reunir para vós um povo que vos ofereça em toda parte, do nascer ao pôr do sol, um sacrifício perfeito. Por isso, ó Pai, nós vos suplicamos, santificai pelo Espírito Santo as oferendas que vos apresentamos para serem consagradas, a fim de que se tornem o corpo e o sangue de vosso Filho, nosso Senhor Jesus Cristo, que nos mandou celebrar estes mistérios.
1: Enviai o vosso Espírito Santo.
0: Na noite em que ia ser entregue, Jesus tomou o pão, pronunciou a bênção de ação de graças, partiu e deu a seus discípulos, dizendo: tomai todos e comei, isto é o meu corpo, que será entregue por vós.

Do mesmo modo, no fim da ceia, ele tomou o cálice em suas mãos, pronunciou a bênção de ação de graças e deu a seus discípulos, dizendo: Tomai todos e bebei. Este é o cálice do meu sangue, o sangue da nova e eterna aliança, que será derramado por vós e por todos para a remissão dos pecados. Fazei isto em memória de mim.

0: Mistério da fé.
1: Anunciamos, Senhor, a vossa morte e proclamamos a vossa ressurreição. Vinde, Senhor Jesus.
0: Celebrando agora ao Pai o memorial da paixão redentora do vosso Filho, da sua gloriosa ressurreição e ascensão ao céu. E enquanto esperamos sua nova vinda, nós vos oferecemos em ação de graças este sacrifício vivo e santo.
1: Aceitai, ó Senhor, a nossa oferta.
0: Olhai com bondade a oblação da vossa igreja e reconhecei nela o sacrifício que nos reconciliou convosco. Concedei que, alimentando-nos com o corpo e o sangue do vosso Filho, repletos do Espírito Santo, nos tornemos em Cristo um só corpo e um só Espírito.
1: O Espírito nos una num só corpo.
2: Que o mesmo Espírito faça de nós uma eterna oferenda para alcançarmos a herança com os vossos eleitos. A Santíssima Virgem Maria, Mãe de Deus, São José, seu esposo, os vossos santos, apóstolos e gloriosos mártires, que não cessam de interceder por nós na vossa presença.
1: Fazei de nós uma perfeita oferenda.
2: Nós vos suplicamos, Senhor, que esse sacrifício da nossa reconciliação estenda a paz e a salvação ao mundo inteiro. Confirmai na fé e na caridade a vossa igreja que caminha neste mundo com o vosso servo, o Papa Leão, o nosso bispo Dom Edgar, com os bispos do mundo inteiro, os presbíteros, os diáconos e todos os ministros e o povo que por vós é redimido. Atendei propício às preces dessa família que reunisses em vossa presença. Reconduzi a vós, Pai de misericórdia, todos os vossos filhos e filhas dispersos pelo mundo inteiro.
1: Lembrai-vos, ó Pai, da vossa igreja.
0: E acolhei com bondade no vosso reino os nossos irmãos e irmãs que partiram desta vida. Todos os falecidos, as intenções, também sétimo dia de José Juarez Silveira. De todos os que morreram na vossa amizade, unidos a eles, esperamos também nós saciarmos eternamente da vossa glória. Por Cristo, Senhor nosso, por ele dais ao mundo todo bem e toda graça. Por Cristo, com Cristo e em Cristo, a vós, Deus Pai Todo-Poderoso, na unidade do Espírito Santo, toda honra e toda glória, por todos os séculos dos séculos.
1: Amém.
0: O banquete da Eucaristia é sinal de reconciliação, vínculo de união fraterna. Unidos como irmãos e irmãs, rezemos juntos como o Senhor nos ensinou. Pai nosso, que estais no céu, santificado seja o vosso nome. Venha a nós o vosso reino. Seja feita a vossa vontade, assim na terra como no céu.
1: O pão nosso de cada dia nos dai hoje.
0: Perdoai as nossas ofensas, assim como nós perdoamos a quem nos tem ofendido. E não nos deixeis cair em tentação, mas livrai-nos do mal. Livrai-nos de todos os males, ó Pai, dai-nos hoje a vossa paz. Ajudados pela vossa misericórdia, sejamos sempre livres do pecado, protegidos de todos os perigos, enquanto aguardamos a feliz esperança e a vinda de nosso Salvador Jesus Cristo.
1: Vosso é o reino, o poder e a glória para sempre.
0: Senhor Jesus Cristo, dissestes aos vossos apóstolos, eu vos deixo a paz, eu vos dou a minha paz. Não olhei os nossos pecados, mas a fé que anima a vossa igreja. Dai-lhe segundo o vosso desejo a paz e a unidade. Vós que sois Deus, com o Pai e o Espírito Santo.
1: Amém.
0: E a paz do Senhor esteja sempre convosco.
1: O amor de Cristo nos uniu.
0: Cordeiro de Deus,
1: que tirais o pecado do mundo, tende piedade de nós. Cordeiro de Deus, que tirais o pecado do mundo, tende piedade de nós. Cordeiro de Deus, que tirais o pecado do mundo, dai-nos a paz.
2: Ao Senhor eu peço apenas uma coisa, e é só isso que eu desejo: habitar no santuário do Senhor por toda a minha vida. Eis o Cordeiro de Deus que tira o pecado do mundo. Senhor,
1: eu não sou digna de que entreis em minha morada, mas dizei uma só palavra e serei salva.

0: Oremos. Fazei, Senhor, que a sagrada comunhão nos vossos mistérios, sinal da nossa união convosco, realize a unidade na vossa Igreja, por Cristo nosso Senhor.
1: Amém. Amém.
0: Tem algum familiar de José Juarez Silveira? Que Deus conforte então o coração, né, de todos os familiares, né, que celebram então aqui o sétimo dia, nessa certeza também, que uma vez que o José acreditou, com Deus ele está. E que Deus conforte o coração, né, de todos os familiares neste momento então de dor.

0: Também o movimento do Cursílio convida todos os cursilistas para sábado, próximo sábado, dia 20 de junho, para a Utreia, que será realizado no Salão Paroquial aqui da Igreja Matriz, com início às 15 horas. Então todos os cursilistas estão convidados. Se fará presente todo o setor de dois vizinhos, que compreende 8 paróquias, né? Então 8 paróquias que vão participar, então também virão aqui para Salto do Lontra. Então é essa Utreia, né, que acontece no próximo sábado. O encerramento será realizado após a Santa Missa também aqui da comunidade, né? O pessoal, os cursilistas das outras paróquias que virão, participarão também da celebração eucarística no próximo sábado, e depois conclui-se com o jantar, né? Então os participantes, os cursilistas, deverão também levar pratos e talheres.
1: No mês de maio, então, a nossa comunidade teve a graça de 571 dizimistas devolverem a quantia de R$ 44.103,31. O nosso muito obrigado. Você devolve a Deus o que é de Deus. E tenha certeza que serás muito feliz e muito abençoado. Deus quer o que é nosso para que sejamos dele.
0: Muito bem, a você que é dizimista, que Deus continue também sempre te abençoando. E a você que ainda tem essa dificuldade, faça essa experiência também em sua vida. Faça a experiência de ser dizimista e com certeza também verás as bênçãos que Deus concede também em sua vida, né? O dízimo também é a evangelização, porque esse comprometimento, a comunidade sou eu, ou seja, somos nós, a igreja é o povo de Deus, então nós fazemos acontecer também a evangelização, né? Então, que Deus continue derramando também as bênçãos a todos que entendem não o dízimo como uma obrigação, uma taxa, né? Porque alguns só contribuem quando tem um filho para batizar, ou quando tem o primeiro Eucaristia, e aí vão ali e fazem uma oferta, né? Ou como agora há pouco tempo alguém dizia assim, vou ali eu contribuir com R$ 2 até o final do mês, e daí o padre está feliz, né, porque eu sou dizimista. Não, isso aí é pior do que uma esmola, né? Se esse é o teu reconhecimento de tudo que Deus te dá, tu está ferrado, meu amigo, né? Então isso aí nem é, isso aí é uma provocação, na verdade, né? Porque o dízimo não é para mim, o padre também tem que ser dizimista. Eu também sou dizimista. E se não fosse dizimista, seria melhor eu largar também o meu ministério, né? Porque, afinal de contas, é bíblico isso, né? Então, a gente administra aquilo que é, né? Nós ouvimos aí 44 mil, a nossa despesa mensal aqui para manter a paróquia toda é mais de R$ 50 mil por mês, né? E segurando, fazendo milagre com aquilo que, né? Então, não é, o dízimo não é para mim. Aquilo que nós estamos investindo também aqui na catequese, já gastamos quase, no centro comunitário, mais de 200 mil já gastamos, né? Isso é para a comunidade. O dia que eu sair daqui, eu vou pegar minha trouxa e vou sair para outro lugar e lá vamos fazer o ministério acontecer, né? Aqui fica para a comunidade. Seria o contrário se a gente não administrasse e não, né? Agora, a gente faz isso para o bem de toda a comunidade, evangelização e assim por diante. Isso, o dízimo é um dinheiro limpo que vem para o quê? Para a manutenção daqui. Alguns dizem assim, faz uma festa e que já resolve o problema. Ah, tá bom, então nós vamos fazer uma festa, vamos assim, gente, beba à vontade, mas enche o caneco, né, porque tem que dar lucro para a igreja. Daí esse dinheiro que vem aí, que é fruto justamente, talvez aí, do sofrimento e etc., que entra através das bebidas, que vai destruir uma família, que vai manter vícios, que vai ter destruição, aí é tudo tranquilo? Não é esse o caminho, gente. Não é esse o caminho. Então o padre, quando fala justamente, nós estamos no mês do dízimo, eu falo hoje porque nós estamos no mês do dízimo, eu quase não falo nisso porque é a obrigação de todos, né? Cada um, né? Então o dízimo é evangelização. Se for taxa, aí nós estamos fora até do contexto bíblico, né? Pense, repense, você que é dizimista, que Deus te abençoe, continue sendo firme, né? Continue sendo firme. A você que não é, quem sabe, começa a abrir teu coração para a generosidade, porque Deus é generoso. Deus é generoso para conosco. Deus te abençoe, meu irmão. Nós teremos no próximo dia 27, também a nossa confraternização, nosso Junilontra, né? Então todos estão convidados também para este momento. Obrigado, Padre João. Padre João, que ficou uns dias por aqui, celebrou com a gente, celebrou as missas, algumas missas aqui, lá no bairro, também lá na Capela Santo Antônio, Morada do Sol, nesses dias da trezena, né? Então, muito obrigado, né, também por estar aqui conosco. E hoje já vai em missão, né? São Paulo.
2: Faz um mês, fazem 35 dias que eu cheguei de Moçambique, deixei a missão lá, e agora no Brasil, né? E vou ficar aqui perto, vamos fazer divisa de diocese, Padre Decir. Estarei na diocese de União da Vitória, na cidade de União da Vitória, na paróquia São Cristóvão. E já chego lá para preparar a festa lá dos motoristas, é um bairro lá da cidade. Eu vou ficar aqui perto, próximo aqui da região, e quando der um tempinho, venho cá. E então, a missão continua, né? Os missionários salitinos têm uma missão em Onda Vitória, Curitiba e outros lugares, né? Aí do Brasil, e eu estarei então agora. Estou me integrando novamente na missão aqui no Brasil, e alegria. Em Moçambique? Eu fiquei 7 anos em Moçambique, né? 7 anos, lá os missionários salitinos continuam por lá, 3 missionários de Angola. O ano que vem vai mais um brasileiro, para continuar com 4 missionários lá, né? Lá no diocese de Pemba. E talvez uma casa de formação em Maputo, que é a capital do país. A missão continua. Os missionários são transferidos, ficam um tempo, mas a missão continua por lá, né? E a gente continua como apoio, apoiando aquela missão com os projetos que nós fundamos lá na diocese.
0: Muito bem. Então, vai auxiliar agora uma semana em São Paulo, depois volta e assume União da Vitória. Obrigado, que Deus abençoe também a sua missão, né? Vamos concluir então a nossa celebração pedindo a bênção de Deus. O Senhor esteja convosco.
3: Está no meio de...
0: Deus Todo-Poderoso vos abençoe na sua bondade e infunda em vós a sabedoria da salvação. Amém. Sempre vos alimente com os ensinamentos da fé e vos faça perseverar nas boas obras. Oriente para ele os vossos passos e vos mostre o caminho da caridade e da paz. E a bênção de Deus Todo-Poderoso, Pai, Filho e Espírito Santo, desça sobre vós e permaneça para sempre. Amém.
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17: Aê, gurizada, 10h13 na volta da paleta, buenos dias, indiada macanuda. Atrasadito aí, estamos chegando com o Bolicho do Londra junto com vocês, para ficarmos juntitos e abrisilhados até as 12 na 94.1. Qualquer que a marca gaúcha em modão sertanejo de derramar pelas beiras. Tempo velho meio enferruscado, né, gurizada? Dando até uma garoinha bem fininha, o tempo ajeitando pro encrencamento de perna de tarde, hein? A briga de furão bem ajeitada. Mas que tal? Até de meio-dia não vamos fazer rebardaria aí, gurizada. Vamos junto com o Bolicho aqui. Vamos com o caixão de AB fazendo eco aí no 94.1. Deixa o ponteiro colado. 991-14-1390. Manda o teu recado pra cá no WhatsApp. E nós vamos até de meio-dia fincando gaita e viola na conversa, tá bueno? Esperando que a tua semana tenha sido especial de primeira e o domingo esteja daquele jeito. Cunhudo no mais. E já sem muita delonga, porque já tem gente em quantia ligada aqui no Bolicho. Já estamos com a audiência de derramar pelas beiradas. O computador está acusando 4 aqui. 4 ouvintes. Aham, já temos 4. Vamos com o grupo Quero, Quero, ô Coisa Feia. 10h15 já, indiada.
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0: Oi, Nats.
1: Tamo aqui, gurizada, firme no batente, vamos na lida, vamos atracado que nem porco em boia quente. 10 e 18 na volta da paleta, 10 e 18 aqui é bulicho do Lontra, meu Patrício. 991-18-1390 o telefone, Galderi. Vai mandando o teu recado e nós vamos te atendendo. 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Atenção, indiada! Foi perdido um celular aí, Redmi Note 8 preto. Ai, que tal essa marca de celular na linha Brasília até no Itaipu. Se tu encontrou um celular aí entre a linha Brasília e o Itaipu, também estava junto ali a identidade e o cartão na capinha. Se tu achar, pode entrar em contato pelo 469-9903-2219, tá bueno? Gurizada aí, perdeu o celular, o telefone para tu entrar em contato. Se tu encontrou, é o 469-9903-2219, tá dado o recado, gurizada. Pedindo aqui, Guaria Campeira, Grupo Rodeio, perdendo tempo escutando o Bulicho, Gia Franco, um abraço, Gia, obrigado pela audiência, Serranos e Guaria Campeira, tá na boca do brete, e daqui a pouquinho nós vamos carcar aqui pra lá, tá bueno? Obrigado aí pela audiência, gurizada. 10h23, agora nós vai trazer, vamos já, o Serranos? Serranos já, então já vamos carcar o Serranos aqui pra gurizada, pro Gia Franco, pediu, tá então, Gia? Iguaria Campena no Bolicho do Povão. 10h23 a vocês todos.

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1: É marca gaúcha e modão sertanejo. É marca de fundamento. É música de primeira no bolicho do Londra, hein, Diogo? E nesse domingo, 14 de junho de 2026. 10h27 em Rio das Pitangueiras. Tá perdendo tempo escutando nosso programa ainda, velho? Também vai fazer o que no domingo desse, né? De tarde, quem sabe, o encrencamento deveria, né? Uma briga de furão bem ajeita. Até de meio-dia, vamos junto aqui no bolicho. Vai mandando o teu recado, 991-18-1390, se tu tiver ligado. Mande o chasque, nós manda abraço daqui pra lá. 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No Ronco da Gaita do Chico Brasil, vou mandando um abraço aqui pro Moacir Kozer. Diz que não tem nada para fazer, tá perdendo tempo escutando o nosso programa. Mas que barbaridade. Um abraço, Moacir, pra você, pra toda a família, o nosso carinho, nosso respeito e obrigado pela audiência, tá bueno, Taura Velho? Já são 10h30, vamos carcando gaita na conversa e tu que tá escutando nós, manda um recado pra cá. 991-18-1390, tamo com o telefone aberto a linha pra tu mandar o teu chasquinho, velho. Porque aqui é desse jeito, é só modão. Eduardo Costa, o Avião das Nove.

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1: É o Bolicho do Lontra aqui na Independência, toda manhã de domingo junto com vocês. Enquanto vai fazendo o almoço especial do domingo, nós vamos atrapalhando o eito aí, né? Hã? Vamos chegando que nem porco em boiado quente, atracado por aqui, igual mosca em tampa de xarope com o Bolicho do Lontra no teu rádio, velho. É marca gaúcha, é modão sertanejo, é no jeito do domingão, velho, especial de primeira. E se tu tá escutando nós, tá aí perdendo tempo, não achou nada pra fazer? Manda o recado então, 991181390, nós vamos mandando um abraço em quantia daqui pra lá. 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É Di Maria Empreendimentos Imobiliários e Construções Limitada. 10h38 na porta da paleta, 10h38. Domingo vem daquele jeito, né? Todo mundo meio aí dentro do galpão. A gurizada vai se recolhendo, vai se recostando aí pro lado do borraio. Tu tá tomando aquele chimarrão de vai dar erva bem cevada. Aquela água que passarinho não bebe, a canha pura, quem tá na caipira, tu que tá encarando uma cerveja com esse friozinho, quem tá novinho, um abraço e obrigado pela audiência, gurizada. 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
2: Bom dia, Noto, viu, João? Toca a música aí pra nós, fogão a gás com o Baitaca.
1: Fogão a gás.
2: Oi, bom dia, toca a música pra mim com o Nando Moreno, eu e o João aqui, ó.
1: Valeu, Indiana, Macanazá, João, velho, um abraço, João, obrigado pela audiência aí, guri. Deixa eu ver aqui. Osmar Rodrigues da Silva, escutando o lixo lá em Ampere, que é tão taura, velho, Andiara em Ampere. Um abraço, Osmar, obrigado pela companhia. Bom dia, chuvinha boa, tarde achar meio sozinha. Aí, João Enville, fica 4 meses. Não dá pra entender muito o que escreveu o taura, velho. Ó, Jaguané, obrigado, Jaguané, pela audiência aí. Buenos dias, Jaguané. Oi, vem mais recado pro bolicho aqui, ó.
3: Oi.
1: Ô, João.
3: Bom dia.
1: Como é que tá? João
3: Procópio.
1: Ah, já tá.
3: Vai pedir uma música aí, oferecer pra piazada.
1: Aham.
3: Tá na escuta. O maninho tá viajando e daí tá escutando, vai escutar pra... Pô, celular lá.
1: Azar, maninho, velho.
3: A dependência.
1: Deixa pra nós.
3: Tá viajando pro Rio Grande.
1: Aham.
3: Uhum. Um abraço pra vocês aí, pra toda a piazada que estão na escuta aí.
1: Valeu,
3: pro João.
1: Pro
3: Carlos, pro Rodrigo. Pra toda a piazada.
1: Valeu, João, um abraço pra ti também, dona Anália, pra todo o pessoal aí, tá bueno? Obrigado pela companhia.
4: Bom dia, Wesley. Maria Salete Inês, quer pedir uma música, Cerca de Espinho, roda ali pra nós, tá?
1: Valeu, Maria, obrigado pela audiência. Ô, Dejair Trindade, Dejinha também, com o rádio ligado, arrasar, Dejinha, um abraço, Dejinha, obrigado pela audiência. Ó aí, mais recado vai chegar daqui a pouco, de certo. Iraci Ganzer também tá mandando um chasque aí. Vamos de gaita gurizada, 10h41. É desse jeito. Os farrapos, acordeona engarupada. E pra vocês que estão escutando o bulicho, um!

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1: Esta cordiona, arranco acordes mil, pra mostrar a todo mundo a vaneira do Brasil. Vamos lá, gurizada!
2: Além de era uma canura, estão faltando 16 pras 11 aqui no Bolicho do Londra. Domingo, velho enferruscado, 14 de junho de 2026, é no embalo da Moçoroca. 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Vamos chegando, vamos aproveitando. 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Vamos lá, que tem recado chegando. Opa! Buenos dias.
3: Tranquilo.
2: Ô Zé Chaves aí.
3: Manda um modão aí para o pessoal, do... os amigos do Salto do Lontra. Manda uma modona lá para o Natália em Joinville. O pessoal de Nova Mutum, que estão te ouvindo. E nós aqui. Valeu, um abraço.
2: Valeu, Indiada Zé Chaves. Um abraço, obrigado pela audiência. Alô, Getúlio, pessoal aí no Sejima. Um abraço, Getúlio. Já estamos chegando aí também para abrir a porta aí, gurizada. Tá vendo? Aguenta um pouquinho aí, Indiara Macanuda. Ô, pessoal lá no Sergima Autoposto Getúlio, pessoal que estão na lida, no batente, um abraço bem forte e bem coiudo. 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Precisa caminhar um muro que o Rogério tem também, é só chamar, valeu, Indiara. Rogério tá ligadito no bolicho, um abraço, meu Patrício, obrigado pela companhia, é sócio aqui do bolicho. Luciana Gonçalves também escutando nós, um abraço, Luciana, obrigado pela audiência, bom dia, tomando mate e o fogo feito na churrasqueira, e o bolicho fazendo ecos nas canhadas aí, um abraço. Ofereceu o programa de hoje pro pai, o Juca dos Bois, e a mãe, a dona Cida Costureira, Sandra Alves de Oliveira, ouvindo a gente, valeu, Sandra, obrigado pela companhia. Vamos com essa aqui agora, gurizada. Só não chora quem não tem coração. Amigo, ainda... Duas camisas.

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Amo o lixo, velho, faltando 4 para as 11 na volta da paleta. E o domingo, velho, começou a garoar de novo, né? Ajeitado pra mamãe internet hoje, hã? Diz pra mim então, hã? É aquela briga de furão. Mas até de meio-dia não vamos fazer rebardaria aí, ó. Até de meio-dia deixa o rádio ligado, fica escutando o bulicho. Se comporte, quem sabe daí sai alguma coisa, tá bueno? É bulicho do Lontra, 10h57, faltando 3 para as 11, 991 18 1390, 991 18 1390, o telefone, galera, para tu mandar o teu recado aqui na 94.1. 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

0: 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Vamos que vamos, Indiara Macanuda, bem recado, lê lá para cá, vamos atendendo.
1: Bom dia, que é o Maurílio ali do CTG.
0: Oi, Maurílio.
1: Faz uma música bem bonita, descer lá pro Maico.
0: Aqui só tem música.
1: Tá casado agora.
0: Que tal?
1: Parece uma música bem bonita lá pra ele. Valeu. O coitado tá apaixonado agora.
0: Que tal, guri?
1: E lá pro Vircinho também, lá pro Zé de Fábio, lá em São Francisco do Bandeira.
0: Beleza, então.
1: Parece uma música bem bonita lá pra ele.
0: Valeu, Maurício. Obrigado pela audiência. Um abraço, obrigado pela companhia aí, gurizada. Vamos lá que tem mais recado aqui. Deixa eu ver. Ô, Nicolete, velho, como é que tá, Aniba? Tudo bem? Buenos dias, parente, velho. Um abraço pra ti. Olha lá. Fartura, velho, é aperitivo, é churrasco, é espeto em quantia. Um abraço pra vocês aí, grande Aniba, tudo de bom, bom domingo, gurizada. E os monarcas vêm no bulicho do povão, porque a maneira aqui é grossa, em Diarama Canuda. E a vocês todos, um...

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0: Gurizada, Macanudo, 11:08 em Riba das Pitangueiras, 11:08 e o Bolicho vai em frente. Vamos tipo a sabugo na corredeira, meu estombo aí, ó. Mas vamos firme. Não dá de correr do bicho sem meu pelo e até de meio-dia desse jeito. É no embalo da Bossoroca aqui na 941, na Independência. Mandou teu recado? Ainda não, mas tá esperando o quê pra mandar o zap aqui pra nós? 991-18-1390. Manda o chasque, nós vamos mandar abraço em quantia. Estamos com as partilheiras aqui sobrando. Abraço, tá cheio de abraço, abraço. Apertado, tudo igual, mesmo jeito. Aí o abraço igual pra todo mundo, tá bom? Aqui os abraços são tudo do mesmo jeito. Nas partilheiras do Bolicho tá cheio de abraço. Mande o teu recado e nós vamos distribuindo pra daqui pra lá. 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Olha aí, ó, o recado que
1: vem. Bom dia, meu amigo Elis.
0: Olha, Zete, buenos dias. Tudo e contigo?
1: Quero prestar uma linda homenagem para o meu colega amigo, o Cair Caranhato, que hoje está de aniversário.
0: Ah, Zé Caranhato, né?
1: Completando idade nova.
0: Bueno.
1: Receba os abraços e os parabéns da sua colega amiga e freguês, Elisete de Souza. Roda uma posta música bonita e para ele que está de aniversário hoje, Welles.
0: Deixa para nós.
1: Um abraço e um beijo bem apertado para a minha anjinha, a Isadora, e também que eu amo muito ela e nunca me esqueço dela. Que vocês tenham um ótimo domingo aí, meu colega, amigão.
0: Valeu, minha amiga.
1: Graças a Deus, o nosso Brasil empatou, né?
0: É.
1: De 1-1.
0: Tinha que ganhar, mas empatou, mas já tá bom, né? Já não perdeu também. Aham. Obrigado, Lizé. Tudo de bom.
2: E Wesley?
0: Ó o Toninho.
2: Manda uma boa música aí do Gildo de Freitas, Assim Que Eu Sou.
0: Ei, Toninho, velho. Obrigado, Brasil. Valeu, Toninho. Um abraço pra você, pra dona Tita aí, ó. Tudo de bom, Toninho. Obrigado pela companhia. Já estão escutando nós no quilômetro 45, Nova Esperança, Sérgio Alérico, família toda. Alô, em Aramacanuda, lá no 45, seu Sérgio, toda a família, um abraço do tamanho do Rio Grande. Alô, Valdecir, Valdeçaia, Andréia, como é que estão a Indiara aí na Santa Rita? Não achou nada pra fazer, tá, nem tá perdendo tempo escutando nós? Mas que barbaridade, um abraço, Valdecir, pra você, pra Andréia, pra Piazada, todo mundo aí no rancho, nosso carinho, nosso respeito. Obrigado pela audiência. Bom domingo aí, gurizada.
3: Bom dia.
0: Opa.
3: Viu? Rodei a música do Mário Batista, o último do programa, quarto de mansão ou secretário.
0: Mas que barba.
3: É a Nilza.
0: Valeu, Nilza. Obrigado pela audiência. Daqui a pouco nós vamos rodar aí. Tá bueno?
4: Boa, gaúcho.
0: Oi.
4: Viu? Que é o Jarei da Fazenda do Beto Varme.
0: Ah, dá, Jarei,
4: velho. E uma música aí, pô. Meu cunhado de capitão e outro, meu amigo de Três Barras do Paraná.
0: Certo.
4: Estão aqui em casa, tomando uma gelada, com frio desse. Mandar a música do Tordilho Negro.
0: Valeu, Juarez, velho. Um abraço, Indiara. Obrigado pela companhia, estão aí na estância. Obrigado pela audiência. Vilmar Rinaldi, Nova Esperança do Sudoeste. Na rodagem aí, no trecho, ouvindo o bulicho. Castração, a Piala oferece para todos os amigos de Nova Esperança. Forte abraço. Valeu, Indiara Macanuda. Valeu, Rinaldi. Tudo de bom aí, meu Patrício. Sirlei Franco manda um abraço pra Neuza, pro Paulo, pra Neuci, que estão matando e ouvindo o bolicho do Londrás. Que tal, Indiara? Carinho especial também pra vocês aí. Obrigado pela companhia. E agora nós vai com essa aqui, ó. Rob Roger e Trio Parada do Telefone, Música.

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1: É Independência, o Bulicho do Lontra aqui na 94.1. 11:18 na volta da paleta, 11:18. Vamos atracado que nem porco em boia quente. 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E a Indiada aí do ABB, um abraço para todo esse pessoal, né? Aí o pessoal tá na resenha aí em relação ao jogo de ontem. 1-1 Brasil e Marrocos, né, gurizada? Tem gente que acha que é o treinador, tem gente que acha que é o jogador, tem gente que acha que é isso, tem gente que acha que é aquilo, tem opinião das mais variadas, né? O futebol é bom por causa disso, né? A resenha que é legal. Manda um abraço pra Indiada, então, do ABB. Hã? Que tal? Agurizada e um quebra-costela chinchado, especial de primeira. E amanhã aquele futebolzinho raiz, né? Indiada Macanuda. Um abraço, então, aí pra todos que estão nos dando a hora da audiência. No domingo, não acharam nada pra fazer, piazada, que também estão escutando o Bulicho? Se vocês não tiverem nada pra fazer esse domingão, vem com nós no Bulicho do Lontra aí. É pau na máquina até as 12. É Bulica! O Amarildo, o Renatinho, todo o pessoal, nosso carinho, nosso respeito, obrigado pela audiência. Ok, vamos, gurizada, 11:23 na volta da paleta.
2: Bulicho Pimentel, que é uma música com meu filho Dentinho, que vai jogar hoje na Esperança.
1: É, tem reais o barulho. Um abraço, então. Valeu, Dentinho! Hoje tem Esperança e Chopinzinho, jogo da volta das quartas de final da Isupar em Nova Esperança. Tá todo mundo convidado.
0: Wesley, que Maria Angélica Moraes, viu? Toca aquela música pra mim do trio Parada Dura, Cerca de Espinho.
1: Cerca de Espinho.
0: Tá bom? Valeu. Mas toca.
1: Obrigadinho.
0: Nós temos vindo até o programa, tá bom?
1: Tá bueno, obrigado pela audiência. Vamos lá, quem manda recado aqui, homenagear a Valneide, a Piquita, que tá de aniversário hoje. Ô, Piquita, querida Piquita, um abraço. Parabéns, saúde, felicidades, família toda tá prestando homenagem aí, tá bom? Pra Valneide, a Piquita, tudo de bom pra você, querida. Saúde, paz e felicidades. Tudo de melhor aí. Deus abençoe sempre, um abraço pra todos vocês. Porca véia no bolicho do Lontra, da tropa véia. E vocês todos...

FM. É o lixo do Londres, galera. 11h27. E daí, tô que tá aí ligadito no bolicho. Obrigado por estar perdendo tempo escutando o nosso programa, tá bueno, gurizada? Aham. Cada coisa pra fazer é escutar o bolicho, mas que barbaridade. Que serve a nós as músicas de fundamento, né? Sorte que tem música boa aqui nos arquivos da rádio aí, dá de salvar o bolicho, velho. 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E o bolicho atracado que nem porco em boia quente aqui até as 12, até de meio-dia. 11h30 agora, gurizada. 11h30 na volta da paleta. Vamos ver se tem recado chegando aqui. Já vamos mandar abraço pro pessoal que tá ligadito. Deixa eu ver, Matias Antônio Fausti. Pede música Cerca de Espinhos. Valeu. Um abraço, Matias. Ô, Márcio Manfredini, a mana. E o Márcio disse que acha que a culpa é do Neymar, por a seleção só empatar ontem. Mas que barbaridade. Um abraço, Márcio. Obrigado pela companhia. É, não dá de perder a esperança, né, Guilherme? Vamos torcendo. Ô, velho, como é que tá? Mas é boia de fundamento, né? Coisa de fundamento. É proteína pesada, primo. Hein? Aí, ó. Churrasco, uns 15 ovos, torresminho, paleta de porco. Você foi, né? Aí você foi a gata com a cinta. Hein? Você foi a vaca pro brejo e levou até a corda e o cepo junto que tava amarrado. Mas que barbaridade. Um abraço, primo. Primo, a Margareta, carinho especial pra vocês. Aí que vem recado, vem de lá pra cá. Vamos agradecendo ao pessoal que tá nos dando honra da audiência. Um abraço bem chinchado, pessoal do time aí do Esperança. É o Badiak, mas como é que tá? O Adelir Badiak, um abraço, obrigado pela audiência. Hoje tem Esperança e Chopinzinho, Nova Esperança do Sudoeste. Vale vaga na semifinal da Isupar de Campo. Vamos que vamos, gurizada.
Ô, Amarildinho, grande Amarildo de Souza, obrigado aí. Chegou o áudio, já vamos ouvir daqui a pouquinho. Valeu, Amarildo. Abraço pra você, todo o pessoal que vai nos dando a hora da companhia. Vamos acelerar com os dois pés pra não cortar o óleo. Garondinho daquele jeito, né? Hã? E o caixão de abelha aí fazendo eco nas canhadas? Amo o lixo do lantra! Desse jeito aqui, ó. Teodoro Sampaio. É o inverno, né? A madrugada é fria!

0: só moderno, bolicho do povo é o gurizé. 11h35 em Rio das Pitangueiras. 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Tá dado o recado aí, gurizada! E nós vamos acelerando aqui, fazendo render o eito, fincando o arado no chão para render o eito. 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
1: Ô, Wesley, bom dia. Opa. Aqui é o Baixinho da Labarba, Wesley. Quero que tu toque aquela música que o Toninho pediu, senão ela vai chorar o dia inteiro hoje.
0: Ah, do Toninho. Vamos rodar daqui a pouquinho, Baixinho. Beleza? Valeu, Baixinho. Obrigado pela audiência. Quero mandar um abraço pra Tati. Tati Risso, pessoal todo aí, ó. Pessoal que tá aí no rancho. Desculpa a demora. Tá bom? Desculpa a demora aí do abraço, mas tá indo um upa bem forte, bem apertado pra vocês todos aí. Valeu, Tati. Obrigado pela audiência. Bom domingo pra cada um de vocês que estão aí nos dando a honra da audiência. Ô, Toninho Pescador, Dona Tita, nosso carinho, nosso respeito e obrigado pela companhia de vocês. Vai um abraço do tamanho do Rio Grande. 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E a vocês todos, um

0: Tamo aqui em Diada Macanuda. Firme que nem palanque embanhado. É, faceiro que nem ganso em Taipa de Açude. Até de meio-dia no embalo da Bozoroca. Alô, Zequinha, como é que tá, meu amigo Zeca? Tá aí no rancho da mãe, visitando a mãe no domingão, escutando o bulicho, esperando o horário do almoço, né? A gurizada tão caprichando na carne aí. Grande Zeca, tudo de bom, meu irmãozinho. Obrigado pela audiência aí. Melhor goleiro do sul do mundo. Aí, sabe sair jogando com os pés, joga de líbero também. Ah, Zeca, velho. Um abraço, meu irmão. 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Também vamos agradecendo o apoio especial por aqui. 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Alô, Nilson Martins, um abraço, obrigado pela audiência. Grande Nilson, obrigado pela companhia. Quero mandar um chasque especial, Neudir Camini. Alô, Neudir, obrigado pela companhia também pra vocês. Aí, um abraço, nosso carinho, nosso respeito. Dona Nina, o Zeca e a Dona Nina. Ô, Dona Nina, tudo de bom pra senhora aí? Cargueiro recheado de coisa buena. Tá bom, especial de primeira. Valeu, Zequinha. Mais uma vez, um abraço pro Zeca, Dona Nina e o pessoal que estão aí nos dando a hora da audiência. Programa do Paulo Mendes ao vivo hoje em Diada Macanuda. Um abraço aí, o Eduardo, Paulo Mendes, daqui a pouquinho ao vivo de Nova Esperança. Ô, meu compadre, Memé, como é que tá? Tudo certo por aí, compadre Éder? Comadre Gigi, Lolozinho, um abraço, churrasco no jeito e o bolicho do Lontra no caixão de abelha fazendo eco nas canhadas. Obrigado pela companhia aí, grande compadre Memé. Tudo de bom, bom domingo aí, meu Patrício. Nelson aí, pessoal da BR, na saída aí pra Nova Prata. Ô, Nelsinho! Obrigado, Nelson. Um abraço pra você e pra todo o pessoal aí. Tá bom? Da BR aí, nos dando a hora da audiência. Vamos agradecendo também o pessoal que tá aqui no Batente na Lida junto com nós. 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
1: Bom dia.
0: Oi?
1: Manda uma música pra nós aí do Pidão, né? Música do Pidão.
0: O Pidão.
1: Eu peço pra todos meus amigos.
0: Valeu.
1: 129 em geral.
0: Valeu, então.
1: O Ademar da Vila Nova.
0: Valeu, gurizada. Um abraço aí. Obrigado pela audiência. Carinho especial pra vocês. Vamos que vamos. 11h48. João Mineiro e Marciano. Essa aqui agora, ó. Aô! Mundão, chora não, caba não, mundão. Que tal essa aqui, Zequinha? Hã? João Mineiro e Marciano, essa noite como lembrança.

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1: É pau na máquina, gurizada, 11h52 na volta da paleta. Um abraço, Mumu, a Sila, o padre Memé, pessoal que estão aí no capricho do churrasco, caipirinho, domingão em família. Carinho especial pra vocês aí, grande Mumu, missionei. Ô Sila, tudo de bom aí, querida? Um abração bem especial pra ti também, tá bom? Ó, o pessoal aí da Castelli, nos dando honra da audiência também. Meu amigo Castelli, obrigado pela audiência, assistência eletrônicos, faróis automotivos, pessoal aí no batente, na lida. Boião de fundamento e o Bulicho do Lontro, um abraço. Deixa eu ver, tem mais algum abraço, tá tudo certo? Então vamos fechando as porteiras do Bulicho do Lontra, agradecendo a Deus pela oportunidade de mais um domingo estarmos aqui na 94.1 com o Bulicho do Lontra, agradecendo a você, meu Patrício, pela tua audiência, onde quer que tu esteja, que o patrão lá de Riba te abençoe, Nossa Senhora de Aparecida cubra todos os nossos ouvintes com o seu manto sagrado, que proteja, Santo Expedito também esteja com cada um de vocês. Ótima tarde de domingo, excelente semana, e domingo que vem, se Deus quiser, vamos estar de volta no Batente na Lida, aqui na Independência. Faltando 7 pro meio-dia, vamos deixar a última, e você já sabe, né, meu Patrício? A última aqui no Bulicho é dele, é do homem, é do Amadão Batista. Hoje ele vai cantar Secretária, a pedido do ouvinte. Um abraço, gente! Bom domingo, boa semana! Tchau, tchau!

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0: sempre pensado em fazer um programa. E hoje é o dia deles, nossos amigos, fazendo a festa. Nosso povo, Carlos Marques, também está por ali. Abraço, Caldeira. O pessoal que toca, que gosta de tocar, tem que dar um toque aí que nós estamos começando o programa. Estamos esperando o nosso atão, Valente, que está na estrada de certo nada. Um abraço para ti e para todo o pessoal e os gaiteiros que não chegaram ainda, tem uma meia dúzia. Mas estamos aí com o programa Domingo Alegre. Agradecendo a presença do nosso companheiro policial, meu amigo Jatir. Um abraço, ele e a família. Tais como o nosso povo está conosco. É isso aí, meu amigo. E começando o programa para o seu boa tarde, João Lima e Alemão.
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2: Muito bem, bom dia a todos. Paulo Mendes, muito obrigado pelo convite, né? Estamos aqui hoje, Domingo Alegre, aqui diretamente aqui do lanchonete do nosso amigo Toninho, da Nova Esperança do Sudoeste. E vamos fazer umas modas aqui para vocês, até as 14h. Domingo Alegre, que é o programa do nosso amigo Paulo Mendes.
1: Beleza, nossa amiga, música, nossa maneira. Segura, moçada.
0: Vamos embora.

0: Paulo Mendes.
1: É isso aí, meus amigos. Estamos aqui diretamente da Avenida Alexandre Bonetti, quase saída para Neas Marques. E atendendo o nosso querido povo, fartou bastante, mas bom produto só se coe pouco, então. Hoje nós temos o que tem aqui, tem só coisa boa. É isso aí. Todos meus amigos estão por aqui. Um abraço. Confeccionando esse almoço para esse povo querido, aqui no aniversário do meu amigo Toninho Prachesky. Um abraço, Toninho, para ti. Que você esteja sorte, meu amigo. A pegada o Paulo faz, né? Daí a disposição vocês se viram. Eu quero, de coração, atender essas pessoas que representam muito pra gente. Tem muita gente que não dá valor. Ah, o cara é um velho, não tá com nada. Eu quero agradecer a cada um que vieram de Santa Isabel, meus amigos, meu querido amigo gerente do Bradesco de Nova Esperança, está sempre conosco aqui, um abraço, e também lá em Santa Isabel. Meu amigo, amizade não se compra, se conquista. Você mora no meu coração e não paga aluguel. Pessoal querido de Santa Isabel, Enéas Marques, Gaiteiro, pode se prevenir daqui a pouquinho. O pau pega aí, Gaiteiro. Vamos pegar firme. Temos esperando meu amigo Adão Godoy para ajudar no nosso programa. Quando eu falei que o João Lima vinha e o alemão, ele disse que estava aqui também. Estamos esperando. É até as 2 horas, meu amigo. Não esquente a cabeça. O Gaiteiro quiser tocar e cantar, chega para cá. É uma beleza. É isso aí, pessoal. O pessoal vão comendo, outros vão tocando, outros vão fazendo a festa. É isso aí. Mais uma música. Nosso amigo alemão e o João Lima, nosso cantor, disco gravado de Salto do Olontra, e nosso amigo também, é particular, não tem esse negócio de nariz em pé pra ele, porque aqui é só nego bom. Vamos lá! O alemão é meu primo, a minha sogra é minha tia dele. Bagua, velho. Saudade de vir tocar um dia. E tá aí a tia Olivia, tranquilo. Tá conosco aqui. É isso aí. Tá ligado? É isso aí, pessoal. Vamos de música!
2: Muito bem, Paulo Mendes. Essa próxima música foi a pessoal do Salto Olontra, né? Que tá na escuta, né? Pessoal da linha Toscana também, da minha comunidade lá, que estão na escuta. Abraço meu irmão lá, o Célio Engels. Tá? A tia Olivia também está presente aqui, que é a tia, né? Minhas primas estão tudo presente aí também. E a próxima música para eles, então?
3: Também quero oferecer o pessoal lá de Salto do Olontra, pessoal da linha São Sebastião, minha comunidade também, né, do interior. Pessoal aqui de Neas Marques, né, a terra que eu fui nascido aqui em Neas Marques. Pessoal de Nova Esperança, que me acolhe muito bem por aqui também, né. Vendi vários CD por aqui, né. Essa música vai dedicada para todo o pessoal que está presente aqui também, né, nessa festa do nosso amigo Toninho aqui. Lá pro Salto do Olontra, nosso amigo Toninho do Arco-Íris, pro João Franco, né. Se quiserem chegar ainda dá tempo, vai até 1h30, 2 horas pra cá. Beleza, música Castração a Pialão.

0: amigo Paulo. Obrigado pelas palmas, obrigado, obrigado.
1: É isso aí, pessoal. Pouquinhos minutos, já estamos servindo o almoço. O almoço até desce meia hora quando tem a música boa. Um abraço aos nossos comunicadores que ajudam a esse programa há 24 anos. Não é dois dias. Então, Paulo está por aí, né? Quando precisa fazer um programa com um amigo, nós fizemos com muito gosto e gostemos da música. Um abraço para essa dupla aqui, que é uma barbaridade de gente boa. Agradecendo os diretores da nossa rádio, o nosso funcionário, gente finíssima, uma barbaridade. Hoje nós temos aqui com o nosso querido ajudando. Durante a semana ele está no trabalho, na lida, né? Durante a semana está aqui também, fazendo o programa e ajudando esse programa virar alegria para esse querido povo. Porque é assim, meu amigo. Talvez você não dá importância para um programa bem feito, bem caprichado. Não tem profissional. Aqui é todos que faz por conta e ajuda. Seu Admiro, hoje para mim foi um pai. Ele convidou os amigos dele. Ele também sente na pele que tem amigo e tem companheiro. Que amigo, meu amigo, é aquele que peleia. Porque quando tu tá com a barriga cheia e tá com o couro liso sem apanhar, tu leva de boa. Mas quando tu apanha, tu procura os amigos. E é nesta hora que tu tem amigo, já não digo amigo, de coração. Que Deus sempre abençoe uma pessoa. Também um velhinho ali, né, o seu... Eu esqueci o nome, rapaz. Valcir. É de Santa Isabel. Nosso amigo, já vou lá pegar o nome, tudo direitinho. E vamos carcar lixum. Esse pessoal aí não merece ser esquecido nem uma hora. Essa semana... É o que eu contava mais, era o pessoal de Santa Isabel e Realeza. Realeza, a mulher do Vani está acamada. E os outros companheiros teve outros problemas. E eu agradeço a Deus, não deu muita gente, mas o que tem é coisa boa. É aquela história. Não interessa só ser bonito, vogue é ser engraçado. É isso aí, pessoal. E vocês vão escutando música dessa dupla, porque hoje nós temos meio sem gaiteiro, sem cantor. Tem o Baguavé do Alemão aqui que veio fazer a frente e vai fazer o programa quase inteiro. Um abraço para eles. E eu devo a obrigação de arrumar um fandango semana ou semana que vem. Aqui para os dois tocar. Obrigado.
0: Temos outros gaiteiros ali, daqui a pouco vem chegar aqui ali do Pito Aceso, mais conhecido Aparecida, né? Mais conhecido como Pito Aceso, meu amigo também. Ó. Grande gaiteiro lá, ó, do Chapéu Preto.
1: Aparecidinha, né?
0: Aparecidinha. Vamos fazer mais uma música, daí você demos espaço para os outros aí que estão presentes. Tem mais gente que canta aí, beleza?
1: Vamos embora.
0: Então vamos oferecer essa música para o pessoal que estão presente aqui, né? Pessoal do churrasqueiro ali que estão caprichando na carne. Pessoal de casa. Pessoal da live deve estar tá fazendo uma live, acho, né? Tá de live aí, então, beleza. Então, pessoal, chegando por aí, aquela que não pode faltar no baile, a mulher do baile, a mulher mais linda.

0: meu amigo Paulo. Paulo, eu vou vender meu peixe aqui. Dá licença um pouquinho. Quem quiser contratar, Musical Estrela da Noite, telefone é 99369795. Falaram com o João Lima, beleza? Beleza, pessoal?
1: Valeu,
0: eventos,
1: pessoal.
0: Casamento, aniversário, clube de idoso, todo que é tipo de eventos.
1: E quer um sucesso no Fandango, tia? Convida os homens aqui, pela simplicidade, já dá pra tratar os homens. Pelo preço e pela simplicidade. Vamos chamando o meu amigo Adão, que veio lá dos quilômetros, quando começamos o Fandango. E foi já que ele esteve aqui. Adão, tu é um grande amigo. E tu me salvou. Vai o Adão primeiro, depois vai o meu amigo lá da Aparecidinha, Inês Marques. Valeu, Goiteiro. Um abraço. Nós vamos... É isso aí, um abraço a todo o nosso comércio que faz o comércio com o programa O Domingo Alegre. A todos os amigos que colaboram também com a história do programa Domingo Alegre. Um abraço pro meu Eduardo também. Um abraço do Eduardo, lá o melhor locutor aqui de Salto do Lontra. É segurí de camisa branca. Pai Tabaguá. E hoje eu convidei ele, tem as gurias e tudo, mas graças a Deus, ele disse, não, hoje eu vou abandonar as prendas. Então ele vai comer uns 2 quilos de carne, vai tomar umas geladas, para daí chegar com toda a rotação lá. Valeu. E um abraço também pro meu patrão que vinha, né? Humberto Maria, ia chegar por aí, mas até agora não veio ainda. Todo o pessoal que estão aqui, que toca e canta, não interessa se só canta. Tem gente que toca daí. E agora nós vamos trazer, com muita satisfação e muita amizade, um baluarte da colônia, nosso grande amigo, Adão Valente. Valente não é de nada, né? Porque se fosse o Valente, eu não subia aqui. Aí, Adão, um abraço para tua família, tua esposa. E o teu filho também, que eu tenho ele como filho. Gente finíssima. Um abraço. Adão nem tem história para contar, porque há muitos anos temos levando esta amizade. E vamos chamando a tua cordona daquele jeito, lá pro pessoal de Santa Isabel e o pessoal que estão presentes. Vamos lá, Adão, é contigo.
2: Falou, Paulo, pessoal presente, meu abraço apertado. Façam a vareira do saudoso Iedo Silva. Relíquia.

0: isso aí, pessoal. Esse é o programa Domingo Alegre, aqui diretamente do Salão do Toninho. É estreando hoje, vai ser o Clube da Viola, Clube da Gaita. Toda semana vai ter um dia à noite de treino, descontração, jogar baralho. E aqui vai ser o Clube da Viola e o Clube da Gaita. Juntamente com nossos poucos companheiros que nós temos de luta, nós temos aqui. Um abraço também para os nossos patrocinadores do programa Domingo Alegre. E domingo nós temos lá no estúdio, controlando o nosso programa, mais um domingo. Eu quero agradecer sempre esses amigos que tocam e cantam e são companheiros. Você quer fazer um aniversário, um bailinho, uma festa? Convida o alemão aqui, que é um baita gaiteiro, tecladista, e também o João Lima. As pessoas, além de cobrar barato, são pessoas comuns, simples que nem você. Valeu, pessoal. Com mais 10 minutos, começamos o rango aí. Valeu, pessoal. Um abraço. Estão terminando de colocar. Vamos agora com mais uma música, o Adão Valente do quilômetro 42, lá na costa de Francisco Beltrão. Um grande gaiteiro, um grande baguá velho. Mas é isso aí, Adão. Lasca a cordiona que agora é tua, meu amigo. Programa Domingo Alegre, programa diz, não é muito bonito o programa. Mas tem umas mulheres que dizem assim, não, mas estava engraçado. E o importante é isso. Né, meu amigo Jatir? Um abraço. Nosso industriante aqui de Nova Esperança. Sempre está junto, homenageando. E sempre junto com os amigos. Porque ele começou com um amigo aqui em Nova Esperança. E o dele é terminar com os amigos que estão todos juntos. Valeu, meu amigo. Tamo junto. João Valente... Mais uma música.
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0: isso aí, pessoal. Obrigado pelas palmas. Obrigado por todos vocês existir nesse dia bonito ainda. Nesse dia valoroso com esse solzito no mais aqui. É isso aí. Pessoal, pode se aprevenindo aí que nós vamos começar a encher os pratos aí. É só chegar a carne, pode puxar a carne já. É isso aí. Pessoal, vão cantando, outros vão tocando e nós vamos se divertindo. E se não terminar a carne agora de meio-dia, nós terminamos de tarde. É isso aí, pessoal. O programa Domingo Alegre é sempre isso que eu falei. Sempre mais alegre desde a hora que vocês estão tomando conta da nossa alegria. O programa Domingo Alegre é um programa macanudo, um programa do nosso povo aqui de Salto do Lontra, da região do Paraná. Há 24 anos, levemos alegria para todos esses amigos. Meu amigo Jatir já foi amigo que colaborou também. E agora tem também, a hora que precisar, nós temos falando o que o homem faz e o que o homem não faz. É um baita trabalhador da nossa cidade e um baita amigo, um baita homem de responsabilidade. Um abraço, Jatir, para ti. Eu queria, convidando o nosso pessoal para ir se aprevenindo aí. Vamos comer aí. Pessoal que está no solo, pessoal que quer ir para o solo. E nós vamos bolhar. Pode vir o pessoal já vindo para a mesa aí que já vão comer. É isso aí, pessoal. Vamos fazendo duas filas ali. Já a mulher vai levando a carne. E nós vamos começar o nosso rango. E cantando e tocando sempre para agradecer a nossa alegria. E agradecer a Deus por mais um dia de nós estar aqui. O Ambrósio, come um pratinho aí, Ambrósio, que a pouquinho é tu e a mulher. Pessoal, vamos cantar tranquilo junto conosco aí. É isso aí. E agora vamos trazendo... É, falta vir a carne só, né, mulher? É o que a turma gosta mais. Vamos fazer mais uma com meu amigo Adão. E a depois nós vamos aqui renovando de novo. Sai o Pedro, entra o Pedro. Daqui a pouco entra o Toninho e vamos indo. Pouco a gente, o homem lá da Boa Vista da Aparecida, Enéas Marques, nosso amigo. Eles vão tocar mais umas duas aqui para ter a turma se agasalhar no rango. Daí até que eles vão tocando, eles vão almoçando. Valeu, pessoal. Ajuda ali, filha e mãe, levar a carne. Vamos trazendo. Vamos trazendo o índio velho lá da Aparecidinha. É de Neas Marques. Ele e o João. Vão fazer a próxima música. E o pessoal agora. Quem não trouxe talheres, meus amigos? Pode ser que nós não estejamos todos. Mas nós trouxemos bastante. Pela ficha que foi vendida, nós trouxemos. É isso aí, pessoal. Desculpa se a gente não pôde atender mais diferente. Mas o nosso trabalho é fazer que vocês voltem outro dia. É simples, mas com muita alegria. Nós temos fabricando esse almoço para essas pessoas, essas mães de família. E essa semana foi um dia, né? Da mãe de família e da namorada. E se não tiver namorada, não tem dia dos namorados. Então é isso aí, é que nem as mães. A namorada, aquela eterna, ficou em casa, não tem problema. Comemos e dissemos, olha, foi bom o cardápio. Valeu. Essa sexta já tivemos, essa noite, lá no CTG, onde essas pessoas estão lá sempre. Por que sempre? Eu quero dizer que é muito para as pessoas quase toda quinta-feira estão lá fazendo a festa, tomando a sua cervejinha, ocupa o restinho do troco que sobra para sempre inovar e fazer melhor. Grande CTG em Santa Isabel do Oeste. Vamos trazendo meu amigo, não sei o nome, o Leonildo, é do município de Neas Marques, vizinho nosso aí, é lá da Aparecidinha de Neas Marques, e ele está aqui para dar o seu boa tarde.
1: Então, boa tarde a todos. Então, para quem não me conhece, eu sou lá de Enéas Marques, da Aparecida do Oeste. Duas vezes por mês, nós temos aqui no Centro dos Idosos, tocando aqui com a velharada ali. Então, duas vezes por mês, eu e o meu companheiro fizemos um barulhão de gaita ali. Duas gaitas no palco. Então, obrigado aí ao Paulo pela oportunidade. E que saia da melhor forma possível aqui para vocês. Beleza, pessoal? Então, vamos lá. Vamos fazer uma aqui que tem a ver com a velharada. Cabelos brancos.

0: É isso aí, pessoal. Estão todos silêncio, né? Bonitinho. Todo mundo comendo seu ranguinho. Capricha aí, pessoal. Foi feito bastante comida para o pessoal sentir bem. Os programas do Paulo Mendes sempre tem isso de feito. Sempre tem o Jatir, pode ser meu juiz, porque ele já provou bastante vez almoço no programa do Amigo Alegre. Obrigado, Jatir. É sinal que a amizade não se termina num boa tarde, num bom dia. Termina naquela amizade, naquela bondade de uma pessoa. E eu admiro muito. Enquanto eu tiver, a turma diz, tu tá doente, tu tá baqueado, mas eu já subi de moleta no meu carro para ir fazer o meu programa. Mas graças a Deus, Deus me deu mais uma vida e tô aqui, peleando. E um abraço também pro João Lima, que é grande meu amigo. E tem algum lugar para cantar, João, essa semana? Dá um grito aí.
1: Domingo que vem, sábado que vem, nós estamos lá no Recanto Valmorzinho em Santa Isabel, né? Dia 9 de agosto, nós estamos no Recanto do Jacaré, em Santa Isabel também. E o dia 22, nós estamos em São Jorge do Oeste. Para ali vai. Essa semana, talvez, vamos acertar para tocar um aqui nos idosos aqui também. Beleza?
0: É isso aí, meu amigo. Eu queria essa próxima música oferecer para o meu amigo. Nascemos pertinho e semos amigos desde o dia que nasceu. Teorides Bonetti, o popular Mico. Grande amigo, grande colega. A gente pode dizer que esse aí é amigo. Bira, um abraço pro Bira. E também lá pro meu amigo, pai do cantor lá, eu esqueço sempre.
1: O Adão.
0: Ah, o seu Fabrício. Um abraço, tudo de bom. Eu convido o Adão que a pouco encostar o imbigo de novo aqui, até que os gaiteiros comem, né? É isso aí, Adão. Um abração. Vamos de música com esse índio velho que canta uma barbaridade. Fui ali nos idosos, prestigiei um dia os gaiteiros. Eu vi que merecia investir mais numa turma nossa, o nosso tipo de música. E achamos bem pertinho aí. Parecidinha, minhas marcas. É contigo, meu querido.
2: Oi, só oi. Então vamos fazer uma valsinha apaixonada aqui.

0: isso aí, meus amigos. Programa bom, a barbaridade. Nós chamemos nosso aniversariante do dia, que hoje, com muito orgulho, ele está inaugurando esse artigo que sempre ele pedia para Deus, que uma hora ele tinha um salãozinho para ele. E está aí, junto com nós todos, o povo sempre ajudando. Valeu, Dinho. Um abraço. Também eu queria homenagear o meu amigo Alair, ele e a esposa, lá na curva do aviário que vai a São Jorge. Ele mora por ali. Tem uma chácara ali que é a coisa mais linda do mundo. Um abraço para ele e ela. São duas pessoas que a gente admira muito. Sempre a gente tem aquela perdida, né? Mas estou até hoje pedindo desculpa e fiquei com muito... Porque tu é um amigo do meu peito. Tu e a tua esposa, gente finíssima, uma barbaridade. Eu queria agradecer o nosso ex-vereador também, de Nova Esperança, que ele tem um bar agora na frente da da frente do Hospital São Mateus. Ali onde era o sindicato. Você quer um cafezinho cedo, sai de casa sem café, às vezes diz um truque-truque com a prenda lá. Chega ali, você já tem o seu cafezinho prontinho para evitar que o dia passe sem comida. Sargadinho, caprichadinho. O Ambrósio sempre foi uma pessoa que se dedicou ao povo. E eu tenho muito a dizer, tanto ele que nem a esposa. Precisa um sargadinho caprichado? Fala ali com o Ambrósio. Quentinho na hora, caprichadinho. É isso aí, meus amigos. Um abraço.
1: Paulo, se me permite, eu quero agradecer mais uma vez pela oportunidade. E pessoal, nas quarta-feira à tarde, nós temos todas as quartas tocando no grupo Sagrada Família de Enéas Marques. Eu e o Renato Cametinha, com duas gaitas, né? Então, toda quarta-feira, quem quiser ver nós tocar lá. E duas vezes por mês nós temos aqui no centro de Nova Esperança tocando. Quinta eu não estava aqui que tinha outro compromisso. Mas fica o convite. Obrigado.
0: Um baita gaiteiro, a gente te agradece, meu amigo. E volte sempre. Porque se tu tinha amigo, tu tem mais um. Valeu, meu amigo. Vamos trazendo agora o Arduino Barbão e também o gaiteiro alemão. O Arduino quer fazer uma sincera homenagem pro pai dele, que há pouco tempo deixou nós aqui em Nova Esperança. Gente finíssima, meu amigo, presidente dos idosos junto comigo. Sempre foi uma pessoa batalhadora, uma pessoa certa, uma pessoa que é muito difícil errar. Tá saindo a cordona velha por aí? É isso aí. O Arduino, para o seu. Boa tarde, Arduino.
2: Boa tarde, pessoal. Boa tarde, gente amiga de Nova Esperança, do Sudoeste. Todos, né? Toninho está fazendo aniversário de 65 anos, na verdade. E essa é a homenagem que eu vou fazer ao falecido pai. Né? E também, né? Todo mundo gostava do vovô Anésio. Também para ele, né? Para aquela pessoa que alegrou muitas pessoas. Puxa, e o meu Sudoeste é uma homenagem que fiz no meio da cabeça, assim, ó. Então vamos ver se sai.

0: isso aí, meus amigos. Nosso amigo Arduino fez uma homenagem ao pai dele. Música bonita. Música bonita, caprichou aí. Isso aí, derramou um pouco. É isso aí, meus amigos. É o programa Domingo Alegre. Mais alegre ainda sabendo que você é ouvinte número um do meu programa. Obrigado, João. Agora nós vamos chamar, e eu queria uma salva de palmas ao nosso companheiro, pobre, mas rico de coração, Toninho Prochaska. É, pelos 56 anos, Toninho. Muitos anos de confiança de amigo, e agora vamos ver se começamos outra confiança mais ainda. Porque meu amigo aí é dono de gaita também. Valeu, alemão, obrigado. A dispôs do Toninho, nós queríamos o meu amigo Adão Valente cantar uma música também pro nosso amigo ali, né? Deixou o alemão dar mais um descanso. É isso aí, Toninho. Demorou, passou trabalho, ganhou martelada nos dedos, mas não corremos dormir sem ver o pelo. Hoje temos aí, com a graça de Deus, contente de ter conseguido o teu objetivo. É muito importante, meu amigo. É muito importante. O homem não se larga por pouca coisa. Ele sempre peleia para ver as coisas melhores da vida. É isso aí, Toninho. Boa tarde. E agradecer a todos os amigos que tu desse o teu parabéns e a tua idade. Obrigado.
1: Boa tarde, Paulo. Boa tarde, o pessoal que está aqui presente, aos ouvintes lá de casa, que estão na escuta, que estão nos assistindo. Meu abraço a todos e o meu muito obrigado. Muito obrigado a vocês que vieram, amigos da gente, né? A gente não vai falar o nome, né? Porque pode ficar alguém para trás. Mas, de coração, meu muito obrigado a todos vocês. E falando nisso também, a gente hoje é a inauguração, né? Daí a gente vai fazer todos os sábados, né? Vai fazer todos os sábados aí, a partir das 14h nós já temos com música aí, né? Então estão todos convidados. E hoje também é aniversário meu, né? Graças a Deus, né? Deu tudo certo, né? Eu queria inaugurar para sábado, aleluia. Então foi, as coisas não é fácil, não é de uma hora para outra, né? Então deu certo que inauguração hoje, né? No dia do meu aniversário. Aí se tem mais gente de aniversário, depois nós vamos cantar o parabéns, né? De repente tem mais. E eu acho que eu sou de sorte, né? Porque, na verdade, eu nasci bem no dia do meu aniversário. Então, acho que sou de sorte. Mas então, vamos de música, né? Vamos cantar o... Depois o Paulo canta uma comigo, acho, né? Agora eu vou cantar o... Matando no Cansaço.
0: Vamos que vamos!

0: Paulo.
1: É isso aí, meu filho. Esse é o programa Domingo Alegre. Nós e o Toninho agora vamos cantar uma, né, Toninho? Agradecendo o nosso pessoal que está fazendo a festa. É isso aí, pessoal. Se tá vontade, mais um pedaço de carne. Volta de novo que aí tem bastante carne. Comprei bastante para sobrar bastante. É isso aí. Vamos comendo. Pessoal de Santa Isabel, busco mais uma carninha para nós aí, ó. Vamos se rasqueando aí, pessoal. Pega quentinho ali, ó. Valeu, meu amigo. Um abraço. Agora, o meu e o Toninho cantar a música do...

0: isso aí, pessoal. Esse é o programa Domingo Alegre. Agora eu pedi ao meu amigo Ambrósio que convidasse o gaiteiro para dar uma relinchada aqui. E vamos tocar. Temos caboclo no trabalho. Valeu, Toninho. Obrigado. Já parabenizou o nosso pessoal aí pela tua música. Fechou. É isso aí, seu Domingo. Um abraço. Seu Dominguinho. Somos amigos 40 anos aí, né, seu Domingo? Esse é o programa Domingo Alegre. Onde eu me sinto feliz há 24 anos fazendo meu programa Domingo Alegre. Aí, seu Adão. Esse é o meu companheiro de luta. Valeu, seu Adãozinho. Um abraço, meu querido. Vamos chamando meu amigo. É o Adão que tu convidou aí para tocar? Ou é o alemão? É o alemão. Vamos ali, alemão. Tranquilo. Vamos puxando a nossa cordona. Tranquilo, numa boa. E vamos chamando o Ambrósio e a sua esposa, Odete. Daí vem o Bastião aí para fazer. Não, toca aqui. Toca pro Ambrósio que ele... Aí tu vai almoçando, né, Adão?
1: Pega o violão.
0: Aí, Odete, tranquilo. Seja bem-vindo. Tu vai ficar com o meu microfone.
1: Troféu de dois, sai também, né?
0: Ali tu canta nesse microfone. Trazendo a Ambrósio e a sua esposa, a Odete. Oi, Odete, boa tarde.
2: Quero cumprimentar em primeiro lugar aqui o dono da casa, que está de aniversário, e parabenizar ele por essa obra bonita que ele fez aqui para nós. Temos domingo aqui bem legal, domingo legal, né? Domingo do Paulo Mendes aí, que o nosso companheirão aí de várias datas que estamos cantando em Valtimeiro no programa dele. Então agradecer ele de coração, porque é um lindo programa. Te parabenizo, Paulo, por tanto tempo que você está com esse programa no ar, né? 24 anos, né, Paulo? Quero te agradecer hoje também, porque 2010 acabou o meu mandato de vereador. Você fez eu lembrar hoje, eu tinha até esquecido, Paulo. Mas tá bom, você é um amigão do peito. Também de aproveitar, só fazer um comercialzinho. Coloquei uma lanchonetezinha bem em frente do hospital ali. Quem quiser fazer comer um salgado, um lanche, coisa assim, é só ir lá. Agradecer a Sheila, que está aí com a família dela, a Nide, o Jair, né, que estão tudo por aí. Agradecer em nome de todos, eu não sei. Seu Vazérgio, não esqueça do senhor. Foi várias vezes jurado no nosso festival que fizemos aí. De coração, agradeço a sua família inteira também. E também agradecer a todos de modo geral. Vamos cantar para vocês

0: é a moeda do artista e a palma. Obrigado, pessoal. A gente queria agradecer-se. É um casal sempre que ajudou nós. Ele foi um vereador, trabalhador pelo município. É um grande amigo. E nós agradecemos todo o pessoal com muito carinho. E eu vou cantar mais uma música que eu tenho deixado aqui. É isso aí. Abraço, Odete. Vamos embora.
1: Peço aí pra toda a galera que tem presente aí. Essa música. Faz tempo que nós não cantamos, tá, Adão? Tu não pode dar risada, que tu é gaiteiro, é músico, aí fica aí dando risada dos outros aí. Mas nós vamos tentar fazer o melhor do nosso aqui. Meu amigo Jim, ex-vereador, também tem presente, né? Então vamos meter ali música pra vocês. É Troféu de

0: agradecer a banda aqui. Tocou muito bem, alemão. Nosso amigo Toninho. João Lima tocou muito bem. Obrigado aí. Quem gostou aí, bate palma. Quem não gostou, dá pedrada no Paulo. Beleza, pessoal? Muito obrigado.
1: É isso aí. Muito obrigado. É um casal que tocou bem, cantou. E sempre está junto conosco aí. Um abraço. Tudo de bom. Eu quero agradecer esse pessoal que estão aí encostado aí. Que querem comer um churrasquinho aí, pessoal. Vão chegar na mesa aí, ó. Come à vontade. Tá sobrando comida. Quem vem agora cantar sozinho? É, nós temos um gaiteiro esperando aqui. Vem o Adão. Vem cá, Adão. Tranquilo.
2: Já comeu?
1: Não, não. Você canta mais. Vai estar 15 minutos.
2: Quer comer? Ah, depois eu
1: toco. Violão?
3: Vamos fazer um sapão agora para ele. Vai formado.
1: Violão.
3: Eu não vou, que eu não estou bem treinado, professor. Ah, mas foi isso eu tenho.
1: Vale. Adão vai cantar umas três músicas. Aí é depois aí o nosso amigo lá da Presidinha, né? Grande Adão, um abraço, Adão. Não tem
3: castração a piada.
1: Não. Hoje tu não tem palavra para medir a nossa amizade, o carinho. Companheiro lá do 42, tirador de leite, um colono bem sucedido. Um abraço, Adão. Eu quero que tu toda a vida seja esse homem positivo, sempre.
4: É isso, Paulo. Um abraço ao pessoal. A pedido do meu amigo Mico, o Biro, o Juvelino, o Faustão, o Gustinho lá e o seu Zacaria. A música do Baitaca, Castração a Pialo.

0: pessoal. É, pessoal do 40, do 42 que estão na escuta, é, obrigado. E também a gente convida para o próximo. Temos aí na minha rádio, onde eu faço o programa. Estou convidando. E é que nem vieram hoje aí, ó. Esse negócio de ir na casa, buscar, buscar. O cara tem que vir, meu amigo. Se gosta da coisa, tem que vir. É que nem futebol. Futebol, o cara tem que vir sozinho se gosta de jogar. É isso aí. Também agradecendo o pessoal da Independência, meu amigo que está sempre junto, o Eduardo Mate. É esse aqui. Nós temos. Nós estávamos aqui agora com a tia do Iago. Ah, Iago, um abraço para ti. Grande amigo. Domingo, se Deus quiser, temos fazendo o programaço de novo. É isso aí. Vamos trazendo Pedrinho para mais um número musical, Pedrinho. Eu quero que o Pedrinho faça uma daquelas para balancear a torceira. Campeão na gaita. Vamos embora. O Adão não é.
1: Vamos com uma do João Mineiro Marciano, a pedido. Eu volto amanhã.

0: Aí saímos, moçada. Muito obrigado, pessoal dos quilômetros, escutando. Nosso morador, lá dos quilômetros. É um morador bem sucedido, fazendeiro de vaca. E o Adão sempre está alegre cantando. Agora vai um shot. Ele quer bolinha.
1: Um abraço para a moçada, Paulinho.
0: Vamos embora.
1: Um shot do gauchão da fronteira. Vou encerrando a minha participação. Monarca para vocês, moçada. Assim, desse jeito.

0: isso aí. Agora, o gaiteiro lá da Aparecidinha vai tocar uma música que é... Filho do Rio Grande, ó.
1: Pode ser? Oi.
2: Aí, pessoal, já terminou o programa, né? E agora nós vamos continuar a música, né? O gaitaço e a viola.
3: Não terminou ainda?
2: Não terminou ainda? Ah, falaram que tinha terminado. Então, terminar o programa, nós continuamos, né? Com o Clube da Gaita e da Viola aí. Os violeiros e gaiteiros, né? Se aparecem por aí que nós vamos continuar com a música.
1: Então, ó, ela vai cantar ali Lembrança do Nosso Amor, o filho do Rio Grande.

esquerdo e não paga aluguel. Oh, família, gente boa. É, tudo que Deus tem de dar para vocês, Ele dá em dobro pela família que o senhor tem. Obrigado, meu amigo. Domingo, escuta o meu programa lá, Sabanete. Vou colocar uma música pro senhor, do Pedro Hortácio. A música Judiado da Idade, o nome da música. Pode escutar lá o programa, tranquilo. É 24 anos de carinho. Vamos embora!

0: Odete.
1: Muito obrigado ao gaiteiro.
0: Carinho nosso do nosso programa Domingo Alegre. É isso aí, pessoal. Uma salva de palmas pro final do nosso programa aí, ó. E vamos dançar agora. Valeu, pessoal. Que Deus abençoe a cada um de vocês. Que chegue nas suas casas como saíram, tranquilo, numa boa. Deus abençoe o povo também que está aqui. Um abraço. É, agora eu vou comer um ranguinho aí. Tô com fome. Até domingo, se Deus quiser, com mais um programa Domingo Alegre lá no estúdio. Obrigado, meu amigo Iago. Tudo de bom.
2: Duas e um.

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0: É o forrozão do mês junino, meu povo, aqui no nosso Mega Fã. E agora chegou a hora de falar da banda que transformou o forró em um espetáculo. Agora pra você, a banda Calcinha Preta. Eles que mudaram a estética do movimento, trazendo para o palco apresentações gigantescas, coreografias ensaiadas, muitas trocas de figurino. Mas a grande sacada da Calcinha Preta, gente, foi o diálogo com a música estrangeira. Eles pegaram os clássicos do rock e do pop internacional e transformaram em forró. E a gente amou, né? Então bora com um forrozão gostoso?
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0: Calcinha Preta no nosso Mega Fã, eles que também se tornaram gigantes por causa dos seus duetos inesquecíveis e da química entre os seus vocalistas. E uma música que se tornou um verdadeiro patrimônio do forró eletrônico é Mágica, que é o tipo de música que todo mundo sabe o refrão de cor e salteado. Então bora com Mágica!
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0: É, meu povo, esse mega fã junino tá demais, né? Estamos curtindo nesse momento Calcinha Preta, que segue firme na estrada, mostrando uma incrível capacidade de se reinventar com o passar dos anos. E embora o grupo hoje não conte mais com os mesmos cantores que marcaram a sua época de ouro, o som continua potente, com aquela bateria marcante que todo mundo reconhece de longe. Bora curtir mais uma deles pra encerrar Calcinha Preta no Mega Fã.
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0: Meus amigos, chegamos na reta final da nossa programação, mas claro, encerrando com chave de ouro. Vamos abrir o coração com a banda Magníficos, carinhosamente chamada de o forró preferido do Brasil. A Magníficos é a tradução perfeita do forró, que fala de amor, com doçura e sensibilidade. Bora curtir? Metade da metade.
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meus amigos, magníficos. Pra encerrar o nosso mega fã, o repertório deles é focado no amor, nas idas e vindas do coração. O clássico Verdadeiro Amor, que desenha perfeitamente a essência do forró romântico das antigas, com aquela introdução de sanfona que já faz o casal procurar a mão do outro pra dançar, né? Então vamos nessa, magníficos, Verdadeiro Amor.

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1: Magníficos, o nosso mega fã, gente, provando que o forró romântico das antigas é eterno e continua super atual, né? E o clássico Miúza, lançado em 1997, voltou às paradas. Pabllo Vittar regravou esse grande sucesso da Magníficos, trazendo a faixa de volta para o topo das paradas do Brasil inteiro. Isso mostra o quanto nosso forró é forte, poroso e capaz de se renovar na voz de novos artistas, sem perder a sua essência romântica. Mas hoje é Magníficos que canta por aqui, Miúza!

0: É, meus amigos, hoje o nosso Mega Fan foi especial do forró nesse mês junino, juntando o pioneirismo do Mastruz, o romantismo do Limão com Mel, o show da Calcinha Preta e a emoção da Magníficos. Fica o aprendizado, né? O forró muda, se mistura com outro e continua lindo. E essas bandas cantam a nossa história, mostrando que a batida do forró é eterna, meu povo! Beijinhos e até o próximo Mega Fan.
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0: O ritmo de Copa do Mundo, essa competição universal que traz toda a emoção, que traz toda a sensação de um clima diferente, de um clima muito positivo e às vezes de apreensões, às vezes de decepções, e tudo isso faz parte daquilo que nós chamamos da emoção do nosso futebol. E nós que estamos aqui nesse cantinho do sudoeste do estado do Paraná, nós que estamos em Nova Esperança do Sudoeste, na tarde de hoje vivemos as emoções de uma outra Copa, a Copa Sudoeste de Futebol. É o nosso futebol amador para você, é a nossa competição regional que movimenta também os municípios que fazem parte do nosso sudoeste do estado do meu Paraná. E para vocês, nós estaremos com a nossa equipe esportiva da sua Independência 94.1 e também da sua Clube FM 106.5 na nossa transmissão pelo rádio, mas também com a live no Facebook e no YouTube das duas emissoras, para que você tenha todas as oportunidades, todas as opções para acompanhar o jogo da tarde de hoje. É jogo decisivo. Hoje está valendo classificação para a semifinal da competição. As nossas quartas de final estão acontecendo. A equipe do Esperança foi jogar em Chopinzinho, perdeu o jogo de virada por 2-1. Tem um compromisso difícil, tem um compromisso sério demais na tarde de hoje. Precisa fazer gols, precisa fazer diferença de 2 para garantir a classificação no tempo normal. Precisa da diferença de 1 gol para levar para as penalidades. Ou então, se empatar ou perder o jogo, estará se despedindo da competição, estará dando adeus à Copa Sudoeste. E não é isso que o torcedor quer, não é isso que o torcedor espera, não é isso que o torcedor está prevendo para a tarde de hoje. Não, porque ele está vindo para cá. O torcedor está chegando aqui no estádio Mascarello, marcando presença na nossa arquibancada. O torcedor está começando a sintonizar com a gente, está começando a se ligar com a nossa equipe esportiva para mandar a sua energia positiva na tarde de hoje e fazer com que essa equipe de Esperança tenha um belo espetáculo sendo apresentado na tarde de hoje. Já vemos pela movimentação dos atletas que estão aqui no gramado fazendo seu aquecimento, já vemos uma provável escalação, já vemos um time bem diferente daquele que jogou na semana passada. Convenhamos que a equipe do Esperança na semana passada estava um tanto quanto desfigurada daquilo que é tido como o time titular da competição. Por isso, todos os ingredientes estão aí postos para que nós tenhamos na tarde de hoje uma receita perfeita de futebol alegria, futebol arte, futebol show para você. E nós queremos contar tudo isso através da nossa jornada esportiva, do nosso timaço da sua Independência e também da sua Clube FM, que está começando o trabalho em mais uma jornada esportiva. Hoje com o Ciso, junto com a gente, o professor que está aqui junto conosco, que continua otimista com a nossa seleção brasileira, com o nosso Solimar Olibone, que hoje ocupa a nossa câmera, que vai trazer para você a imagem do jogo, para aqueles que estarão no YouTube e no Facebook, com o Samuel Olibone, que está lá no gramado, já trazendo toda a informação para você, e já está lá buscando todos os detalhes, tanto da equipe do Esperança como do Chopinzinho, com o Iago Antunes lá na Central de Esportes e o Trambini, que está desejando para você, com a direção do Humberto Manfrai Maria, uma boa tarde, torcedor!
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0: Vem junto, vem com a nossa Independência 94.1, com a nossa Clube 106.5, tem emoção no ar de sobra para você na tarde de hoje. E a gente já começa a movimentar as primeiras informações, os primeiros destaques que vem aí do gramado. Da beira do gramado já está para trazer as primeiras notícias do Esperança e também da equipe do Chopinzinho. Ele está com a gente mais uma vez, a reportagem, o trabalho é dele. Grande Samuel, é dia de decisão, vale vaga para a semifinal do campeonato. Boa tarde.
2: Muito boa tarde, Trombini. Boa tarde, Ciso, Solimar, Iago, toda a nossa equipe da Independência, da Clube. É tarde decisiva para a equipe de Nova Esperança do Sudoeste. Nesse momento também começa a pintar no gramado a equipe aí do Chopinzinho, que venceu o jogo de ida por 2-1, jogando lá em Chopinzinho. E hoje Esperança precisa da vitória para avançar para a próxima fase. Uma vitória mínima leva a decisão para as penalidades. Esperança aí vencendo por 2-0, avança no tempo normal aí para a semifinal. E uma vitória por 1-0 aí, ou por um gol de diferença, leva a decisão para as penalidades. É um jogo difícil, a equipe do Chopinzinho é uma equipe muito forte, mas o Esperança vem confiando no seu elenco completo na tarde de hoje, com o seu torcedor. As arquibancadas estão à disposição também aí do torcedor para incentivar a equipe de Nova Esperança do Sudoeste. Tem Chopinzinho de um lado, tem Esperança de outro, com a força do Mascarello, e você também em casa acompanhando através da Independência Independência e da Clube, mais um show de transmissão para você.
0: Esse é o Samuel Oliboni que vai trazer a informação em cima do lance para você, torcedor, que vai se ligar conosco na sua Independência e também na sua Clube FM. E

0: ligado com alegria. Hoje está com a gente mais uma vez para trazer a sua opinião, análise do jogo, para observar, para trazer aqui a sua impressão, aquilo que espera e aquilo que vê no jogo também com o nosso comentarista da tarde. Salve, salve, Ciso, seja bem-vindo. Boa tarde, a equipe do Chopinzinho já começa o jogo classificada. Como se comporta o Chopinzinho e como deve se comportar a equipe do Esperança para esse compromisso, Ciso?
1: Boa tarde, doutor Lombini, o Samuel, o Solimário, o Iago e o nosso ouvinte. Acho que é o comportamento da equipe de Chopinzinho vai jogar mais na defesa, buscando os contra-ataques, porque entra em campo já classificado. Para a equipe do Esperança é diferente, mas observando que os jogadores, vai ter jogadores que não estiveram no jogo lá em Chopinzinho, e com certeza será totalmente diferente do que foi lá. Mas com isso, o Esperança tem que vencer por 2 gols de vantagem para levar para se classificar. Se for só 1 gol, como o Samuel já falou, teremos penalidades máximas. Mas aguardamos que a equipe de Nova Esperança ou Esperança consiga uma vitória tranquila e se classifique para a semifinal.
0: Opinião é do Ciso para você, a imagem do jogo é do Solimano Libori na tarde de hoje para quem vai estar com a gente.
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0: Que bom estar com você, torcedor, trazendo alegria e emoção na tarde de hoje. É dia de decisão e decisão aqui na Independência e também na Clube FM para você. No ritmo do rádio eletrizante, na emoção do jogo, com a imagem também para você que se liga e acompanha. E tudo isso graças a um timaço de patrocinadores com um elenco de primeira linha.
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0: Movimentação, movimentação aqui. As equipes fizeram aquecimento aí, principalmente a equipe do Esperança, que agora volta pro vestiário, enquanto que o Chopinzinho é quem vem para campo aí, Samuel.
3: É isso mesmo, o Esperança fez o trabalho de aquecimento um pouco mais intenso, a equipe do Chopinzinho acabou de sair programado aqui e agora o Esperança retorna pro vestiário, mas antes a gente vai conversar com o Lucinei, presidente aí do Esporte Clube Esperança, para falar desse jogo decisivo, né? É em casa, é com o torcedor, é com força máxima e é sonhando com a semifinal, mas tem que vencer e vencer bem na partida de hoje, né, Lucinei? Seja bem-vindo, boa tarde.
4: Muito boa tarde, Samuel, boa tarde, Trombini, boa tarde, Alciso, todo o time aí da Tropical que transmite o jogo hoje. Exatamente, é a segunda perna do mata-mata, do primeiro mata-mata. Nós fomos com um time bem restrito lá em Chopinzinho, viemos com a derrota de 2-1, derrota mínima. Agora é fazer o dever de casa, que é normal do mata-mata. Chopinzinho já jogou muito bem a primeira fase, não estava na nossa chave. E fazer o nosso dever de casa. É uma vitória mínima, tem que fazer 2 gols para classificar direto, ou 1-0, diferença de 1 gol para penalidade. Mas o time tá bem focado. Acompanhei o grupo Renato conversando a semana inteira, o pessoal bem ligado. Acredito que vai dar tudo certo. Trabalhado para isso foi.
3: Importante também aproveitar e convidar o torcedor, porque ainda dá tempo, né? Claro, o tempo está um pouquinho carrancudo, um pouquinho do frio aí, mas é importante destacar aí a presença do torcedor, que é de extrema importância para os jogadores também, né? E para essa vitória que o Esperança vem buscar na tarde de hoje, né, Lucinei?
4: Fica muito mais bonito o espetáculo, né, Samuel? Quando o torcedor vem ao campo, isso engrandece o espetáculo, engrandece o evento. A gente convida aí, dá tempo ainda, tá friozinho, sei que é mais gostoso ficar em casa, as transmissões estão sempre muito boas, cada vez melhora a qualidade, isso é bom, né? Mas acaba que, às vezes, no conforto da casa favorece um pouquinho, mas a gente deixa o convite e vem para o estádio, vem acompanhar a Esperança, vem torcer junto com a gente, que trazer uma energia positiva, é muito bom.
3: Obrigado, Lucinei. Tá aí, agora também vai para o vestiário com aquele último bate-papo com os atletas e a gente vai buscar a escalação da equipe do Chopinzinho com o técnico Eduardo, pessoal que permaneceu no vestiário por um grande tempo e agora também está no trabalho de aquecimento por aqui. Lembrando também que hoje nós temos novamente, como aconteceu no jogo de ida, aí o auxílio da imagem para arbitragem. Tem aqui o Hércules também, presidente da Isupar, presente na tarde de hoje. Pessoal que daqui a pouquinho também vai estar dando todo o suporte aí também para a cobertura dessa semifinal, nessa quarta de final. O Hércules está por aqui, inclusive, é o presidente da Associação aí, Esportiva do Sudoeste do Paraná, Esupar. Hércules, é jogo decisivo para a equipe de Nova Esperança do Sudoeste, e você como presidente também podendo acompanhar esse jogo de duas grandes equipes aqui em Nova Esperança, né? Seja bem-vindo, boa tarde.
5: Boa tarde a todos que nos acompanham. É com certeza um jogo importante, um jogo que eu sempre falo, né? Vai afunilando, vai ficando mais importante os jogos. Não que os outros não sejam importantes, mas é duas equipes que vêm sempre se destacando aí na Isupar. Nova Esperança, Chopinzinho entrou esse ano aí, então a gente tem certeza que será um grande jogo. Eu já visto que Nova Esperança precisa do resultado, acabou perdendo seu jogo, o jogo de ida lá em Chopinzinho pelo placar de 2-1. Esperamos que aqui seja um grande jogo, a gente sabe da qualidade das duas equipes, a gente sabe aí da experiência dos jogadores. Então eu tenho certeza que eles farão um grande jogo dentro de campo para apresentar esse jogo para a torcida maravilhosa, que eu tenho certeza que vai lotar o estádio hoje aqui em Nova Esperança.
3: E também nesse jogo, assim como foi no jogo de ida, tem o auxílio também aí da imagem, né, para a arbitragem. Claro que não é o VAR como a gente está acostumado, inclusive na Copa do Mundo, mas é um início dessa utilização da imagem para auxiliar também no trabalho da arbitragem quando for necessário, né, Hércules?
5: É o primeiro passo que a gente está dando, né? O segundo, na verdade, o ano passado a gente já teve essa experiência. Obviamente que falta muito, né? Então a gente vem trabalhando para melhorar cada vez mais. A gente sabe que é difícil. Muitas vezes no futebol profissional aí a gente vê aí muitas polêmicas do VAR também e o que falar da Isupar, né? Para uns é bons, para outros é ruim, mas obviamente que a gente vem trabalhando em conjunto com todos os secretários do Sudoeste do Paraná. É eles que nos pediram para colocar o VAR no mata-mata dessa competição, a gente acatou, então a gente fez. E obviamente todos os jogos dessa rodada é obrigatório o VAR. Aí o município que não disponibilizar o VAR, ele vai ser multado, está no regulamento. Esperamos que, claro, obviamente quase sempre fica a decisão do árbitro de campo, porque nós buscamos a imagem tanto das rádios que estão transmitindo, para que a gente consiga ver melhor um lance de, a gente já falou, de possível expulsão, possível pênalti, né, possível revisão de cartão. Então essas imagens que a gente vai procurar buscar, e obviamente ano a ano a gente vai dar mais qualidade a isso daí. Esperamos que a gente consiga, a gente sabe que é difícil, mas obviamente com a imagem de vocês eu tenho certeza aí que o quarto árbitro dará conta de buscar as melhores imagens.
3: Tá certo, obrigado, Hércules, aí trazendo também todas essas informações. Por aqui o Esperança no vestiário e a arbitragem também, a gente aguardando a arbitragem. Então, só temos aqui a presença do árbitro de vídeo, né, que é o Roberto Lucieto, e também aí a gente aguardando a arbitragem. Já sabemos, claro, quem quer a arbitragem, mas o pessoal ainda não está presente aqui no Mascarello. O Esperança segue no vestiário agora e o Chopinzinho no aquecimento na tarde de hoje, Trombirim.
0: 3:10, né, 3:10, o jogo no seu horário de 3:15 e demais a sua tolerância. Ciso, só uma palhinha sobre essa questão aí de arbitragem, de acompanhar, né, o quarto árbitro, acompanhar as imagens. Não é bem um VAR, né? Até porque ele fica limitado a ter as imagens de quem está transmitindo, né? E quem está transmitindo está aqui numa posição de câmera única e tal, aquela coisa. Então, às vezes também a visão não é a visão de linha, né? No impedimento, por exemplo, ou coisa assim. Mas é um auxílio a mais, né? Que o pessoal também deve se utilizar em havendo grandes dúvidas.
1: Vamos dizer que é um quebra-galho, né? Que na verdade não é fácil. O VAR já muitas vezes, né, que tem várias câmeras assim mesmo, se complica, imagina, só agora, só com as imagens aqui, com uma câmera só. Mas enfim, sempre dá para tirar alguma dúvida, isso é importante. Agora, o preocupante é a arbitragem não estar presente ainda, né? Porque aconteceu alguma coisa. Esperamos que não seja acidente e com isso, logo ele chegue aí ao estádio de Mascarello. Mas vamos aguardar, as equipes já estão prontas já para o início da partida. E por enquanto, o principal aí, lógico, para dar o início é o árbitro, é os seus auxiliares, e ainda não estão presentes. Vamos aguardar.
0: Muito bem, tá aí então a opinião para você, o Ciso, trazendo aí sua análise. O Esperança vem para campo.

0: Muito bem, o Esperança pintando no gramado. Esperança que tem para ser confirmada a escalação pelo Samuel. Mas a gente vê o Mago, o Gustavo, Roger Dentinho, Biro, Maico, Giareta, o Diniz, o Fernando, o João Louco, o Hudson, né? Com um elenco hoje recheado também no seu banco de reservas. Isso é muito importante para uma equipe que quer realmente buscar essa sequência na competição. Tá aí o técnico Renato, o Cusca também, pessoal fazendo o seu trabalho todo para fazer valer a equipe do Esperança ter o seu mando de campo, a presença do torcedor e buscar essa virada de resultado, porque a equipe do Chopinzinho sai vencendo o jogo. A equipe do Chopinzinho está vencendo por 2-1. É o placar do jogo da semana passada, porque no mata-mata são 180 minutos. Nos primeiros 90 minutos está 2-1 para a equipe do Chopinzinho. O restante vai se definir a partir de daqui a pouquinho no gramado do Estádio Mascarello em Nova Esperança do Sudoeste. A arbitragem parece que já está por aqui também. E agora o pessoal chegando, fazendo as anotações finais, deixando tudo em ordem para a gente ter a bola rolando em instantes para vocês aqui na nossa jornada esportiva da sua Clube FM e também da sua Independência 94.1, com Chapeação do Gaúcho, Montreal Montagens, Esperança Vendas, vereador Alencar José Lutemberg, EB Variedade, Salão do Marquinhos, o vereador Iago Pontes conosco também. A movimentação, a equipe do Chopinzinho também já está pronta e já está definida, já está escalada para o jogo. Conseguiu ficha técnica aí, Samuel?
1: Tudo definido aos últimos instantes, porém, só para confirmar para você mais uma vez, a arbitragem não está presente no estádio Mascarello, mas vamos lá com o Esperança definido e também a equipe do Chopinzinho.
0: Muito bem, tá aí, vamos trazer a informação para vocês. Hora de conferir o time da casa do técnico Renato e também do Cusco. Esperança que precisa de resultado, precisa de gols da tarde de hoje. Samuel, como vem pro jogo?
1: Vem com o goleiro camisa 77, Marlon.
0: Marlon, o goleiro camisa 77.
1: Com a 6, Gustavo.
0: Gustavo, camisa meia dúzia.
1: 94 para Roger.
0: Roger tem a camisa de número 94.
1: 4 para Dentinho.
0: Dentinho, camisa de número 4.
1: 5, Biro.
0: Biro, camisa de número 5.
1: Com a 21, Maicon.
0: Maicon, camisa 21.
1: 88, Giareta.
0: Giareta, camisa 88.
1: 10 para Diniz.
0: Diniz, camisa de número 10.
1: 36, Hudson.
0: Hudson, camisa 36.
1: Com a 9, João Louco.
0: João Louco, camisa 9.
1: E com a 7, Fernando.
0: Fernando, camisa de número 7, escalado definido. Com o Biro indo jogar na lateral esquerda na tarde de hoje. O Esperança do técnico Renato e também do Cusca foi anunciado e vai no repeteco, Samuel.
1: Goleiro com a 77, Marlon. Com a 6, Gustavo. 94, Roger. 4, Dentinho. 5, Biro. 21, Maicon. 88, Giareta. 10, Diniz. 36, Hudson. 9, o João Louco. E o 7 é o Fernando, a equipe do Esperança, do técnico Renato com o Cusca.
0: Do outro lado tem a equipe do Chopinzinho, que venceu o jogo de ida por 2-1, do técnico Eduardo. Também está pronto, está definido para o jogo.
1: Vem com o camisa 93, o goleiro Gladson.
0: Gladson é o goleiro, camisa de número 93.
1: 23, Gladson.
0: 23,
1: Gladson.
0: Certo.
1: Com a 55, Tucano.
0: Tucano joga com a camisa de número 55.
1: Com a 4, Zé Ramos.
0: Zé Ramos, camisa de número 4.
1: Com a 3, Augusto.
0: Augusto, camisa de número 3.
1: Com a 96, Luan.
0: Luan, camisa 96.
1: Com a 80, Israel.
0: Israel, camisa número 80.
1: Com a 11, Dyson.
0: Dyson, camisa de número 11.
1: 95 para Polaco.
0: Polaco, camisa de número 95.
1: 97, Paulinho.
0: Paulinho, camisa de número 97.
1: 28, Quirela.
0: Quirela, camisa de número 28.
1: E com a 9, Eberton.
0: Camisa 9,
1: Eberton.
0: Eberton, B de bola?
1: Isso mesmo.
0: Eberton, camisa de número 9. Essa é a escalação da equipe do Chopinzinho, do técnico Eduardo. Samuel anunciou e traz no repeteco pra você.
1: É goleiro com a 23, Gladson. Com a 55, Tucano. 4, Zé Ramos. 3, Augusto. 96 é o Luan. 80, Israel. 11, Dyson. 95, Polaco. 97, Paulinho. 28 é o Quirela. E o 9 é o Eberton. Aí na equipe do Chopinzinho.
0: Muito bem, tá aí a informação pra você. E de olho também na questão de arbitragem.
1: Pintou arbitragem.
0: Pintou arbitragem. Aqui então é hora de conferir para vocês.
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0: Quem apita o jogo aqui, Samuel?
1: Apita a partida o árbitro Alter Hagadali.
0: Alter.
1: Alter Hagadali, com os auxiliares Rafael Costa e Eric da Costa. Rafael Costa e Eric da Costa, e representante é o Diego Rafael. No VAR tem o Roberto Luceto Betinho na arbitragem de hoje.
0: Muito bem, tá aí a informação para você, a ficha técnica do jogo.
1: Capitão da equipe do Esperança, camisa 10, Diniz, fala pra gente desse confronto. Jogo decisivo, Esperança primeiramente precisa marcar gol para sonhar com a classificação. Primeiramente é vencer a partida com gols, né, Diniz? Boa tarde.
3: Boa tarde. Jogo difícil, um jogo importante para nós, valendo a classificação para a semifinal. A gente sabe que em casa vamos tentar impor o ritmo que de anos atrás, que sempre foi o forte nosso, marcando em cima e tentar fazer o gol quanto antes. Caso não saia, a gente vai controlando e não precisamos ter pressa. Não tomando, a gente consegue fazer lá.
1: Tá certo, obrigado, Diniz, também falando pra gente. Mais o Maico fala pra gente da expectativa hoje, dupla de volante com o Giareta aí também. Experiente, né? E precisando de gols também, né, Maico? Boa tarde.
4: Boa tarde. Na verdade, é um volante só, né? Só eu centralizado e Hudson e Giareta vão fazer meia, né? Vamos tentar assim, se no decorrer do jogo não der certo, a gente vai alternando. Mas vamos torcer que dê tudo certo, a gente conseguiu fazer um bom jogo e sair com a classificação.
1: Obrigado aí o Maicon falando pra gente, arbitragem conversando com os capitães aí, Diniz e também Paulinho da equipe aí do Chopinzinho. Só pra confirmar aí, o Paulinho tá com a 89, tá bom? 89, Paulinho, o pessoal passou pra gente uma numeração e ele está com a camisa de número 89.
0: Paulinho?
1: Paulinho, 89.
0: Camisa 89 então para o Paulinho, daí então 89. O Eberton é o Sagui,
1: né? É isso mesmo, o Sagui, é isso mesmo. Lá foi Sagui e aqui passaram pra gente Eberton, né? Então, tá aí as informações. É o mesmo jogador que, inclusive, foi muito experiente lá e marcou gol no jogo contra a equipe do Esperança.
0: Muito bem, tá aí as informações. O Misha também não...
1: O Misha tá no banco, né?
0: Tá no banco.
1: Tá no banco de reserva,
0: é, mudou um pouquinho, né, aí a equipe do
1: teve essa saída, né, do Misha, né? O Misha saiu como titular lá, deu lugar ao Paulinho, né? Que vinha de lesão, né? E o Paulinho acabou, então, assumindo essa posição aí no centro de campo da equipe do Chopinzinho.
0: Muito bem, a bola tá no centro do gramado. A arbitragem está nos detalhes finais aí, conversando com os capitães, Paulinho de um lado, o Diniz de outro. Aquela energia positiva para a equipe do Esperança, aquela expectativa boa para o jogo da tarde de hoje. A bola vai para o centro do gramado, tá tudo ok, vai rolar na bola. Você vai conferir, a saída pertence ao time visitante, é o Chopinzinho que começa o jogo, vencendo por 2-1, que é o resultado do jogo da semana passada. Atenção, torcedor, o Eberton, o Walter Hagadali é o árbitro. O Eberton é quem vai tocar na bola. Ele vai anunciar, vai trilhar o apito, vai começar o jogo para você conferir tudo aqui na jornada esportiva da sua Independência e também da Clube FM, porque afinal de contas agora tem um show de bola no ar para você.
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0: Vem comigo, torcedor, vem na emoção de mais uma decisão! 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Tá 2-1 para a equipe do Chopinzinho, é o placar do jogo de ida. Um jogo de 180 minutos para você, torcedor. Vale vaga para a semifinal da competição. O classificado daqui vai pegar o classificado de Ampere e Barracão, que também a gente vai acompanhar no jogo de ida. A equipe do Ampere venceu por 6-0. Tem mais dois jogos. Tem Realeza e Planalto, que empataram em 2-2. Tem Santa Isabel e dois vizinhos. O Santa Isabel venceu o jogo de ida por 2-0. Atenção, é bola dominada pela equipe do Chopinzinho. Paulinho já trabalha com ela pelo meio, faz a inversão de jogada, chama lá pelo setor esquerdo para fazer o trabalho. Luan, ele bota para correr, carrega, tenta levar para o ataque. Atenção, já vai chamando Kiriana pela frente. O trabalho acontece, Gleidson, o Dyson acompanha. A bola volta pelo meio, passa pelos pés do Paulinho, experiente. O Dyson também com ela, já fez o toque, já buscou o ataque. O Kiriana tentou correr com ela, mas o Dyson já tá no chão, já tem falta marcada.
1: Já tem falta marcada, é a primeira da partida e é em cima do camisa 11, Dyson, da equipe do Chopinzinho. O Chopinzinho já tem a bola aí para alçar para a área, a equipe já vai se organizando para essa bola parada. É a equipe do Chopinzinho que vai vencendo com um gol de diferença e com a chance agora também já de ficar no ataque da equipe do Esperança.
0: Me parece que também o Israel não é 80, é 8, né, Samuel? É isso, só para... É só pra gente deixar aqui tudo ok, vamos só pra confirmar então aqui, né? Atenção, vamos lá, torcedor, e você se liga com a gente. Tá lá o Dyson no primeiro atendimento, tá no chão, tá tudo ok, parece, vai levantando e a gente vai pra cobrança, pro levantamento que vai ser feito na bola na área. Lá vem Chopinzinho, 2-1 no jogo de ida, 0-0 pra você, comecinho de jogo aqui, primeiro minuto, vamos chegando a 2 agora. Paulinho se prepara pra fazer a cobrança, vai levantar, vai suspender, bola na área, atenção, partiu, Paulinho levantou, viajou, tentava o Everton fazer o toque de cabeça, vai voltar pro Paulinho, a zaga cortou, o Fernando pega o apoio, fica com ela, atenção, linha de fundo, marcação, chega pra cima dele, aperta Paulinho, a bola vai tocada, vai pela linha de fundo, posse pra equipe do Esperança.
1: É posse de bola pra equipe do Esperança, o Fernando até tentou aí despachar pro ataque, mas o último a tocar na bola foi o Paulinho, aí o tiro de meta já cobrado pra equipe do Esperança.
0: Já vem o trabalho feito mais uma vez agora com o Dentinho já toca pro Roger, começa no seu sistema de defesa jogada, faz o toque aqui pro setor esquerdo, tentou, não deu certo, a bola foi saindo. 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Bola dominada pela equipe do Esperança, lá vem como era, o Hudson botou pra correr, carregou, levou, dançou no meio de dois, tentou, vem tocando na marcação, o Fernando acaba, o Hudson acaba fazendo a falta.
1: É, faz a falta, arbitragem aí muito atenta no lance, o pessoal pediu uma falta do Biro também, em cima do camisa 95, que é o Polaco, e aí já pode anotar esses dois nomes, hein? Biro e Polaco, vai ter esse confronto muito direto durante toda a partida, até porque o Biro foi deslocado para a lateral esquerda, justamente para marcar o menino aí que fez aquela correria toda lá em Chopinzinho.
0: Vem bola, trabalha o Chopinzinho, levantamento de bola pela frente, tentava o Everton, sobe lá em cima, o Roger corta, sobra de bola pelo meio, que trabalhou com ela, o Paulinho tentou, faz a tabela com o Dyson, voltou, é Polaco com ela, coloca a bola no chão, atenção, chamou, passou pela marcação, foi-se embora, carregou pelo meio, fez o levantamento, tá na área, sobe lá em cima, o Dentinho escora de cabeça, Fernando pega a sobra, coloca no chão, faz tabela com o João Louco de primeira, devolução pro Fernando, passou pela marcação do Luan, vai-se embora, tenta, recupera o Luan, chegou na jogada, sai com a bola dominada, ele já tenta fazer levantamento pelo ataque pro Dyson, Dyson divide bola com o Dentinho, Dentinho corre, atenção, volta, chama Marlon pra ajudar, Marlon se apresenta, vem Marlon pro jogo, já dispara de novo, tentava ligação, Augusto sobe, corta de cabeça, a bola volta, Diniz fica com ela, coloca no chão, trabalha Diniz, a marcação chega pra cima dele agora do Quirela, Diniz vai passando, vai levando, vai-se embora, Diniz carrega, vem com ela, atenção, foi na garra, na vontade, sobrou a bola pelo meio, que é que chega, Giareta limpou, vai bater, vai fazer, tocou, e a bola passa à frente do goleiro.
1: Era a chance do Esperança, na jogada do Diniz aí na lateral esquerda, buscou o ataque, tentou o passe, passou por todo mundo, o Giareta chegou com o homem surpresa, acabou fazendo domínio, na hora de finalizar foi antecipado, acabou despachando, foi pra fora, era a chance do Esperança, a primeira vez que chegava no ataque.
0: Chegada boa, Ciso, do Esperança agora.
5: Chegada boa, mas o Chupin está muito bem colocado dentro das quatro linhas e com isso traz uma série de dificuldades no meio de campo da equipe do Esperança. Eu quero só ver se os árbitros já vão atualizar, atuar com as novas regras do futebol, né, que já está hoje, já a regra já é para ser utilizada em todo tipo de no futebol de campo. Então vamos ver se os árbitros vão utilizar ou não.
0: Muito bem, a bola vai sobrando. Dá um destaque de algumas delas.
1: Qual dessas regras? Seria na lateral, Cisa?
5: Lateral, 5 segundos.
1: 5 segundos, o goleiro também.
5: 5 segundos. Nas posições, 10 segundos. Então tem outras regras também, mas essas são as principais.
0: Vamos lá, atenção. Lá vem bola agora com o Gladson. Faz o levantamento de bola, busca o ataque. Ele levanta a bola pela frente para o Polaco com a marcação do Biro para cima dele. Michael chega para ajudar também. Divide bola com o Israel. Sobra com o Biro. Biro trabalha, tenta. Polaco chega. E a briga é boa aí, como falou o Samuel.
1: Esse confronto vai ser grande aí durante toda a partida. É o Polaco e também o Biro. Jogo um pouco mais quente aí, mas promete durante a partida de hoje.
0: Já fez o trabalho mais uma vez. O Biro já deixou a bola pro Hudson, pro Diniz, pro Hudson. Chegou na linha de fundo e empurrou, tocando, vem na marcação. Fez o cruzamento, no toque de cabeça na chegada do Fernando. A bola passa contra a golpe do Chopinzinho. Já vem com ela o trabalho do Dyson. Tocou pelo setor esquerdo pro Quirela. Tentou devolução pro Beberton. Apareceu o Paulinho pro Quirela. Domina, coloca a bola no chão, trabalha pelo setor esquerdo, vem trazendo, é no Dyson, fez o toque, atenção, arrumou bola, Everton sobe, a bandeira estava impedido.
1: Já subiu a bandeira na movimentação do camisa 9 da equipe do Chopinzinho, tem que ter atento, ele é um jogador rápido, o pessoal aí já percebeu como atua a equipe do Chopinzinho, assim como foi lá também lá em Chopinzinho, hoje o camisa 9 teve a chance, mas estava em posição irregular. É o jogo grande das duas grandes equipes na Copa Aizupar de futebol.
0: 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Bola para a equipe do Esperança, 0-0 no jogo. Torcedor, você ligado aqui curtindo a gente. O sinal Independência e Clube marcando 6 minutos e meio passados. Eita, para a primeira de jogo. O placar está fechado, mas está aberto para o Chopinzinho pelo jogo de ida. O placar está nesse momento 2-1 para a equipe do Chopinzinho no jogo de ida, mas aqui 0-0. O Esperança precisa fazer gols na tarde de hoje. Vem bola dominada no sistema de defesa. O Dentinho faz o trabalho. Vale vaga para a semifinal da competição. Afasta o Luan da equipe do Chopinzinho lá pela esquerda. Quem está no banco de reservas à disposição da equipe do Esperança, Samuel?
1: Temos à disposição o goleiro Paulo, tem também João Guilherme, Bolinho, Júlio, Alexandre, João Vitor, Anderson e Marquinhos na equipe do Esperança.
0: A bola vem dominada pelo Esperança de novo com o Dentinho. Coloca a bola no chão, faz o trabalho no seu sistema de defesa. Chama Giareta, Giareta domina, fica apertado na sua intermediária defensiva, volta para o Marlon. Começa a jogada de novo o Marlon. Ele segura, pressionado pelo Everton, faz a ligação aqui na esquerda, chama Hudson. Hudson se espicha todo, não consegue alcançar.
1: Tentou aí o camisa 36 da equipe do Esperança fazer o domínio, Hudson, mas foi muito forte, saiu para a lateral, já cobrado pelo camisa 55.
0: O vento sopra em Nova Esperança do Sudoeste para você, temperatura é baixa, a bola sobrando no ataque, lá vem com ela o Israel, afasta o Maico, Biro pega a sobra, olha o Polaco e o Biro, a bola volta com o Roger. Roger faz o trabalho na intermediária defensiva, vai tentando buscar os espaços para a jogada, ligou pelo setor esquerdo aqui, engatou o Hudson, tentou botar na velocidade para correr com ela, atenção, vai a bola trabalhada pelo Hudson, chegou na linha de fundo, briga, carrega, tenta, pressionado, dois na marcação, chegou o Polaco também ajudando lá no sistema de defesa, sobra com o Biro ficou solto, atenção, tocou, fez o trabalho e vai voltar para ele, Diniz é quem se apresentou, recolhe de novo o Biro, já deixa a bola pro Michael, Michael pro Diniz, o Diniz trabalhando o setor esquerdo, cruzamento, João Louco lá dentro da área, Giareta, João Louco, quem é que chega? Fernando! Não dá tempo, quem chega na marcação é o Augusto, bola para escanteio.
1: Até na minha visão, acredito que o Giareta tirou a finalização do Fernando, que vinha por trás aí da marcação, tinha a condição de, quem sabe, de até testar pro gol ou finalizar, mas acabou interceptando o Giareta, tentando a jogada, mas ainda acabou ganhando o escanteio. Vai Fernando pra cobrança, é o Esperança no ataque.
0: Esperança pra fazer a cobrança do escanteio, atenção, é Fernando lá pelo setor direito, lá vem Esperança, levantamento, é no primeiro pau, sobe lá na marcação o Tucano e afasta, a bola vai sair pra lateral. 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Bola com Gustavo, já cobrou, colocou a bola no chão, agora tentou trabalhar com o João Louco, na dividida a bola foi saindo, tem novo lateral, mais uma vez, favorecendo a equipe do Esperança pra fazer a cobrança lá pelo setor direito. Gustavo tá por lá, né? O Gustavo sempre jogava mais pela esquerda, né? Hoje se optou por colocar o Biro aqui na lateral esquerda, daí deslocar o Gustavo lá na direita e o Joãozinho ficou no banco, é isso, né?
1: O Joãozinho não está presente, até não, porque tá vem passando aí com um problema de família na saúde, saúde na família, né? E acaba tendo também essa dificuldade aí, não pôde estar presente mais uma vez o Joãozinho. Entendi. E o próprio Gustavo também, ele não é canhoto, né? Ele atua bastante na lateral direita, então vai se sentir muito bem lá o camisa 6 atuando na lateral direita da equipe do Esperança.
0: A bola vem dominada pelo Esperança, vem trabalho com o Roger, Roger vai com ela, carrega pela esquerda por aqui, agora tentou fazer ligação com o Biro, voltou na marcação, aparece o jogador Everton, carregou, deixou agora para o Polaco, tem espaços para correr, o Maicon se desloca aqui para fazer a marcação para cima dele, ele carrega, vai para cima, vai no mano a mano, atenção, chegou, vai fazer o cruzamento, não passa pelo Maicon, que coloca o pé na bola e ela vai para lateral a 10 deste primeiro tempo.
1: É no momento que o Biro foi um pouquinho pro ataque, teve já essa escapada no camisa 95, o Polaco, mas muito forte a marcação, o Maicon conseguiu colocar para lateral, já cobrada.
0: Já feita a cobrança, já é feito o trabalho, mais uma vez agora tentava o Tucano fazer o trabalho, não consegue, tem novo lateral, já faz para cobrança, Polaco, Tucano de novo, vai cruzar, levantou na boca do gol, Everton tá dentro da área, tentou, desloca lá na marcação, o Dentinho tá no chão, falta.
1: Falta, falta do Everton, camisa 9, fez aquela carga nas costas aí do Dentinho, o Dentinho só gritou e foi ao chão, arbitragem próxima do lance, marcou falta para a equipe do Esperança.
0: 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a bola com o Dyson, chega Maicon na marcação, tá firme o Maicon, tá marcando bem. bem, tá pegando firme, tá mordendo a bola com o Roger, já tentou fazer ligação, deu na bola cruzada, não passa pelo Dyson, voltou bola, domina com ela lá na esquerda, Luan coloca a bola no chão, atenção, tentou fazer o toque na infiltrada do Everton, afasta de novo o sistema de defesa, tira aqui pelo meio agora e lá na frente não chega a bola a tempo, mas agora sim Fernando se recupera, conseguiu ganhar o lateral.
1: É, na jogada do Roger tentando um ataque com o Fernando, até a marcação chegou, antecipou, mas acabou errando o passe aí, o camisa 96, o Luan, da equipe do Chopinzinho, lateral já cobrado pro Esperança.
0: É, a equipe do Esperança buscando o seu gol, a vantagem de um gol é da equipe do Chopinzinho, o Esperança precisa fazer um gol para igualar tudo, mas lá vem Chopinzinho, atenção, olha, tá impedido, tá impedido, o Eberton aqui na nossa linha, bem de frente, aqui tava um metro de impedimento.
1: Tava um metro, aí o banco de reservas da equipe do Chopinzinho vai à loucura, mas não tem nem o que reclamar, né? Tinha aí mais de um metro de impedimento aí, a arbitragem vai lá agora dar bronca no Eduardo, o técnico da equipe do Chopinzinho, que foi ao delírio, né? Foi a loucura, mas não tem nem o que reclamar aí desse lance aí.
0: Ciso, impedido, né, Ciso?
5: Nossa, bem na nossa frente, se não fosse aqui a gente ficaria na dúvida, mas realmente tá mais de um metro de impedimento sobre o jogo, né? O Maico tá ficando meio sozinho aqui, o Espírito jogando no 4-1-5, pode observar, ó. Cinco jogadores ficaram na frente, só o Maico aqui para proteger a zaga, isso é perigoso. Não pode levar uma bola nas costas do Maico e chegar aí pelas alas a equipe do Chupinzinho e surpreender a equipe do Esperança.
0: É, o time do Esperança precisa fazer gol, né, Ciso? Mas tem que não tomar gol também.
5: Não, né? Toma gol, torna-se perigoso, né? Só o Maico ali praticamente para fazer a retaguarda da sua zaga é pouco.
0: Muito bem, tá caído aí o Polaco, tá chegando também o Paulinho, tá tudo ok, falta pra equipe do Chopinzinho, é pela meia direita, atenção torcedor, Ampiana Zubiro aqui na barreira, a marcação vai sendo formada, quero ver, atenção, se prepara Paulinho pra fazer a cobrança, ele vai tomando a distância, vem levantamento de bola pra área, Polaco se deslocou pela direita, quem veio buscar a marcação pra cima dele foi o Hudson, lá vem bola, atenção, Paulinho reclama da posição, vamos embora, vai Paulinho pra cobrança, levantou, viajou na boca do gol, João, louco dentro da área, tá lá pra matar, escorar e aliviar o perigo, fez o lançamento, botou pra Fernando no meio de dois, Luan chegou, pediu falta, o árbitro disse que não foi, manda o jogo seguir, Samuel.
1: É, o Fernando disputou, acabou sendo derrubado, a arbitragem olhou pra ele, mandou levantar, mandou o jogo seguir, começa claro, quente a partida, nesta tarde, aí de domingo, falta do Biro em cima do Polaco, aí querem aquele cartãozinho, o Walter mandou o jogo seguir, é falta pra equipe do Chopinzinho, e é o que a equipe do Chopinzinho quer, dar aquela valorizada, vai vencendo e agora o árbitro da partida pede aí a marca para retirar o garoto do gramado.
0: É, tá lá então, né? Daí o Ciso tava preocupado se ia seguir aí algumas coisas aí de alteração, ele não quis comer, já chamou,
1: já mandou pra cobrança.
0: Já chamou a marca, era pra tirar, sair fora e tal e vamos pro jogo, daí o Polaco diz, não, precisa não. Já
5: e se ele utilizar a regra, é bom pro Esperança, que daí não tem jeito da equipe do Chubizinho matar a tempo nos...
0: Olha, a bola tá na área, atenção, pintou o gol! Gol do Chopinzinho! A 14 minutos, no levantamento de bola, o Dyson escorou para a entrada do Eberton, que colocou no fundo da rede. Não deu para o goleiro Marlon, ficou um pouquinho desatenta a marcação. E aí, a equipe do Chopinzinho não perdoou. A 14 minutos, abre o placar aqui.
1: Abre o placar, mas agora o pessoal vai analisar a questão da posição, aí se tem condição. Acredito que é difícil até para arbitragem com relação da imagem, né? Não é aquela imagem que fica no ângulo e na posição correta, mas confirmado o gol para a equipe do Chopinzinho, a equipe do Esperança até não teve toda aquela segurança na marcação e acabou levando gols e preocupa agora. O Esperança tem que fazer 3 gols ou 2 para levar para as penalidades.
5: As dificuldades cada vez mais difícil, né, para a equipe do Esperança, que nessa cobrança de falta facilitou na marcação, ficou preocupado com a cobrança aqui da falta e não se preocupou lá atrás com isso. O jogador, ou foi o Eberton, né?
1: Foi o camisa 9 que finalizou para dentro do gol, mas quem testou foi o camisa 11, o Dyson, que deixou o Eberton cara a cara com o goleiro Marlon.
0: O Eberton fez o gol.
1: Isso mesmo.
5: Fez o gol, então está aí, né? As dificuldades ainda são maiores daqui para frente.
0: A bola vem dominada pela equipe do Esperança agora, que perde o jogo por 1-0 e agora tem que fazer 2 gols de diferença para levar para os pênaltis, torcedor. Fica mais difícil. 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Vamos ver agora como se comporta a equipe do Esperança, o que que pode fazer de diferente em relação àquilo que vinham fazendo, né? Fica cada vez mais difícil, de repente aquele ímpeto de buscar o seu gol, e a gente vinha dizendo, não pode sofrer gol, acabou sofrendo. Vamos lá, tem muito jogo pela frente, torcedor, 16 passados da etapa inicial, 1-0 para a equipe do Chupinzinho. A bola com o Gustavo pela direita, é o Fernando levou com ela, carregou, atenção, uma marcação, chegou para cima dele, tem 2, 3 chegando, Fernando tá no chão, tem falta marcada.
1: Deram rapa aí no Fernando, mas vai ter pintar cartão já, hein, porque tem muita reclamação pelo lado da equipe do Chupinzinho. Aí o pessoal dá bronca aí nos auxiliares, queria uma falta, uma irregularidade na jogada do Fernando, mas a falta foi marcada. Alter Hagadali, árbitro da partida, foi lá, pediu calma pra galera, tem falta pro Esperança.
0: Falta que favorece a equipe do Esperança, que tem que tirar 2 gols agora de diferença aqui pra levar pros pênaltis. Tem que fazer 3 de diferença pra se classificar pra semifinal. O Chupinzinho tá ficando bem melhor na sua condição de ficar mais confortável no jogo. Venceu o primeiro por 2-1, tá vencendo esse por 1-0. Lá vem cobrança de falta. Tem que sair logo esse gol de empate pra começar tudo de novo. Atenção, cobrança feita, levantamento, bola na área, suspendeu lá em cima, tentou Jareta, afasta o sistema de defesa, bola vai voltar no polaco, Hudson faz a marcação, Maicon chega também, a bola sobra com o Hudson, coloca no chão, ele faz o trabalho, faz o giro, tem 2 na marcação em cima dele, tá mordendo bem, tá pegando bem a equipe do Chupinzinho, não tá dando espaços. Atenção, tá com vontade, tá com raça no jogo também, a equipe do Chupinzinho não tá dando moleza não, Samuel.
1: Não tá dando moleza, marcação forte, aí a equipe veio concentrada, o pessoal conversou bastante e o cara que distribui as jogadas no Chupinzinho é o Paulinho, vem novamente
0: aqui. Vem ele, olha a bola pro Quirela, atenção, tá na área, vai chegar Quirela, dominou, voltou, tentou, o Everton se atrapalha, 1-2, era 2-2, aí Samuel.
1: Era 2-2 e a bola pintando no pé do Quirela, o Gustavo conseguiu fazer a marcação e sai pro ataque. E
0: tenta trabalhar lá pela direita com a marcação feita e tá no chão Gustavo, então tem falta que favorece o Esperança.
1: Falta pra equipe do Esperança, foi derrubado o Gustavo no ataque, vai o Fernando pra cobrança, o Diniz aí deixou pro Fernando, mas essa cobrança vem bola pra área, o pessoal vai buscar aí empatar a partida pra buscar o resultado na tarde de hoje.
0: Lá vem Fernando, bate forte na bola, é Fernando, Dentinho também tá na área, já ergueu o braço apontando lá pro Fernando pra indicar que tá por ali, Jareta também, tem Diniz, tem João Louco, atenção, Maicon tá na área, vence embora, vem bola, vem Esperança em busca do seu gol de empate no jogo aqui, Fernando autorizado pra cobrança, atenção, levantou, viajou, suspendeu, tentou, Dentinho lá em cima, sofre uma carga, reclama com a arbitragem que diz que tá tudo certo, Samuel.
1: Tá tudo certo, a arbitragem diz que tá tudo ok, agora vai ter reclamação total aí, e com a arbitragem e o goleiro foi lá querer buscar a bola lá na linha de fundo, agora tem aí a cobrança do tiro de meta, o Dentinho pedia aí uma falta, mas tá tudo ok, a arbitragem tá botando pressão nessa partida também, hein?
0: Tem ali o suporte onde a bola fica, a bola reserva, tá ali atrás de cada gol, então não tem nada que o goleiro ir lá no outro lado, deixa pro Gandula fazer isso, né? Tentou dar uma encebada, aí o árbitro já foi lá pra cima dele.
1: Tá mostrando que não vai tolerar a cera na partida.
0: Aí vem bola, atenção, lá vem Diniz de novo, tentou trabalhar, tem falta marcada em favor da equipe do Esperança, você tá ligado com a Independência e também com a Clube. Vamos chegar a 20 minutos deste primeiro tempo pra você. 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Aqui no Mascarello, a equipe do Chupinzinho tá vencendo o Esperança por 1-0. Ainda com o resultado da semana passada, 2-1 lá. Mas o gol de hoje tá sendo no agregado 3-1 pra equipe do Chupinzinho. E o Esperança correndo atrás do prejuízo. 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O torcedor até o friozinho, nesse vento frio que tá cortando um pouquinho por aqui, ele já deixa o torcedor meio encolhido e o resultado contribui para isso também, né, Samuel?
1: Contribui para isso mesmo, né? O friozinho acaba deixando aí a partida um pouco mais difícil pro torcedor sair de casa. Agora teve aí uma tentativa de simulação aí do polaco, recebeu o toque do Biro, mas a arbitragem não caiu na dele, a torcida foi ao delírio aí com essa marcação da arbitragem, somente o lateral já cobrado.
0: Já feita a cobrança, a bola trabalhada na linha de fundo, o Biro fica na marcação, lá vem pra cima. cima dele o polaco, a falta foi marcada. É falta que favorece a equipe do Esperança no sistema de defesa. 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E a bola dominada no sistema de defesa da equipe do Esperança que tenta sair pro jogo. Estamos vivendo as quartas de final da competição. Para você que tá ligado com a gente, carinho especial, obrigado pela sua companhia, torcedor. A nossa seleção brasileira ontem empatou com o Marrocos em 1-1, né? Tivemos também o jogo do Haiti, a Escócia venceu, né?
1: Venceu por 1-0.
0: 1-0, e agora a Escócia que é líder, né? Tá aí, ó, navegando na liderança do grupo. E aí vamos ter na próxima sexta, né? 21 horas, o jogo entre o Brasil e o Haiti. E depois aquela disputa final aí com a Escócia, valendo vaga. Tudo isso pra aumentar ainda mais a emoção e a aflição. Lá vem João Louco, tentou na boca do gol, tenta passar da marcação do Augusto, não consegue. A bola aparece com o Tucano, ele tira, já faz o toque pelo setor esquerdo. Quirena trabalhou pro Eberton, botou pra correr. Eberton segura, tem dois na marcação em cima dele. Roger chega, toma-lhe a bola, deixa pro Gustavo. Passa pela divisória do gramado, tenta imprimir na velocidade, carrega a bola com o Diniz, fez a tabela pro Fernando, chegou na linha de fundo, correu pra dentro da área, tentou, cortou a marcação, saiu de dois, vai cruzar, levantou, não passa pela marcação, mais uma vez agora é do Augusto, a bola volta com o Gle, com o Dyson, Dyson tenta correr com ela pelo meio, Giareta faz a cobertura até que a bola chegue no Dantinho, Dantinho faz o lançamento, vai buscar Fernando lá pela direita de novo, Fernando vai comendo, deixa tocar no chão, trabalha, domina o Fernando, Diniz vai, Gustavo se apresenta, vai tentar cruzar, levantou, tocou a bola, vem Augusto tirando dali mais uma vez, tenta fazer esse jogo aéreo, a equipe do Esperança, bola alçada dentro da área e a equipe do Chopinzinho atenta na marcação e na observação do Ciso tirando as bolas, atenção de dentro da área, recorre a bola agora com o Dentinho vem com ela, né? Deu pra emendar, né? Simbora, vem pro jogo, atenção, vai trabalhar Giareta, Giareta domina, vem Giareta deixando bola curta pro Michael, Michael com o Dentinho trabalhando pelo setor esquerdo, você vem Biro, o Biro é quem segura, coloca a bola no chão, faz a tabela com o Michael, lá vem o Esperança, tá tentando buscar o seu gol de empate, tá dando pra sentir o Esperança tentando, vai pra cima, tá buscando, tá fazendo, tá subindo, atenção, levantamento, a bola pra área, e aí vai pela linha de fundo, Ciso, já estamos agora com 23 no primeiro tempo, esse 1-0 pra equipe do Chopinzinho.
5: É, e não tá dando certo realmente esses lançamentos pra área, tá levando melhor a defesa, que ela fica de frente pra bola, né, tá uma dificuldade pro atacante, continua a Esperança jogando num 4-1-5, pode observar aí, ó, isso traz uma dificuldade de sair uma jogada trabalhada do meio de campo, então acho que o Renato vai ter que rever isso aí, talvez no segundo tempo, fazer algum acerto tático dentro das quatro linhas, para ver se a equipe de Esperança se recupera, esperando que se recupere ainda nessa primeira etapa, tente pelo menos buscar o gol de empate.
0: 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vai tentar encontrar lá pela frente o Dyson, ele divide bola com o Dentinho, sobrou bola com o Gustavo, tenta em cima do adversário, a bola vai saindo, tem lateral que favorece a equipe é do Esperança, o Gustavo tem pressa, já cobrou bola, deixou pro Diniz, tentou fazer devolução pro Fernando, não consegue, cortou lá, saiu da marcação firme o jogador Luan, tirando dali, colocando no sistema de defesa pra equipe do Esperança fazer o trabalho.
1: Oi. Só pra informar pra você, não sei se você sabe, uma tal de Alemanha tá fazendo 6-1 na partida contra Curaçao na Copa do Mundo. 6-1, hein?
0: Tá bom.
5: São números. Curaçao deve ser o quê?
0: Curaçao, né?
1: É, para ter uma 6-1, a Alemanha está na Copa do Mundo novamente.
0: Hein? É o menor país do mundo a participar de uma Copa do Mundo, Curaçao. É praticamente, é uma pequena ilha, né? Isso a bola mesmo. Vai sobrar lá pela direita, atenção, lá vem Gustavo, com ela, Gustavo trabalha, vai fazer o cruzamento, levantou na boca do gol, tentou, subiu lá em cima, afasta o Tucano, volta a bola para o Michael, deixa rolar no chão, pega a bola, toma altura, vai simbora!
1: Ele desenhou toda a fotografia aí, na hora de finalizar, acabou finalizando, ela tomou altura, foi pra longe, é só o tiro de meta pra equipe aí do Esperança que tá buscando essas jogadas alçadas pra área, teve aí agora o lançamento aí do Gustavo, a zaga afastou nos pés do Maicon que isolou, Esperança deveria procurar um pouquinho mais aquela tabelinha, aquele toque de bola aí com o Diniz. Aí tem o próprio Giareta também, que é muito concentrado e artilheiro também, mas acabou desperdiçando a chance no ataque.
5: É só eu dizer o seguinte, o árbitro não está utilizando a regra, não.
0: Olha o Diniz, atenção, tá na boca do gol, tá chegando o Augusto por baixo pra tirar. Comemora muito o zagueiro, se lamenta o atacante Diniz. O Augusto chegou porque o Diniz estava ali na cara do gol, Samuel.
1: Era a chance do Diniz aí cara a cara, mas chegou antecipando a jogada o zagueirão, vem escanteio, tem Hudson, tem também Fernando. É bola pra parada, é a chance do Esperança descontar e empatar a partida por aqui.
0: Atenção, torcedor, vamos pra cobrança do escanteio. Vamos pra cobrança do escanteio no Fernando, pra cobrança, primeiro pau, sobe lá em cima, afasta mais uma vez agora o Tucano. A bola volta pro Hudson. Hudson faz a devolução pro Gustavo aqui pelo meio círculo central do gramado, ele vem pra ajudar. Começa de novo a equipe do Esperança, se desloca lá pela direita o Giareta. Ele vai pra receber a bola, coloca ela no chão. Levantamento, suspendeu na boca do gol. Opa! Olha o empurrão pra cima do João Louco. Na meia lua da grande área, frontal, vai ter cartão. Não tem que reclamar, tá marcado, tá no chão. É falta pro Esperança, pode ser agora.
1: É, e o pessoal querem que vá olhar no VAR aí de uma falta do Dentinho atrás aí do zagueirão, né? Mas aí cartão amarelo, teve dois cartão no lance, e vamos confirmar pra quem que foi, mas a falta tá marcada. Diniz já posicionou aí, já pediu a bola pra fazer a cobrança. É uma grande chance pra equipe do Esperança.
0: Esse cartão agora, por último aqui, o Zé Ramos, camisa 4, é o lance da falta aí pra cima do João Louco. Foi o Zé Ramos, camisa 4, que fez essa falta. É frontal, é do jeito que o Diniz gosta, tô sentindo, e que é gol de empate, ele tirou, chegando.
1: Ele tirou o cartão amarelo do Zé Ramos, né, e acabou dando o cartão amarelo pro 55 Tucano nesse lance.
0: Então não é pro Zé Ramos.
1: É pro 55 Tucano, confirmado aqui pelo auxiliar.
0: Muito bem, então lá Tucano é que vai tomar o cartão e não o Zé Ramos. É a informação que chega pra você. Atenção, barreira sendo formada. O Gladson não é um goleiro de uma estatura muito grande, não é grandão o goleirão, não. Atenção, lá vem o Diniz pra fazer a cobrança. É extremamente frontal. Diniz, Giareta, tá aí o Diniz, é especialista. Atenção, 2, 4, 6, 7 homens na barreira e vem cobrança. Tá todo mundo dentro da área da equipe do Shoppingzinho por aí. Tem jogador deitado atrás da barreira também. Tudo isso. Atenção, torcedor. Quem sabe agora pode ser o gol de empate. É um momento bom no jogo. 28. Primeiro tempo. Oportunidade. Diniz, Giareta. Giareta correu. Bateu pra fora do gol.
1: É pra fora. Tiro de meta. Todo mundo aguardava aí aquela cobrança aí do Diniz. O Giareta chegou castigando, mas acabou saindo aí ao lado esquerdo do goleirão, que só acompanhou. Ela foi pra linha de fundo, tiro de meta, aí leva as mãos à cabeça o Diniz, mas a falta foi cobrada pelo Giareta. É tiro de meta para a equipe do Shoppingzinho.
5: Eu acho que esse cobrança tem que ser feito pelo Diniz e por cima. Por baixo estava praticamente fechado. Olha só, o árbitro não está abrindo não os 5 segundos para a cobrança de tiro de meta, porque se estivesse, o Esperança já tinha mais uns 4 escanteios para ser cobrado. 4 vezes que o goleiro foi fazer tiro de meta, passou dos 5 segundos. Quando passa 5 segundos, é escanteio favorável à equipe adversária. Portanto, ele não está utilizando essa regra.
0: Muito bem. De repente é porque é uma competição que já estava em andamento, né, Ciso? Também tem esse detalhe.
5: Mas no Brasileirão também, que já está em andamento, vai voltar. Agora
0: já havia a previsão de acontecer, né?
5: É, mas é a regra, né, que está valendo já faz mais de meses, que está para já sendo anunciada. Então, acho que já tinha que ser, mesmo futebol amador, já tinha que utilizar essa regra.
0: 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João Louco, vem com ela, trabalha João Louco, tentou. Olha aí, fica na dividida de bola com Israel. A sobra é do Augusto, tenta sair, não passa pelo Maicon, vai sobrar a bola pro Hudson. Ele vai correr com ela pelo setor esquerdo, atenção, segura, prende, carrega, vence embora. Vem marcação do Bolaco por cima aí também chegando. E a bola foi saindo, a arbitragem está parando o jogo.
1: Está parando o jogo, acredito que vai conversar aí, vai ver a situação do Dentinho, né? O Dentinho naquela disputa de bola com o Dice, acabou levando a pior, está sentindo, se lamentando. Esperamos que não seja nada mais grave, né? Mas aí sente o zagueirão da equipe do Esperança.
0: Tá aí, o árbitro vai lá, conversa com ele, quer saber se tá tudo bem, se tá tudo ok. Parece que sim, vamos embora, vamos seguindo pro jogo. Por falar em regra, daí também seria obrigado a parada de hidratação, né, Ciso? Então seria obrigatório também nos dois tempos do jogo, se for seguir tudo à risca, ao pé da lei, né? Atenção, olha o jogo louco! Ele tentou escapulir, dar o drible de corpo, foi pra lona, pede a falta. A arbitra disse que não foi nada, manda o jogo seguir, Samuel.
1: Olha, eu quando teve o lance, eu até achei que ó, foi dessa mesma forma. Agora vai pedir, vai ter o VAR, vamos ver essa situação, porque na minha visão aqui, o João Louco, quando foi fazer o giro pra finalizar, ele foi calçado. A arbitragem não marcou a penalidade, mas a falta foi marcada agora aqui pra equipe do Chopinzinho. Pede atenção aí ao árbitro agora para a revisão desse lance.
0: Enquanto isso aí, o Roberto Lucieto lá, que é o nosso VAR no jogo aqui, tá dando uma olhada, né? Vai voltando a imagem para ver se é possível identificar então um ato faltoso. Você achou o que, Ciso, assim, observando a jogada, Ciso?
5: É meio duvidoso. Agora não sei se pode pedir o VAR. Se ele tivesse marcado a falta, na dúvida, dentro ou fora da área, sim, podia pedir o VAR. Agora não sei se a regra permite ele pedir o VAR para ver se foi falta ou não. Acho que não, a regra não permite isso.
0: Vamos lá, atenção, já vem pro jogo de novo. Olha, o Paulinho levantou, bola vai tentar com o Dyson, atenção, vai sobrar lá pelo setor esquerdo, trabalha com ela, o Quirena fez o giro, saiu da marcação, vem-se embora junto, Fernando, melhor pro Fernando. O Fernando vai com ela, 31 passados do primeiro tempo de jogo para você, torcedor. Jareta vem com ela, domina, toca, tentou, Paulinho não deixa a bola passar e tá dominada pela equipe do Esperança, bola no chão, já cobrado, o Hudson já trabalhou o círculo central do gramado, já tenta buscar os espaços, vai tocando bola agora com o Giareta de novo, vem buscando a jogada pelo setor esquerdo, abrindo com o Diniz com o Melo, lançamento pro Biro, vai-se embora, vai cruzar, preparou, levantou, viajou, segundo pau, Fernando escora de cabeça, fez a carga no defensor e a falta.
1: Falta marcada e a falta do Fernando, fez aquela carga nas costas do jogador da equipe do Chopinzinho, jogo parado, e naquele lance de revisão, Ciso, seria de uma penalidade, né? A falta foi dentro da área, em cima do João Louco, que é o que o pessoal estava pedindo aqui, mas a arbitragem deixou o jogo seguir, agora tem falta marcada, jogo parado, e o jogador da equipe Chopinzinho valoriza, claro, aí o tempo que pode no gramado.
5: Sim, mas é que ele não marcou a falta, isso que eu quis dizer.
0: Mas tá, o VAR, se ele tivesse marcado a falta, era pênalti.
5: Não, né? Mas aí ele, na dúvida,
1: se mas ele... o VAR pode chamar? Se
5: não, vamos... não pode chamar na falta, não.
1: Para penalidade?
5: Não, não pode chamar, não, porque não, ele não marcou a falta.
1: Para pênalti pode, Ciso. Não importa se ele marcou ou não. Se há um pênalti na área, o VAR chama. E no brasileiro, Copa do Mundo.
5: Que ele estava tão bem colocado que eu acho que o VAR nem chamaria, né?
0: 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Eu não sei se esse negócio de VAR não é mais para atrapalhar do que para ajudar, viu? 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É bola dominada pelo Michael. Michael vem com ela. Trabalha, Michael. Atenção, divisória do gramado, abrindo jogada pela direita para o Gustavo. Gustavo vai com ela correndo. Vai-se embora, Gustavo, ele domina, traz pelo meio, atenção, chegou, fez o giro, Diniz com ela, carrega, vai-se embora, Fernando se desloca também, Diniz, linha de fundo, tenta espaço, marcação do Paulinho, escanteio.
1: Escanteio, e a primeira cobrança agora que vai o Diniz pra bola, né? Teve já dois escanteios, teve falta e o Diniz não apareceu, agora teve uma cobrança do Renato, inclusive, aí pra aparecer um pouco mais no jogo, porque tá faltando aquele homem pra fazer a armação das jogadas na equipe do Esperança.
0: Lá vem Diniz pra fazer a cobrança agora, atenção, tá lá posicionado, tá tudo certo, abre os braços, reclama, o auxiliar pede o posicionamento da bola, lugar certo, Diniz pra cobrança, foi-se embora, toque de cabeça do Roger, a bola passa, vai-se embora pela linha de fundo.
1: Vai-se embora, teve a chance, ele tem o capricho, ele tem o dom na cobrança. O Diniz teve toda a paciência, jogou na área, era a chance grande de perigo, o Roger testou, ela passou muito próxima, aí quase era o gol de empate na partida da equipe do Esperança, mas tem muito pela frente ainda, tem tiro de meta a equipe do Chopinzinho.
0: E o sinal Independência e da Clube é apontando 34 passados, etapa inicial de jogo pra você, primeiro tempo de jogo aqui, a Independência Clube contando pra você que o Chopinzinho tá vencendo por 1-0. O gol foi do Everton a 14 minutos. A equipe do Esperança correndo atrás do prejuízo. Tem que tirar dois gols de vantagem que tem agora o Chopinzinho pra levar o jogo pros pênaltis. Atenção, volta a bola com o Hudson. Deixou no Biro, vai tentar fazer o cruzamento. Prepara, coloca a bola no chão, faz a devolução de novo pro Hudson. Tabela. Perde a bola. Perde pra Tucano. Ele faz o toque pela frente. O Roger evita a passagem de bola pro Everton. E ela chega no Maicon. O Maicon domina, recua pro Dentinho. Dentinho segura de novo. Novo coloca no chão, abrindo jogada pro João Louco. João Louco fazendo o trabalho como ela fez, o toque, chamou o Gustavo, esse foi-se embora, recebeu, vai cruzar e atenção, encara a marcação do Quiriela, foi-se pro toque, levou, adiantou, tentou, não conseguiu passar, e aí está a bola com a equipe do Chopinzinho.
1: É, teve a chance, todo mundo da área e os grandalhões, todo mundo se posicionou dentro da área para receber o lançamento, que é o que o Esperança está fazendo. Acabou o Gustavo tentando a jogada individual, acabou saindo para a linha de fundo, é mais um tiro de meta para a equipe do Chopinzinho.
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1: Amarelo para o goleirão da equipe do Chopinzinho por estar retardando, saiu de um lado, foi para o outro para cobrar o tiro de meta. Ele já havia avisado, não é por falta de informação. Acabou agora tendo essa cera aí, amarelo para o goleirão da equipe do Chopinzinho.
0: Vem bola para levantamento. O Gledson, que é o goleiro da equipe do Chopinzinho, toma o cartão amarelo. Atenção, levantamento de bola. Já Roger escora aqui de cabeça, tenta, tira, afasta o perigo mais uma vez. Agora o Tucano tentou fazer levantamento para o Israel. O Roger faz a marcação, chegou, apertou, tirou, tocou, Biro chega para ajudar também, fica com ela o Biro, divide bola, carrega, o Polaco melhor ainda para ele, atenção, melhor pro Biro agora, no perde, ganha, tá sobrando para quem? Pro Israel, deixou, pro Dyson, Dyson tocou, tá aberto lá pelo setor esquerdo, o Quirela cortou por dentro, vai bater, para fora do gol!
1: É, mas teve total liberdade para receber, para olhar, para finalizar, é tiro de meta para a equipe do Esperança, inclusive já cobrado.
0: 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Biro chegou mais firme na marcação agora. Pede falta aí o Polaco, jogador da equipe do Chopinzinho. E tá aí, o Biro vai lá dar bronca nele. Vem-se embora, levantamento de bola pra frente, vai sair. Glenson lá do gol para fazer a defesa ficar com ela.
1: É, e o Dentinho agora vai dar bronco. O Dentinho tem que sair dessa, não pode entrar na onda, que é o que a equipe do Chopinzinho quer. O Polaco é bom jogador, é, tem toda aquela categoria, agora vai esquentar, vai pintar cartão amarelo aí pro Dentinho, por ir lá, querer tirar satisfação com aí,
0: a segunda vez que ele jogador, faz isso mesmo. Com o mesmo jogador, né, que é o Polaco, né? Segunda vez que o Dentinho se estranha lá com ele, né?
1: E aí agora vai, provavelmente vai ter amarelo pro Polaco por estar toda essa situação, e agora também o Dentinho, vamos ver, né?
0: Vamos ver aqui que o árbitro vai, se ele só vai ficar na conversa.

0: Estava somente em 0-0 a equipe do Santos Isabel e dois vizinhos, claro, dois vizinhos e Santos Isabel. Aí a equipe do Planalto vai fazendo 1-0 no Realeza. Aí o Planalto que teve empatando contra o Realeza no último domingo em 2-2. Então o Planalto vai vencendo por 1-0 e com esse resultado vai avançando para a semifinal também.
1: É, a equipe do Ampere vai avançando, o Planalto vai avançando com o resultado, Chopinzinho e também a equipe de Santa Isabel, né? Com os resultados de momento. Atenção, lá vem bola para a direita agora com o Gustavo. Recolhe a bola para o Diniz, vai tentar dividir, ficou curto. Curto esse passe pro Diniz, chega aí, a bola saiu pra lateral.
0: É, se ficou curto o passe aí do Gustavo, agora o Diniz pede um pouquinho mais de calma, concentração, o Renato tenta orientar a galera, mas aí nesse momento, né, Trombini, nesse momento nós teríamos aí Chopinzinho e a equipe do Ampere. Isso. E Planalto e Santa Isabel. Então, é claro que tem muito jogo pela frente, ainda mais com os resultados de momento, esses seriam os confrontos da semifinal.
1: É, o Santa Isabel venceu o jogo de ida por 2-0, então a equipe do Dozinhos também tem que tirar essa diferença, né? A equipe do
0: Realeza e Planalto empataram em 2-2,
1: né? Então, esse é o jogo mais equilibrado, né? E aí o Planalto tá fazendo 1-0, então.
0: O mais desequilibrado é 6-0 do Ampere, né?
1: É, parece a Alemanha lá, né? Atenção na bola, volta, é o Giareta, trabalha com ela, e aqui, a equipe do Esperança tá tendo que tirar 2 gols de diferença para levar o jogo para os pênaltis, tá perdendo por 1-0, a bola volta, levantamento feito agora pelo Luan, tentava encontrar o Dyson pela frente, melhor pro Maicon, Maicon domina, coloca a bola no chão, agora faz a tabela com o Diniz, a devolução é pro Biro, o Biro coloca a bola aqui pelo setor esquerdo para ser trabalhada pelo Hudson. Hudson se apresentou, recebeu, tocou, bola, atenção, busca o ataque de novo com o Biro, vem marcação do Tucano, a bola volta, é do Biro, fez o toque, encontrou o Hudson, limpou, trouxe por dentro, sai da marcação, mas não consegue o último toque, e aí o Dyson vem com ela, atenção, 3-4 da equipe do Esperança, a bola sobrou com o Everton, tentou, Dyson tá no chão, Everton carrega com ela, Polaco vai passar pela direita, Everton levou, vai bater, encontrou o espaço, mas pegou mal na bola, o Quirela saiu da posição, e aí a bola foi pela linha de fundo.
0: É, foi pra linha de fundo, mas tem reclamação do Dyson aí, de uma disputa com o Dentinho, caiu o Dyson, o arbitragem disse que não foi nada, que foi lance de jogo e já mandou vir a marca aí, já chamou a marca aí pra entrar no gramado pra retirar o jogador da equipe do Chopinzinho. Agora entra a marca aí do Departamento de Saúde pra auxiliar no atendimento do jogador da equipe do Chopinzinho. E só pra informar aí, pra complementar, 7-1 vai fazendo a Alemanha aí na partida de hoje.
1: 7-1?
0: 7-1 contra o Curaçao.
1: Curaçao.
0: 7-1 para eles provar, né?
1: É o tempo do jogo para você. 40 cravados, etapa primeira de jogo aqui no Mascarello. O placar aqui apontando 1 para a equipe do Chopinzinho, 0 para a equipe do Esperança. Agora também o pessoal da saúde aí, né? Tem que ajudar.
0: Vai ter que sofrer.
1: De maqueiro, daí não, né? Sacanagem também, né?
0: E também não, né? E vão tirar, não, né? Vão tirar o pessoal de maca aí, o garoto.
1: Tem que ser, né? Tem que ser. Tá saindo lá então, Siso 41 passados da etapa inicial de jogo. É um primeiro tempo em que pelo menos a equipe do Esperança precisava buscar esse empate aí pra tentar melhorar as coisas pro segundo.
2: Com certeza, né? E essas paradas favorecem a equipe do Chopinzinho. Quando o Dentinho vai para esse tipo de comportamento, favorece a equipe do Esperança. Lógico, sabe que o Dentinho é aquele jogador que joga com tanta vontade que no momento às vezes ele não pensa. Mas, enfim, o que ele pensa é buscar, é tentar pelo menos que o Esperança busque um empate. O Esperança não está bem, não está tendo nenhum, assim, grandes oportunidades. Não sei, uma cabeceada só do Roger, né? Acho que se não fosse sair nenhum trabalho para o goleiro da equipe do Chopinzinho, que joga no contra-ataque, traz perigo para a equipe do Esperança, mas o futebol, a gente sabe, tudo pode acontecer.
1: Eu tenho.
2: O Esperança pode nesse escanteio até buscar o empate.
1: Atenção, lá vem agora o Diniz para a cobrança de mais um escanteio para a equipe do Esperança. Partiu o Diniz, levantou, a bola está na área, quem é que pega? Sobra, atenção, sobrou, Maicon para fora do gol.
0: Acredito que não seja nem a perna predominante na hora do chute aí o Maicon, né? Mas caiu limpinha pra ele, né? Com a posição pro chute. Aí agora tem o tiro de meta pra equipe do Chopinzinho fazer a cobrança.
1: Vem bola pro jogo, porque aqui a equipe do Esperança tá perdendo por 1-0 pra equipe do Chopinzinho. O gol foi marcado pelo Everton a 14 deste primeiro tempo. No placar agregado pra você, tá? 2-3 pra equipe do Chopinzinho, 1 pra equipe do Esperança. Foi 2-1 no jogo de lá. E aqui agora tá 1-0, mais 4
0: de acréscimo.
1: Atenção, 42, a bola sobrando aqui no bate, perde, ganha, vai ficar com o Biros. Biro tenta, Polaco tá no chão, olha o Biro, opa, vai lá e encosta a chuteira nele, tá, é na costela, tem a reclamação, tá caído lá o Polaco. Marcos.
0: E o Biro já, inclusive, já levou um amarelinho no jogo de ida lá também. É muita reclamação.

0: Reclamação agora, reclamação da equipe Chopinzinho, já manda levantar, já manda cobrar e tem aí a falta para fazer a cobrança, a equipe é do Chopinzinho.
1: Chopinzinho vem com bola dominada e tá vencendo o jogo por 1-0 no primeiro tempo para você aqui no Mascarello. Levantamento feito, o Gustavo vai escorar, ele coloca a bola pela frente, também vem e resvala nela aí o jogador Hudson, a bola sobrou, atenção, tá tentando Marlon sair do gol para fazer a defesa porque tava o Everton, tá aí o centroavante solito lá na frente, né, Cício? No tipo do jogo do Chopinzinho mesmo, fazendo marcação aqui, um homem sozinho lá na frente e tal, e fazendo valer o placar.
2: Com certeza, ele sim tem até após esses lançamentos, porque fica só com o centroavante ali no meio dos zagueiros, tentando que alguém falhe da defesa do Esperança e consiga marcar o segundo gol, mas o Esperança não é nem sombra daquele Esperança, nós vimos outras oportunidades jogando aqui mesmo no Mascarello, mas tem todo o segundo tempo para buscar uma recuperação, trabalho de vestiário, pode ser que o Renato consiga achar uma maneira maior de sair as jogadas mais bem feitas no meio de campo para que o Esperança tenha suas oportunidades.
1: E não é nem uma questão de peças, né? Atenção, bola pela linha de fundo, Diniz deixou bola para o Hudson, tá deslocado lá pela direita, vai tentar fazer o cruzamento, não deu certo, a bola sobra com o Quirela, né? Porque dá para dizer, né, Samuel, que o que
0: a
1: tem,
0: força máxima tá aí,
1: tá, né? Aí, né? Então é uma questão de reposicionamento, talvez, né, Ciso?
2: Com certeza, é que eu digo, né? Eu acho que o meio de campo, não sei se ele está muito junto ou não, você pode observar que fica geralmente 5 jogadores bem à frente e aí fica um vazio no meio, onde talvez a equipe do Chopinzinho está levando a vantagem. Eu acho que teria, eu até colocaria o Biro na segunda etapa junto com o jogador Maicon, fazer a proteção do zagueiro e colocar um outro lateral, porque talvez precise mais de alguém ali na retaguarda para que a bola saia trabalhada ali detrás, não só nos chutões que não está dando certo.
0: Mas talvez não seria a orientação, então só recuar um pouquinho o Giareta também, que faz trabalho de volante, né, Zizo?
2: Pode ser, porque estão meio se atrapalhando.
0: Porque
2: lá
0: não
2: frente,
0: tem lateral esquerdo nesse momento no banco de reservas, né? Nós não temos lateral esquerdo e nem, claro, tem o Júlio que poderia ir para a direita e voltar o Gustavo para a esquerda, né? Mas daí seriam duas posições que estariam mexendo também, né?
2: É, com certeza. Não, bom, o Renato sabe o que tem nas mãos, tem a força total hoje da equipe. Com certeza, alguma coisa ele vai fazer no vestiário para a equipe volte melhor na segunda etapa.
1: E daí para fazer tudo isso também teria que tirar um jogador, né? E quem? Agora volta a bola para a equipe do Chopinzinho mais uma vez, agora 45 e meio, a bola com o Dentinho trabalhando como ela faz o levantamento, atenção, buscou o ataque, sobe lá em cima, afasta o jogador da equipe, o Augusto da equipe do Chopinzinho. O Israel trabalhou pelo meio, perdeu bola, tentou, chegou o Augusto, domina, carrega, volta, divide bola com o João Louco, caiu, perdeu, melhor ainda, agora pro Hudson, vai pela linha de fundo, vai cruzar, Diniz tá na área, passa, bola, Gledson cai para fazer a defesa.
0: É a chance na roubada de bola, mas teve que o João Louco sair do ataque para vir fazer o combate e roubar a bola, dar o passe pro Hudson e o Hudson fazer o lançamento para a área, mas no ataque só tinha o Diniz, posse de bola para a equipe do Chopinzinho, agora para a equipe Esperança.
1: 46 no primeiro tempo para você na Hora Oficial do Brasil, 4:06. Atenção, é bola pela direita pro Gustavo fazer o trabalho, ele já domina, já coloca a bola no chão, já tenta sair mais uma vez, agora trabalhando com o Hudson, que está lá deslocado lá na direita, o Fernando agora caindo mais aqui pelo setor esquerdo, é uma alteração tática que aconteceu no jogo, 46:40, a bola é com o Dentinho, ele trabalha, carrega com ela, faz o toque, bota pra correr, vai embora, Gustavo levando, atenção, na marcação, chega a linha de fundo, vai ganhar o quê? O escanteio.
0: Escanteio pra equipe do Esperança, aí finalzinho do primeiro tempo é a chance nessa tarde fria de tentar aí o empate, porém agora vai o Hudson pra cobrança, já tivemos o Fernando, já tivemos o Diniz e agora tem o Hudson, é o Esperança que vai com força para tentar um empate na partida por aqui.
1: Vai lá com a sua artilharia para dentro da área agora, atenção, partiu, Hudson cobrou, sobe lá em cima o Tucano e afasta, ele tira dali, a bola vai voltar pro Gustavo, Gustavo é quem vai começar a jogada de novo, permanece no ataque a equipe do Esperança, Gustavo fica com ela, não tinha muito para quem jogar, por isso ele volta para começar com o goleiro, o Marlon da equipe do Esperança, o Marlon já trabalha, já faz a ligação direta lá para dentro da área, sobe lá em cima a zaga, corta a bola, sobrou com o Fernando, já deixou Giareta, fez a tabela, João Louco pro Diniz, atenção, limpou, saiu da marcação, Diniz segura, pressionado, Fernando na batida, ela vai pela linha de fundo.
0: Pancada forte, estava muito sem ângulo, mas finalizou forte, agora tem jogadores caídos da equipe do Esperança, me parece ser o João Louco na disputa de bola aí, com os jogadores da equipe do Chopinzinho, acabou levando a pior, mas tem agora o tiro de meta no finalzinho do primeiro tempo.
1: Vamos chegar a 48, chegando quase a 48 minutos, com agradecimento à chapeação do Gaúcho, a Montreal Montagens, Esperança Vendas, o vereador Vereador Alencar José Lutemberg, EV Variedade, Salão do Marquinhos, Vereador Iago Pontes, Porão Bar e Distribuidora, Supermercado Penso, Refrigeração Nicolete, GL Motos está com a gente também na jornada esportiva e a bola está com a equipe do Chopinzinho. O trabalho do Polaco tentou, vem marcação, Paulinho tira, joga lá pra dentro da área, Marlon sai do gol pra fazer mais uma defesa. 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Tá perdendo o jogo por 1-0 aqui, 48 e 48, tá no finalzinho, vai acabar o primeiro tempo de jogo para você aqui no estádio Mascarello. É fim de papo, vitória parcial do Chopinzinho por 1-0, gol de Everton a 14 deste primeiro tempo.
0: É, o Biro vai trocar e a gente tentar a participação com o Fernando, sai mancando. Fernando, o que tá faltando para a equipe do Esperança? Agora ficou um pouco mais difícil também no jogo, né? Boa tarde, Fernando.
3: Boa tarde, boa tarde a todos. Cara, jogo complicado. E deixamos complicar ainda mais, né? Levamos um gol bobo, numa falta de atenção, queremos cobrar o juiz e fechamos os olhos pro jogo e sofremos um gol. E agora é o segundo tempo mais puxado, né? No segundo tempo tem que correr atrás de dois gols aí para ir para as finalidades, para conseguir ir para a próxima fase. É complicado, mas eu acho que nosso time tem condição de buscar esse placar aí, buscar essa classificação.
0: Tá certo aí toda essa situação agora, segurança em cima da arbitragem também, reclamação aí com o pessoal que tá fora do gramado também. Dentinho, o que falar desse jogo aí? Clima quente por aqui, né?
4: Boa tarde, boa tarde a todos. Com certeza, a gente tá entrando na pia desse, tá ficando nervoso, ainda mais quando eles fizeram 1-0. Mas agora acredito que o professor ali, o Cusca e o Renato vão pedir para nós acalmar um pouco, para a gente poder fazer o primeiro e buscar o segundo. É 2-1 ainda, é jogo, né, para nós. Então vamos conversar agora, manter a calma e, se Deus quiser, vamos buscar a classificação.
0: Agora tem que fazer mais dois gols, né? Dois para tentar levar para as penalidades aí também, né?
4: Com certeza, vai ser difícil, mas nada é impossível, né? Vamos batalhar agora que vai dar certo, a gente vai conseguir buscar.
0: Certo. Dyson, camisa 11 da equipe do Chopinzinho, fala para a gente desse jogo, que é o que o Chopinzinho queria, né? Vem com um resultado importante lá de Chopinzinho, agora consegue um gol aqui também. Como que se estuda para a segunda etapa agora também, hein, Dyson?
5: Boa tarde a todos. Eu acho que a gente veio com a proposta de jogar, né? A gente sabia do resultado que a gente tinha feito em casa, que é importante, mas a gente sabe que não dava para ficar só se defendendo. A gente veio para jogar, tá um pouco difícil. A gente sabe da qualidade que o time da casa tem. Mas é isso aí, ó, é tentar continuar tentando jogar, que a gente sabe que é difícil. Mas é tentar jogar o máximo que dá e ficar com a bola. E se defender, né?
0: E essa reclamação um pouco mais no final aí, inclusive a arbitragem com todo o segurança aí também. Ambas equipes reclamando também da arbitragem, né?
5: Cara, é de foda falar do árbitro, né? Mas eu acho que ele tá um pouco mais pilhado que o jogador, né? Ele tá pilhando, tá gritando, tá apitando, tipo, coisa que não tem necessidade. Mas é isso aí, eu acho que a gente tem que se preocupar em jogar bola e deixar pra apitar com ele.
0: Tá certo, obrigado, Dyson, falando pra gente nesse intervalo de jogo. Claro, vou tentar mais uma participação com o pessoal do Esperança aí também, deixar o Ciso trazer a sua avaliação aí. Reclamação grande aí, o pessoal tá ajustando os detalhes também aí no banco de reservas. Tentar a participação, claro, com o pessoal aqui, porque tá todo mundo tentando conversar também. Jareta, fala pra gente desse primeiro tempo. O que tá faltando pro Esperança? Um pouquinho de calma, talvez. O que tá acontecendo que não tá conseguindo concluir um gol e acaba levando mais um gol aí que dificulta um pouco mais, né, Jareta? Boa tarde.
6: Boa tarde. É, não, realmente o gol bobo que nós tomamos, né? Um gol que a gente sabe que não dá pra evitar ter tomado. Agora a gente precisa criar mais, né? A gente ficou um pouco mais nervoso. Eu acho que a ansiedade tá fazendo com que a gente tá errando essa última passa, essa última bola ali, mas a verdade é que a gente tem que acertar, né? Então nós precisamos de duas bolas aqui no segundo tempo. Se nós encontrar duas bolas, a gente consegue empatar e fazer um gol ali que nós precisamos a princípio, e vamos buscar isso no segundo tempo agora, vamos acertar.
0: É que nem a gente fala assim, precisa de duas, mas para que venha as duas tem que primeiro sair a primeira, né? Tem que ter a primeira, ter calma para buscar o resultado, dá tempo ainda, tem torcedor que tá apoiando e tem todo um elenco forte aí que é a camisa do Esperança também, né, Gereto?
6: Doido, a gente vai buscar, vamos jogar os 45 minutos que nós temos aí restante, vamos dar a vida nesse segundo tempo aí, se Deus quiser, vamos achar os gols.
0: Tá certo, tá aí Jareta falando pra gente, claro, agora todo um trabalho do Renato, Cusca, Lucidei também presente, todo mundo aqui pra ajustar. A equipe do Chopinzinho voltou toda pro vestiário e assim deve ser até os últimos instantes do intervalo de jogo.
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2: Ciso. O que era difícil, tomou bem mais difícil depois do gol da equipe do Chupinzinho, né? O Esperança que perdeu lá em Chupinzinho, né, para a equipe de, por 1-0, hoje precisava reverter o placar. Infelizmente, acabou sofrendo o gol. O Fernando foi correto. Eles se preocuparam com o árbitro ter marcado aquela falta e não cuidaram na sua retaguarda. Tanto é que o jogador chegou sozinho lá dentro da pequena área, só ele e o Everton e o Marlon. O Everton não teve nenhum trabalho de concluir a jogada e fazer o único gol da partida. O Esperança hoje está com a sua força máxima, é o que eles têm de elenco, um ótimo elenco. Confesso que esperava bem mais da equipe do Esperança. O clima ajuda, mas ajuda também a equipe adversária, né? Porque friozinho, não temos sol, isso favorece com relação ao preparo físico. Não está bem a equipe do Esperança. Eu acredito que no trabalho de vestiário, agora o treinador do Esperança vá talvez mudar, não jogadores, mas pelo menos taticamente, fazendo. O Esperança está jogando num 4-1-5. É difícil, que a bola não sai trabalhada de trás, que ficam muitos jogadores à frente. Falta aqueles jogadores de meio que teriam condições de cabeça erguida, observar onde é que está o seu companheiro para não errar o passe. E tem errado muitos passes, principalmente nos lances a longa distância. Isso não é bom para a equipe. A equipe precisa de mais toque de bola, um pouco mais de calma, de tranquilidade. A gente sabe que quem está dentro das quatro linhas não, de repente nem pensa isso, pensa em buscar o gol de empate a qualquer maneira. Esperança que teve 4 escanteios a seu favor. A equipe do Chupinzinho não teve nenhum escanteio. Tivemos poucas faltas, apesar de um jogo pegado, apenas 10 faltas, 5 para cada equipe. Então mostra que o jogo não está um jogo assim com muitas faltas. Isso é importante. Lógico, por experiência seria bom que o árbitro adotasse já as regras que nós temos hoje da FIFA, né? O goleiro está se aproveitando disso e matando tempo. Levou amarelo, mas ele não, eu acho que não seria importante. Foi amarelo, e sim, seria os escanteios que o Esperança teria a seu favor se ele tivesse iniciado a contagem do ensino segundo. Quando o goleiro pegou com a bola, ele tem 5 segundos para bater o tiro de meta. E não aconteceu nenhuma vez. Ele levou no mínimo, em média, 10 a 12 segundos cada cobrança de tiro de meta. Nas laterais, não, até que nas laterais estão cobrando rápido, né? Laterais, se levar mais de 5 segundos, tem a reversão da cobrança dos laterais. Mas o que nós esperamos e aguardamos é que a equipe do Esperança venha mais focada, venha mais bem composta dentro das quatro linhas, venha com uma tática diferente, porque se não houver uma mudança taticamente, não tem como chegar ao gol. A equipe do Chupinzinho está sabendo muito bem como se comportar na sua retaguarda, que as bolas estão vindo só por cima, e por cima, geralmente, o zagueiro leva vantagem, joga de frente para as bolas que vêm em sua direção, tem que ter mais facilidade, especialmente de cabeça, de tirar esses lançamentos, esses cruzamentos. Mas agora a gente vai aguardar, né? Se, acho que de jogador não tem o que trocar, acho que esses que estão aí, os principais jogadores da equipe do Esperança, tem gente sim à altura também, né, no banco, mas por enquanto ninguém, não sei, o Fernando que saiu mancando, esperamos que não seja nada, tenha sido só uma pancada assim, que ele já tenha se recuperado. É um jogador, lógico, que faz falta à equipe do Esperança, só que eu acho que ele está caindo muito pela ele que é canhoto, pelo lado direito. Eu teria feito a mudança, trazido o Fernando para jogar mais pela esquerda e deixando o outro jogador pela direita e um pouquinho mais atrás. O Fernando é um jogador que arma muito bem a jogada também. No meu entender, ele poderia jogar um pouquinho mais atrás, aí junto com o Giareta, fazer um 2-1. O Diniz também não é o mesmo jogador de outras grandes jornadas. Está faltando o Diniz. A equipe precisa muito dele. Os atacantes precisam muito do Diniz. A bola chega com qualidade quando ele está no seu dia. Hoje parece que não é o seu dia. Ou praticamente a equipe do Esperança não está tendo aquelas belas jogadas que costuma fazer. E com isso a torcida está um pouco apreensiva. Há condições de buscar o empate? Sim. Há condições de buscar a virada? Sim. Mas vai ter que jogar mais do que jogou a segunda etapa, vai ter que jogar muito mais, jogar de cabeça erguida, não se preocupar com o adversário, não partir para cima para discussão, porque isso quem vai levar vantagem é a equipe do Chupinzinho, que tem essa vantagem. Portanto, os árbitros já estão se dirigindo ao meio de campo e logo, logo será dada a largada da segunda etapa. Esperamos que a Esperança consiga reverter esse placar e buscar a classificação.
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1: Muito bem, comentário do Ciso, intervalo de jogo, trabalho também do Samuel, para você que acompanha. E agora começa a movimentação já para o segundo tempo. Parece que a equipe do Chopinzinho de repente tem a movimentação, substituições. O Samuel já começa também a observar. Eu vejo aí o 31 fazendo um aquecimento aí junto com a galera. Vamos ver se tem essa mudança. E como é que você foi? Acompanhou mais lá a equipe do Esperança? Vem com a mesma galera aí, Samuel.
0: Mesma galera, a equipe do Esperança, a equipe do Chopinzinho ainda não voltou todo mundo aqui. Vamos ver, né, se como que volta, né? Tem o camisa 31, claro, mas a gente não tem nenhuma sinalização na mesa que se terá alteração na equipe do Chopinzinho. Mas a conversa com o Renato, toda a equipe lá, é isso mesmo. É esse vazio no meio de campo da equipe do Esperança. Pode ter a situação aí de o Giareta ficar um pouquinho mais aí para ajudar o Maicon. Então é o que foi orientado. A equipe do Esperança deve vir, claro, buscar já o abafa também, mas com muita consciência nesse segundo tempo. Vamos aguardar aí como que vem a equipe do Chopinzinho também para o complemento da etapa.
1: E vai ter aí a opção do Marquinhos, né? Se precisar de muita velocidade, de fazer realmente aí aquele negócio de ir pro tudo ou nada, né? É o Marquinhos aí que vai ser o referencial de dar aí toda essa velocidade e essa movimentação no ataque da equipe do Esperança, que a gente vai ver como é que vai essa movimentação da equipe agora nos primeiros minutos de jogo, que serão cruciais aí para a equipe nas suas pretensões. A bola está no centro do gramado. Atenção, torcedor, nós vamos para o segundo tempo de jogo, porque aqui você vai conferir em todos os detalhes a nossa jornada esportiva. A saída pertence à equipe do Esperança. É o toque de bola que vai ser dado. Atenção, São João, Louco e Diniz também estão por ali, fazem a última conversa, tá tudo ok. Vai autorizar o Walter Hagadalha, autoriza, a bola está rolando pro segundo tempo.
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1: Vem comigo, torcedor, vem com o time assim, Independência e também da Clube. A bola já é trabalhada pela equipe do Esperança, já tenta o Biro lá pelo setor esquerdo com marcação firme para cima dele, tentou o Israel, chegou, roubou a bola, faz o toque, Everton pela frente para fazer o trabalho, volta novamente, tenta na batida em cima do Maicon, sobra a bola numa carga mais firme do Hudson para cima do Polaco. A bola dominada aqui pelo setor esquerdo agora pelo Quirela, ele volta, começa com o Luan no sistema de defesa, trabalhando com o Augusto, ele deixa no Paulinho, Paulinho faz o trabalho. A articulação de bola pela frente com o Quirela, tá tentando mais uma vez, volta a bola, sobe lá em cima, o Dyson tenta, recolhe, domina, fica com o trabalho feito mais uma vez agora pelo Paulinho, na trombada vai ficando a arbitragem, mantendo o jogo, seguir, a bola vai sobrar novamente agora com o Fernando, tentou, recolhe, o Fernando domina, ele recua, começa a jogada com o Dentinho, Dentinho vai fazendo o trabalho mais uma vez agora em favor da equipe do Esperança. O toque é dado pelo meio, Giareta já fez o domínio, abre bola no setor esquerdo agora, já tenta correr com ela, saindo o Roger, Roger faz o trabalho, é pro Biro, Biro lá pela lateral esquerda, correndo, atenção, vem Polaco na marcação em cima dele, consegue tocar curta a bola, abertura feita rapidamente para o Hudson, voltou a bola para o Maicon, Maicon na frente, João Louco fez a tabela, fez o corta-luz, agora tentava o Diniz, não deu certo, a bola volta com o Dyson, Dyson domina e coloca no chão, tenta, escapulir do Maicon, falta.
0: É falta do Maicon em cima do Dyson, jogo parado por aqui, é só a falta para a equipe do Chopinzinho, já a primeira do segundo tempo, e Paulinho já vai para fazer a cobrança.
1: Paulinho vai para fazer a cobrança, atenção, ele já toca a bola pela frente, quem já recebe por lá é o Everton. O Everton trabalha com ela, tentou fazer devolução, marcação chega, volta, domina de novo a equipe do Esperança. Trabalho feito agora pelo Fernando. O Fernando levou a bola pelo meio. A toque dado pro Giareta. Giareta buscando um espaço na jogada. Atenção, não passa pela marcação do Polaco. Polaco recolhe, fica com ela. O Polaco carregando, vai tentando levar, botando na velocidade com uma marcação acompanhando. Ele vai abrindo os espaços lá. Diniz chegou rasgando, a bola foi pra lateral.
0: É lateral marcado pra equipe do Chopinzinho, mas aí no meu ver, acabou tocando por último no jogador da equipe do Chopinzinho. Teve o bate-rebate, mas agora sim corrigiu a arbitragem, tocou por último o jogador da equipe do Chopinzinho. Vai o Biro para fazer a cobrança.
1: E não houve alteração, né? O 31 só tava ali.
0: Isso mesmo, só fez aquele famoso miguezinho, foi ali, deu uma aquecida, mas voltou pro banco de reservas.
1: A bola vai voltando lá pela equipe do Esperança com o Biro. Biro trabalha com ela, recua, começa de novo a jogada, é o Roger. Roger já coloca a bola no chão. Estamos chegando a 2 minutos e meio passados do segundo tempo de jogo para você. Campo de ataque, vem bola, atenção, botou entrou com ela para correr lá na frente. O Hudson tentava na triangulação com o Biro, a bola acabou saindo, tem o lateral, fica fácil para a equipe. É do Chopinzinho fazer a cobrança. 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Tá 1-0 para a equipe do Chopinzinho. No jogo de ida foi 2-1 para o Chopinzinho, tá vencendo, né, pela segunda vez. Lembrando que na primeira fase teve 1-1 empate lá e aqui foi 3-1, né, Samuel?
0: É isso,
1: a equipe do Esperança. E agora, nesta quartas de final, então, quando se cruzaram de novo as equipes, o Chopinzinho venceu de virada lá por 2-1 e aqui está vencendo o jogo por 1-0. Por isso, o Esperança está precisando tirar 2 gols de diferença e a gente está frisando isso para que você que está chegando agora também possa entender, então, né, o regulamento aí diz isso e o Esperança está com essa condição no jogo. Reposição de bola para a equipe do Esperança, que tem pressa, está perdendo o jogo por 1-0. O tempo está passando no segundo tempo, já são 3 minutos de bola rolando. O placar não favorece o Esperança. A bola é dominada pelo Giareta. O Giareta faz o toque agora, deixando bola curta para ser trabalhada pelo Roger. Roger vai com ela, passa pela divisória do gramado, faz o toque para Giareta de novo, está tentando, levou na velocidade, botou bola para o João Louco, cortou. João Louco tentou, não conseguiu desvencilhar da marcação. Vem Diniz, melhor para o João Louco, faz abertura de bola para o Biro na lateral esquerda, correu com ela, botou lá na frente agora para o Hudson. Hudson coloca na velocidade, sai da marcação, Tucano acompanha, ele vem junto com o Polaco, a bola com o Biro. Biro faz o cruzamento, João Louco escora de cabeça, toma uma carga aí do Zé Ramos e a bola vai na linha de fundo.
0: É, conseguiu cabecear a primeira aí o João Louco no lance, mas acabou acertando também o zagueirão da equipe do Chopinzinho, levou pior o João Louco, tem aí o tiro de meta para cobrar, mas agora sim cai também o jogador da equipe do Chopinzinho. Jogo parado por aqui, é o tiro de meta para a equipe de Chopinzinho.
1: 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Ciso, você não deu uma
0: amarelo. Palinha.
1: Amarelo pra quem?
0: Pro João Louco, por reclamação com arbitragem, amarelo pro camisa 9 do Esperança.
2: É, eu acho que foi por reclamação, né, ele com a trombada lá, acabou, depois reclamando com o árbitro, levou o amarelo, que não é bom, né? Ele é um jogador bastante lutador, chegador firme, pode vir o segundo cartão amarelo. Esperança, lógico, voltou um pouco diferente, pelo menos tentando tocar mais a bola, mas a equipe do Chopinzinho está muito bem posicionada dentro de campo.
1: Está marcando muito, está pegando firme a equipe do Chopinzinho, o placar é de 1-0. Está confiante ainda no Brasil, é isso? Está com toda aquela confiança ou ontem você ficou meio decepcionado?
2: Não, eu sabia que o jogo ia ser difícil.
1: Como sabia?
2: A gente sabe quem que era o adversário, não era qualquer um. Tanto é que está no ranking dos 10 melhores para...
0: Sexto colocado no ranking.
1: Não, sexto é o Brasil, oitavo.
2: Não, décimo a equipe do...
1: Olha, três informações, uma diferente da
2: outra. O décimo colocado.
1: Você confere aí, Samuel, confere
0: até
1: aí.
0: Até onde eu sabia, estava na sexta colocação, atrás do Brasil, inclusive.
2: Não, o Brasil está na sexta colocação.
0: Vamos confirmar.
2: Houve uma mudança agora
1: há
2: poucos dias, né?
1: Eu acho que o oitavo é eles e sexto é o Brasil, você confere aí, daí vamos ver quem está certo.
2: Mas o Brasil...
1: Olha o Paulinho, atenção na cobrança, tem escanteio. Escanteio favorece a equipe do Esperança. A cobrança vai a conta, favorece a equipe do Chopinzinho. Permanece no ataque. O Paulinho não tem muita pressa. Ele vai lá para fazer a cobrança do escanteio. Vai confiando. Vamos tirar sua dúvida aí, Samuel. Vai pro Google aí. Atenção, vamos lá para a cobrança do escanteio. Quem vem para fazer essa cobrança? Quero ver o levantamento.
0: Paulinho
1: vai tomando a distância. Simbora, cobrou no primeiro pau. Tentou, escorou por ali o João Louco. A bala voltou com o Paulinho. Vai cruzar de novo, levantou, Marlon sai do gol para ficar com ela com toda a tranquilidade. 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E vem bola, atenção, lá vai com ela o Diniz botou na velocidade, agora Fernando tá na área, correndo com ela, o Hudson pelo setor esquerdo faz a devolução, a bola com Giareta, vai bater, preparou, atirou, para fora do gol.
0: É, mas teve chance agora aí o jogador da equipe do Esperança, o Giareta finalizou para longe e não dá mais pro Fernando. Fernando tá mancando, vai sair o Fernando com a 7 e vem Marquinhos na equipe do Esperança com a 19.
1: Marquinhos, camisa 19, vem pro jogo. Fernando sentiu, vai deixando o gramado, é mudança que vai acontecer. Então a gente até falou da questão da velocidade do Marquinhos e tudo mais. Eu esperava ver ele jogando junto com o Fernando, né? Infelizmente, se não der, vai sair o Fernando então, e daí vai vir o Marquinhos pro jogo. Então, pelo menos é a substituição que está se desenhando, porque o Fernando está aí sentindo e já fez a indicação. E tá lá jogador caído, tem de novo a maca lá.
0: Maca pra equipe aí do Chopinzinho, não consigo visualizar quem que é o jogador. E daí vai sendo retirado do gramado, né? Só para informar, então, sai o Fernando com a 7 e vem Marquinhos com a 19. E para complementar, o Brasil está no sexto lugar no ranking da FIFA e Marrocos está na sétima posição. Então, Brasil em sexto, Marrocos em sétimo.
1: Então, quem chegou mais perto ainda fui eu, né?
2: Eu falei, verdade, parabéns.
1: Eu falei sexto e oitavo.
2: Então, você não pode cobrar muito do Brasil, né? Então, a equipe que está encostada nele.
0: E que é a atual equipe que ficou na quarta posição da última Copa, né?
2: Com certeza, foi eliminado pela França, mas eliminou a Espanha e eliminou Portugal em 2022.
1: Tá bom, vamos lá. Atenção, só falta se complicar com o Haiti, né? Daí, tchau. A bola volta dominada agora pela equipe do Esperança, tem bola no chão, atenção, o Roger tá lá pra fazer a cobrança. O tempo vai passando, o torcedor, são 8 minutos, é segundo tempo de jogo. O placar não favorece em nada a equipe do Esperança. A equipe do Chupinzinho tá vencendo o jogo por 1-0, já venceu o jogo de ida. Marquinhos vem pro jogo, incenda aí o jogo, hein, Marquinhos? Lá vem a bola agora com o Diniz tenta fazer ligação com o Marquinhos, ele vem para buscar a jogada, a bola com o Paulinho faz o toque pro setor esquerdo agora para correr com ela, o Quirela recebe a marcação, a bola com o Dentinho, faz a devolução pro Marlon, o Marlon sai do gol, ele toca pro Michael, que já abre bola pela direita, para receber aqui o Gustavo, para botar para correr, vence bola o Gustavo, vai tentando, vai abrindo jogada pelo meio, o Diniz já levanta a cabeça, já se posiciona, o Giareta também vai passando pelo setor esquerdo, ele vai carregando bola por lá, a bola pro Giareta, Biro vai-se embora, recebe o Biro, atenção, a marcação aperta em cima dele, o Biro busca um espaço para jogar, Zé Ramos chega lá, cerca, faz o toque agora pro Hudson, tentava por baixo, chega na marcação, o Tucano coloca a bola pra lateral.
0: É pra longe aí na marcação, mas o que a gente pode perceber um pouco mais agora nesse segundo tempo, inclusive nesse lance, aí telegrafou muito isso, a chegada do Diniz e o próprio Giareta, voltando um pouco mais aí pra buscar as jogadas no meio de campo da equipe do Esperança.
1: O tempo passando e você conferindo, lá vem levantamento de bola, tá na área, o Gladson cai pra fazer a defesa, fica com ela, já sai pro jogo, tem pressa, saiu mal, a bola recuperada pelo Dentinho, atenção, já dividiu com o Gustavo, chegou o Augusto, vai ter cartão amarelo, falta!
0: É, cartão amarelo pro camisa 3 aí da equipe do Chopinzinho, chegou um pouco mais forte no Gustavo, a jogada, o carrinho do Dentinho foi limpo, foi na bola, no lance seguinte o zagueirão Augusto chegou e castigou e fez a falta em cima do Gustavo, tem falta, falta boa pro Esperança, cobrar agora, chance boa, tem o vento forte ao seu favor e agora tem Esperança com a posse de bola no ataque.
1: É, o Esperança precisa fazer um gol para incendiar o jogo. Se o Esperança fizer o gol de empate, aí vai ter que buscar mais um gol para fazer um 2-1, para levar o jogo para os pênaltis. É possível? Claro que é. É sim, senhor torcedor. 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Vamos para a cobrança de falta. Falta que favorece a equipe do Esperança. Cobrança que vai ser feita pelo Diniz. Ele está aí posicionando. É mais pela meia direita. Atenção, Diniz é quem vai ficar para fazer essa cobrança agora da falta em favor da equipe do Esperança, que quer o seu gol de empate. Quer incendiar o jogo aqui no Mascarenhas. 10 minutos e meio passados. Etapa complementar de jogo. Sopra um vento gelado aqui na cabine. Atenção, vem para a cobrança. É o Diniz. Tomou a distância. 3 homens na barreira. O goleirão orienta. O Diniz se posiciona. Mão na cintura. Vai, Diniz, para a cobrança. Levantou pro toque de cabeça. Quem sobe a zaga corta. Volta a bola pro Maico. Tá dentro da área. Sobrou com o Diniz. Arrumou pro Marquinhos. Tira de dentro da área o Luan. A bola afastada. Volta novamente agora pro Maico. Maico faz a devolução. Levanta a bola lá para dentro. Sobe a bandeira. Indicando o impedimento lá do Giareta, que faz positivo.
0: É positivo. E a equipe do Chopinzinho já vai pro ataque.
1: Já vem pro ataque. Atenção. Já tá tentando mais uma vez agora sair pela frente. E com a marcação Weberton. Melhor ainda pro Gustavo. Faz a devolução. Marquinhos e Gustavo. Gustavo ficou com ela. Cortou. Atenção. Tentou. A jogada era boa. Não deu certo. Afasta a marcação. Tira o Augusto. A sobra de bola da equipe do Chopinzinho. Mais uma vez agora com o Dyson, que deixa no Paulinho. Paulinho faz o toque na esquerda pro Quirela. Na velocidade o Dentinho acompanha. Quirela vai pela linha de fundo. O Dentinho chega junto com o Merkin. Ninguém alcança a bola.
0: É só arremesso lateral aí pra equipe do Chopinzinho fazer a cobrança.
1: Chopinzinho que vai preparar mudanças e já o Samuel vai trazer a informação para você, torcedor, aqui na nossa jornada esportiva. Vamos lá.
0: Vai sair o camisa 4, Zé Ramos, e vem o camisa 20, Dudu. Sai o 4, Zé Ramos, vem 20, Dudu. Sai também 11, Dyson, e vem camisa 5, Misha. Sai o 11, Dyson, e vem 5, Misha. E sai o autor do gol, camisa 9, Eberton, e vem o camisa número 31, Gustavo. 31, Gustavo, no lugar do 9, Eberton.
1: Então é Gustavo,
0: Misha e Dudu. no lugar de Zé Ramos, Dyson e Eberton.
1: Muito bem, tá saindo então o Dyson, tá saindo o Zé Ramos, tá saindo o Eberton, o autor do gol, tá vindo o Gustavo, o Dudu e também o Misha, reforçando ainda mais a marcação.
0: É isso mesmo, vai reforçar bastante o meio de campo a equipe do Chopinzinho.
1: 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E a bola pela esquerda é dominada pelo Biro. O Biro já faz o trabalho pela equipe do Esperança mais uma vez com o Hudson. Ele segura, volta a bola, chama para o jogo para receber o Jareta. Tenta os espaços, recua para o Roger. Ele começa a jogada com o Dentinho. Dentinho corre, corre atrás do prejuízo também, porque está perdendo o jogo. Está perdendo por 1-0. São 13. Lançamento. O Diniz está dentro da área, dominou, deixou cair, vai fazer o gol. Diniz bateu, defende Gladson. Essa foi no susto que o goleiro pegou, Samuel.
0: É, foi no susto a jogada que teve o Esperança com o Diniz. O goleirão fez a defesa no susto. O Esperança vai pro ataque novamente.
1: Lá vem Marquinhos, Marquinhos deixa pro Dentinho. Dentinho vai fazer o cruzamento pro Diniz. Dominou, subiu a bandeira.
0: É, já tava em posição irregular aí. Gustavo faz sinal também aí de substituição. Pede pra sair. O Esperança vai crescer aí pro ataque. Teve a chance o Diniz, mas estava em posição irregular. A equipe do Esperança tendo as oportunidades nesse segundo tempo.
1: Ciso, boa jogada do Diniz lá no ataque, né? Quase o goleirão também conseguiu fazer aí a sua defesa. Vai mantendo o resultado, reforça a marcação, a equipe do Chopinzinho faz 3 substituições e a equipe do Esperança a gente vai sentindo, o Fernando já pediu a substituição, entrou o Marquinhos e agora também parece que o Gustavo tá pedindo.
2: É, mas voltou melhor o Esperança, né? Tá dando bem mais trabalho para a equipe do Chopinzinho, que mexeu na equipe, não sei por que razão, porque eles estavam muito bem na marcação, mas com certeza o treinador observou que alguma coisa... É, decaiu a sua equipe, com isso quis reforçar o seu meio de campo.
1: E lá vem a bola com o Chopinzinho, tá tentando comer o Gustavo no ataque, a marcação apertou em cima dele aí do Roger e ele reclamou, mas a arbitragem manda seguir. Olha o Marquinhos, é pra colocar na velocidade do jeito que você gosta, Marquinhos, vai pra cima agora do Augusto, chegou na linha de fundo, colocou na frente, a bola tocada e vai-se embora.
0: É, o zagueirão conseguiu interceptar a jogada do Marquinhos, tentava aí ir pro ataque, mas acabou desperdiçando a chance, é só o tiro de meta. O Esperança aí tenta as jogadas, agora tem as mudanças que o Chopinzinho fez, pode aproveitar também a galera que entrou fria no jogo aí para tentar aí buscar o resultado de empate aí nesse segundo tempo de jogo.
1: 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Já já Samuel dá uma passada nos demais resultados aí que nós temos pelas quartas de final da nossa Copa Esupana, Copa Sudoeste, edição de 2026 na Série Ouro. Lembrando que nós temos a Série Prata também com seus jogos de oitavas de final ainda. A bola levantada, vem pela frente agora o João Louco, trabalhou o João Louco com ela, segura, prende, coloca a bola no chão, recolhe, atenção, domina a bola com o Dentinho. Dentinho vai tentar fazer o lançamento, buscou o ataque com o Marquinhos, vai tentar pela frente, tira a marcação, afasta o perigo, corta o Paulinho, tenta o toque com o Quirela, a bola volta dominada de novo, saindo pro jogo Israel, falta...
0: Falta em cima do jogador da equipe do Chopinzinho, falta do Dentinho. Dentinho saiu lá da zaga, veio fazer falta, vai mudar, vai sair Gustavo com a 6 e vem 14 Alexandre. Alexandre com a 14 no lugar do Gustavo na equipe do Esperança. E só uma informação, o Zé Ramos da equipe do Chopinzinho, aí que inclusive saiu carregado no último instante lá, vai inclusive buscar o atendimento no Departamento de Saúde. Aí tá com a visão embaçada, tá se sentindo mal aqui, o camisa 4 da equipe do Chopinzinho vai buscar o atendimento aqui próximo no Hospital São Mateus.
1: Parece que foi um choque cabeça-cabeça.
0: Cabeça-cabeça com o João Louco naquela situação, né?
1: Isso aí. A bola dominada mais uma vez agora pela equipe do Esperança no sistema de defesa. O Dentinho faz a cobertura, tá lá na linha de fundo, Israel aperta. Olha o Chopinzinho apertando. O Chopinzinho tá mordendo, tá apertando a equipe do Esperança na sua saída de bola. E trabalha com ela agora o Michael. Michael tenta, faz o toque pelo meio, vai chegar no João Louco, dominou. João Louco faz a devolução pra direita. Quem recebe é o Marquinhos. Marquinhos pra colocar na velocidade. Não tenta, não passa. Não passa pelo Luan, mas recuperou, voltou, brigou pela bola. Levou, vem por baixo. Misha tenta fazer o corte. Marquinhos briga pela bola, carrega, divide. No perde, ganha, sobra com Paulinho. Paulinho trabalha, o Diniz vem junto com ele. Atenção, já faz o toque, já levanta a bola pela frente, já busca o ataque de novo, agora com o Gustavo, melhor pro Dentinho, Dentinho tira, faz o toque pra Biro, pelo setor esquerdo, o Hudson já se movimenta, já recebe o Hudson, atenção, o Tucano vai na marcação, o Hudson carrega, ele cortou por dentro, abriu a jogada, Misha, evita a passagem da bola pra chegada no Giareta, Paulinho pega a sobra, atenção, parece que tava impedido, a arbitragem manda seguir, Marlon sai do gol, o Marlon dá uma olhada lá pro auxiliar, diz o professor, tava no impedimento, a bola volta, é dominada pelo Quirela, Quirela divide com o Michael. Michael volta a bola agora com o Israel. Aqui fica com ela pro Luan. Tentou a ligação de novo pro Gustavo. Coloca no chão pra equipe do Chopinzinho. Na tabela, no bate, rebate. Alexandre tá chegando pra ficar com ela. Despacha pro ataque. Vai chegar no Marquinhos. Chegou, dominou, marcação, apertou. Tem dois. Ele briga pela bola, faz a proteção, cai falta.
0: Boa jogada do Marquinhos agora, e conseguiu fazer a finta, mas foi derrubado. Tem falta, vai Esperança novamente, bola para a área, tentar encontrar esse gol. Tá precisando do golzinho para incendiar a partida por aqui. Diniz na cobrança, bola para a área para a equipe do Esperança.
1: Diniz se prepara para fazer a cobrança. Nós vamos chegar a 18 do segundo tempo. Vamos chegar a 18 deste segundo tempo. O tempo passando, o tempo não favorece a equipe do Esperança, que está perdendo o jogo por 1-0. Atenção, lá vem Diniz. Diniz vai levantar a bola lá para a área. Tinha que sair esse gol para dar tempo. Atenção, Diniz. Diniz para cobrança, levantou, viajou, sobe a zaga e faz o corte. Aparece para tirar dali o Luan. Ele toca na bola agora pela frente para o Quirela. Quirela é quem domina. Ele tenta o espaço com o Maicon na marcação. Ele toca pelo meio. Marquinhos chegou da equipe do Esperança. Coloca o pé na bola, mas ela sai para arremesso lateral. Um tempo para a bola para conferir com você, torcedor. O tempo do jogo. Decorridos aqui pelo meu cronômetro, 18 minutos e meio passados. Etapa complementar de jogo. O placar não favorece o Esperança, perde o jogo por 1-0. O Chopinzinho aqui no Mascarello está vencendo por 1-0. Venceu o jogo de ida por 2-1. Está ficando difícil para o Esperança, que tem que tirar dois gols no jogo ainda para levar para os pênaltis.
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1: Vamos lá, acreditando, torcedor. É o Esperança tentando chegar à semifinal da competição. Alguma coisa dos demais resultados?
0: Vamos tentar as informações com os demais resultados das quartas de final, jogos de volta aí da Copa Isupar de Futebol, a Série Ouro, inclusive movimentada na tarde de hoje. A equipe do Planalto vai vencendo por 2-0, nesse momento o Santos Abel vai empatando com dois vizinhos em 0-0, então Planalto 3-0 com Realeza. Com esse resultado vai se classificando no Planalto para enfrentar inclusive a equipe do Santos Abel, que também vai vencendo aí.
1: Olha, a bola sobrou, Jareta tá na cara do gol, tá tentando marcação. Chegou a bola tocada, vai pela linha de fundo. Chegada do Esperança e o Ampere vencendo por 1-0, né?
0: É gol do Diego Bock, 1-0 em cima do Barracão. Então, 7-0 no agregado da equipe do Ampere. Planalto 3-0 em cima do Realeza. E o Santos Abel vai mantendo o 0-0 nesse jogo, mas como venceu o jogo de ida, vai se classificando para a próxima fase. Aqui o Giareta teve uma chance importante de fazer o gol, acabou não fazendo. É tiro de meta já cobrado.
1: 20 minutos passados da etapa complementar de jogo. O tempo vai passando e não favorece em nada a equipe do Esperança, né? Porque parece que o cronômetro tá voando agora, Ciso.
2: Com certeza, né? Já seria difícil, né? O início da partida entrando com 1-0 desfavorável. E a equipe do Chupizinho, com esse Paulinho aí que se recuperou, é o que faz todo meio de campo. Ele desarma, ele toca bem a bola. Então é um jogador que movimenta muito essa equipe de Chupinzinho, que está aí se mantendo bem na partida. É um jogo limpo, um jogo com poucas faltas, mas o Esperança precisa urgentemente logo marcar um gol.
1: E é o Marquinhos trabalhando com a bola, meia lua da grande área, tentou abrir o espaço, não consegue, corta a marcação, tá aqui o Gustavão lá na frente, impedidão na banheira, subiu a bandeira.
0: Solito, tava lá na banheira, acabou sendo marcado a posição irregular, vai novamente Esperança, vem bola pra área, aí Giareta já ficou como o segundo atacante, vem Esperança novamente.
1: 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O Giareta tentando mais uma dentro da área, mas ganha um escanteio. É escanteio que favorece a equipe do Esperança. Está amadurecendo o gol do Esperança. Ah, se sair um gol do Esperança, incendeia o jogo. Se sair um gol do Esperança, incendeia o jogo. Atenção, torcedor. Vamos lá, tem tempo ainda. 21, segundo tempo de jogo. A cobrança do escanteio vai acontecer. Vai lá com ela, Woodson, lá pelo setor esquerdo. Já cobrou, levantou, viajou. Tem desvio do João Louco para fora do gol.
0: Chegou uma aí pra ele poder cabecear, acabou saindo pra linha de fundo. É só o tiro de meta pra equipe aí do Chopinzinho fazer a cobrança. É momento que o frio aumenta aqui em Nova Esperança do Sul-Oeste. Tiro de meta já cobrado.
1: 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E a bola é dominada no campo de defesa com o Alexandre. Ele trabalha pela equipe do Esperança, já tenta fazer ligação direta lá com o João Louco. Sobe a zaga, faz o corte, volta a bola pro Diniz. Tentou responder pela direita com o Marquinhos. Aparece o Luan. O Marquinhos briga pela bola, carrega o Marquinhos, melhor pra ele, segura, prendeu, fez o giro de corpo, saiu da marcação de dois, jogada bonita, invadiu a grande área, Marquinhos chegou na linha de fundo, tentou, foi calçado, a bola vai pela linha de fundo, escanteio!
0: E Escanteio. Conseguiu aí uma jogada boa o Marquinhos, mas teve a oportunidade de, num lance anterior, no toque que ele deu, acabou tendo menos chance de fazer o cruzamento. Agora tem escanteio. Diniz na cobrança.
1: Diniz para fazer a cobrança. Atenção, fechadinho no toque do gol. Pintou. Clenson faz defesaça. Defesaça o goleiro do Chopinzinho.
0: Que defesa fez o goleiro da equipe do Chopinzinho na cobrança perfeita do Diniz. Testou firme o Giareta. O goleirão fez meio que no susto a defesa. Novamente tem escanteio, tem Diniz na cobrança.
1: Vai pintar o gol, Diniz autorizado. Diniz, atenção, de novo fechadinho. Espalma o goleiro. Vai voltar a bola pro Diniz. Colocou no chão de novo, cruzamento, bola alçada na área. Atenção, vai chegar no Michael, dominou. Devolução na boca do gol, afasta a zaga. Sobrou a bola, Hudson vai bater, tocou! Pra fora do gol!
0: O Esperança cresce de volume, a equipe do Chopinzinho agora teve o sufoco e teve também a força do goleirão que fez uma defesaça. Tem tiro de meta para cobrar, Chopinzinho vai se mantendo com a classificação na mão com esses dois gols de vantagem.
1: Siso, as mudanças do Chopinzinho fizeram com que a equipe do Esperança crescesse no jogo também, né?
2: Por isso que eu não entendi, né, as mudanças do treinador do Chopinzinho. Porque estava bem o Chopinzinho, não tinha levado nenhuma pressão. Depois das mudanças, a Esperança tomou conta da partida. Por detalhes que ainda não saiu o gol de empate. E a Esperança vai buscar, tem que conseguir logo esse gol de empate para depois tentar o segundo gol.
1: E lá vem bola com a equipe do Chopinzinho, agora tenta trabalhar com ela o Polaco. Está sumidinho também no segundo tempo, a bola volta um pouco mais atrás. Tucano com ela, faz a inversão de jogada, vai tentar o que dela, não passa pelo Alexandre. Escolhe, toca a bola pelo meio, o Marquinhos chegou, melhor vinda para ele. Foi-se embora Marquinhos, na categoria, passou por mais um, levou na intermediária, vai-se embora Marquinhos, vai arriscar, tocou dentro da área, Giareta limpou, vai bater, tocou, pintou o gol, Gladson faz a defesa.
0: É uma ótima jogada do Marquinhos, conseguiu aí dar o passe pro Giareta, que fez aí o chute, o goleirão fez uma defesa, tá caído o Luan da equipe do Chopinzinho, acabou na disputa de bola com o Marquinhos, levando a pior, mas cresceu muito na partida a equipe do Esperança. Aí tem, aí claro, aquela chance de fazer aí o seu gol, e agora novamente tem pedido de marca aqui pro atendimento do jogador da equipe do Chopinzinho.
1: Siso, bonito ver uma jogada como essa do Marquinhos sair aqui do meio, né, da bola que ele recebeu do menino Alexandre. Marquinhos levou desde o círculo central do gramado até lá na boca do gol e deixou o Giareta lá na cara do gol.
2: E não foi a primeira jogada que o Marquinhos fez depois que entrou aqui pela direita, fez duas ou três grandes jogadas, já essa aí foi jogada de craque, né? Teve boa visão, por pouco não sai o gol do Esperança, que tá difícil. Goleiro, esse goleiro, menino ali, novo, pelo jeito, da equipe do Chopinzinho, muito bom goleiro, naquela cobrança do Denis, evitou o gol, que seria o gol de empate, e agora, né, essa grande jogada do Marquinhos, que eu acredito que no ano que vem, são Marquinhos, se Alexandre aí, estarão aí jogando como titular dessa equipe, porque por aquilo que eles vêm apresentando, eles merecem. São dois grandes jogadores, e agora o Esperança agora, só é por detalhes que esse gol não está saindo, está jogando, se tiver jogando isso, está jogando agora na primeira etapa, provavelmente o placar não seria esse.
1: Parece que não deu mais pro Luan, né? O pessoal sinaliza aí para fazer mudança, Samuel.
0: Não deu mais pro Luan, 96, vem o Artêmio com a 97. 97, Artêmio no lugar do Luan da equipe do Chopinzinho.
1: Artêmio, camisa de número 97, então no lugar do Luan, o 96, que isso acabou mesmo, se contundindo então nesse lance. E a bola no sistema de defesa, 25 minutos e 40 passados do segundo tempo de jogo. Trabalha o Esperança, tenta, faz a proteção de bola, o Roger fica com ela e já vai pra reposição o Marlon. O Esperança tá perdendo o jogo por 1-0, o torcedor perdeu o jogo de ida por 2-1. Tá ficando complicada a situação do Esperança, que tem que fazer dois gols no tempo que lhe resta aqui para levar o jogo para os pênaltis. Mas olha a confusão aí, Gustavo. Roger não saiu bem nesse lance lá e a bola sobrou com Gustavo. Marlon teve que sair do gol para trabalhar.
0: Teve que sair fazer defesa. A equipe do Esperança se dá bobeira na saída de bola novamente. Agora aí a equipe do Esperança sofre pressão da equipe do Chopinzinho.
1: Micha trabalha com a bola, Dentinho vem na marcação, atenção, tenta, busca os espaços. Marquinhos vem para roubar a bola também, não consegue, responde o Israel, volta a bola pro Polaco. Polaco começa com o Artêmio. Artêmio colocando bola no chão, faz a tabela novamente com o Paulinho, tentou fazer devolução aí com o Polaco. Biro vem na marcação em cima dele e ele fica no chão, mas a arbitragem apontando o lateral.
0: Lateral para a equipe do Chopinzinho, vai vai o Artemio, já feita a cobrança.
1: Já feita a cobrança, já coloca a bola com o Gustavo. Gustavo pra Israel, a condição é boa, vai pela linha de fundo, vai tentar fazer o cruzamento, cortou por dentro, vem Roger na marcação. Ele volta a bola agora pra fazer o cruzamento, o levantamento, olha o Marlon, tem que espalmar no toque dado pelo polaco. O Marlon vai lá, colocou a ponta dos dedos pra colocar essa bola pra linha de fundo, escanteio.
0: Escanteio pra equipe do Chopinzinho, não quis saber de brincadeira o Marlon, né? Foi lá, colocou lá pra linha de fundo, tem escanteio. E uma informação também aqui, é o polaco, né? O polaco inverteu de lado, veio jogar aqui no lado contrário de ataque, e o Biro segue na caça dele, também tá ali, veio acompanhar aqui no lado direito de ataque da equipe do Esperança.
1: Vamos lá, pra cobrança agora que favorece Paulinho. Mais uma vez agora a equipe do Chopinzinho. Paulinho vai fazer a cobrança pelo setor esquerdo. Paulinho vem-se embora pra levantar bola pra área. Paulinho, atenção, ele já tomou a distância, partiu, cobrou aberto, olha o desvio, a bola com o Roger, vai tentar evitar a saída, corre, não consegue, vai ceder o lateral, é posse de bola para a equipe do Chopinzinho. E o tempo passando, 27 minutos e 40, segundo tempo de jogo, torcedor, nós estamos no segundo tempo de jogo, tá 1-0 para a equipe do Chopinzinho, você tá chegando agora, tá vendo aí o placar, 1-0 para a equipe do Chopinzinho contra o Esperança, é isso mesmo, o jogo de ida foi 2-1 para a equipe do Chopinzinho, o Esperança tem esses minutos que lhe restam para tirar 2 gols de diferença para levar o jogo para os pênaltis. Atenção, lá vem a bola com o João Louco com ela, fazendo o toque para o Hudson, Hudson colocou na velocidade, tem que fazer um para depois buscar o outro. Atenção, lá vem o Hudson com ela, levou, saiu da marcação, foi-se embora, vem junto o Dudu para cima dele, tentou, cortou por dentro, aparece na marcação, aí juntando o Paulinho, a bola vai saindo.
0: Vai saindo, mas a arbitragem me parece que marcou uma falta em cima do Hudson,
1: falta,
0: né?
1: Falta para o Esperança.
0: Falta para o Esperança, falta boa, tá precisando do golzinho, sair esse golzinho, incendeia a partida por aqui. Tem Hudson aí que vai para a cobrança, Diniz deixou para o Hudson, bola para o pé destro aí para fazer a cobrança, e o Esperança no ataque.
1: Atenção, torcedor, quem sabe agora 28 minutos e 40 para colocar fogo nesse jogo. Vamos lá, Esperança, é de um gol que o Esperança está precisando para incendiar esse jogo, para buscar o segundo gol. Eu quero ver você, torcedor, fazendo a torcida e mandando essa energia positiva. 29, segundo tempo, lá vem Hudson para cobrança, autorizado, atenção, passou, Micha sobe lá em cima e faz o corte, tira, vai sobrar a bola agora, é ainda na posse da equipe do Esperança, o Marquinhos é quem vem buscar aqui, tem lateral, já vai fazer a cobrança, já tem pressa, atenção, já tá pedindo lá na frente o Maicon, ele já toca nele, voltou pro Marquinhos, Marquinhos coloca no chão, tem categoria, segura Marquinhos, vai cruzar, levantou na boca do gol pro João Louco, antecipou do zagueiro, chegou o João Louco, linha de fundo, tocou no gol! Gol!

0: Xiareta! É do Esperança! Prepare o seu coração, torcedor, para incendiar esse jogo. O Giareta coloca no fundo da rede, a 29 passados da etapa complementar de jogo, para empatar, para deixar tudo igual, para buscar tirar a diferença de um gol. Vai ficar eletrizante, vai ser um jogo maluco a partir de agora, Samuel.
1: É para incendiar a partida, a gente já falava, o Esperança precisava desse golzinho e agora vai buscar aí a virada, vai buscar a classificação, vem com tudo pra cima numa jogada que envolveu o Marquinhos, o João Louco e também o Giareta. Já tinha chance o 88, o Giareta no lance anterior que o goleirão fez uma defesaça e agora colocou pro fundo da rede. Esperança vai buscar a virada por aqui.
2: Que jogador importante que é esse João Louco, né? Ele, mesmo fazendo os gols, é aquele jogador que tá sempre brigando, ajudando a defesa e agora fez uma ótima jogada, jogada pela linha de fundo aqui pela direita, cruzou, só deu, só chegou o Giareta sem nenhuma dificuldade, marcando o gol de empate.
0: É o jogo incendiado aqui, torcedor. 31, tá 1-0, tava 1-0 para a equipe do Chopinzinho. Esperança chegou ao gol de empate com o Giareta. O Esperança agora tem que brigar por esse segundo gol para levar esse jogo para decisão nas penalidades. Já pensou, torcedor? E quem sabe agora, olha o Hudson para a cobrança, levantou, aberto, afasta a marcação, a bola vai voltar. O Gledson é quem espalmou, essa bola volta com o Marquinhos. Marquinhos vem com ela de novo, foi importante a entrada do Marquinhos. Cruzamento feito, olha a bola, sobrou o Diniz, quem é que chega? João Louco tenta, divide, bola, Tucano afasta, sobrou com o Diniz, ainda tenta, tem desvio, tem escanteio.
1: E o Esperança cresce na partida, o Marquinhos entrou muito bem no jogo também, tem escanteio, tem Hudson na cobrança, é mais uma chance para a equipe do Esperança nesse momento.
0: Tropa de elite do Esperança vai toda para dentro da área, atenção, é a equipe do Esperança buscando fazer o segundo gol, vai se preparando para fazer a cobrança lá do escanteio. O Hudson, o torcedor tá feliz agora, o torcedor tá botando fé, tá acreditando. 32, parte Hudson pra cobrança, levantou, viajou, atenção, tá na boca do gol, sobe a zaga, corta o Augusto, a sobra do Marquinhos, a segunda bola que tá sendo sempre da equipe do Esperança, bola com o Marquinhos de novo, correu, botou na velocidade, vai cruzar, levantou na boca do gol, goleiro foi, João Louco divide bola com ele, goleiro espalmou, socou a bola, tirou dali, colocou pra lateral, que favorece de novo a equipe do Esperança. Já vem o Miro pra cobrança, já tem pressa, coloca fogo no jogo, coloca fogo no jogo, gol do Giareta, empatou o jogo aqui, levantou bola agora para o Michael, Michael tenta, divide bola, chega no lance, Polaco fica com ela, gira dali de qualquer maneira, coloca pela frente, só vai dar Esperança agora, tem Gustavo sozinho aqui, tenta se defender como pode, lá vem o Marlon, já toca na bola pro Roger, Roger já vai botar para correr, já vem com ela, tá todo fechado a equipe do Chopinzinho, tenta abrir os espaços agora o Diniz trabalhando com a bola pela divisória do gramado, abrindo pela direita pro Biro, o Biro colocando na velocidade, abrindo com o Marquinhos, Marquinhos correu com ela, tentou, dominou, voltou pro Michael, Michael domina, volta pro Diniz, o Diniz posiciona, lá na esquerda tem o Hudson, vai chegar nele a bola, atenção, Hudson pediu, recebeu, dominou, já vai correr o Giareta para receber, o Hudson vai de passagem, dois na marcação, chegou na linha de fundo, vai cruzar, tem João Louco na área!

0: João Loco! E para colocar no fundo da rede, bandeiras tremulando, torcida vibrando, é um craque João Loco balançando as redes e o coração da galera do Esperança explodindo de emoção num grito de gol, para virar o jogo, para deixar tudo igual de novo nas condições de levar esse jogo para as penalidades, um jogo que foi incendiado nos últimos minutos, Samuel.
1: Para deixar somente o resultado tudo igual, mas a pegada que está tendo Esperança é de outro nível, é do nível do Esperança que a gente já conhece, numa jogada que caiu aí nos pés do Diniz, encontrou o Hudson, castigou para a área e o João Loco, como ele sempre faz, subiu lá em cima, nas alturas e testou sem chance nenhuma para o goleirão da equipe do Chopinzinho que não pôde fazer nada. O Esperança está em outra velocidade e quem sabe pode buscar o terceiro gol na partida e já buscar a classificação no tempo normal por aqui.
2: É, está aí uma bonita jogada, o Hudson pela esquerda, ele tem feito vários cruzamentos, esse pegou o João Loco muito bem colocado, que cabeceou forte, sem nenhuma chance, nenhuma oportunidade de defesa para o goleiro Cledson da equipe do Chupinzinho.
0: Tá 2-1 para a equipe do Esperança. Agora, torcedor, você está chegando, você estava desanimado, você tinha desistido, você voltou para dar uma espiada. Tá 2-1 para a equipe do Esperança. O Esperança vindo o jogo aqui, tem jogador caído, esse resultado está levando o jogo para as penalidades, mas tem ainda, eu acho que por baixo aí uns 15 minutos tranquilo de jogo.
1: É muito tempo, até porque teve duas ou três vezes a entrada da maca e também teve atendimento pro jogador da equipe do Chopinzinho. Agora o jogador aí, o Misha, deixou aquela famosa sola no Diniz, Diniz aí pediu a falta, a arbitragem mandou o jogo seguir, é lateral para a equipe do Chopinzinho, o Esperança tem que aproveitar esse pique que tá tendo no jogo para tentar já fazer o terceiro também.
0: E lá vem pro ataque, o Quirela trabalha como ela, vai pela linha de fundo, a marcação chega aperta para cima dele, o Alexandre por lá, arbitragem aponta, escanteio, favorece o Chopinzinho.
1: É, escanteio para a equipe do Chopinzinho, vai Paulinho pra bola, o Esperança tem que se cuidar também, aí pra tentar agora manter esse resultado, tá tudo vivo na partida e quem tá vivo também na partida é o Dois Vizinhos, tá fazendo 1-0 em cima do Santos Abel lá no segundo tempo, então lá também agora tá por um golzinho pra ir pras penalidades.
0: Aqui tá indo pras penalidades, torcedor, e aí nas penalidades, ah, eu confio nesse Marlon, atenção, lá vem bola, mas tem jogo, tem bola rolando ainda, tem muita coisa, torcedor, vem Paulinho pra cobrança, atenção, levantou, viajou, tá na boca do gol, afasta lá de dentro de qualquer maneira, o Giareta, a bola volta, o Misha tenta, responde, coloca de volta por aqui, agora para o ataque, mais uma vez está tentando buscar a bola pela frente, dominar a equipe, o Augusto da equipe do Chopinzinho, divide bola com o Biro, aparece o Polaco também, no perde, ganha a bola, está saindo.
1: É, vai saindo para a equipe do Esperança, acabou o último a tocar, foi aí o jogador da equipe do Chopinzinho, Polaco, o Dentinho ficou sentindo, aí agora tem aí o lateral para cobrar a equipe do Esperança.
0: 36, torcedor, não se perca no tempo, você que está chegando, está fazendo aquela força especial de energia, 36, levantamento de bola pela frente, furou o Augusto, sobrou a bola com o Misha coloca a bola pela frente, agora tá deixando bola pro ataque, lá vem Quirela, como ela, ele domina, corta por dentro, sai da marcação, o Alexandre, olha o Alexandre mordendo, aí menino Alexandre, bonito de ver, deixou pro Dantinho, Dantinho voltou pro Diniz, o Diniz faz inversão de jogada, pra chamar o Hudson pro jogo, inteligente, viu bem, o Hudson recebeu, já corre lá pela esquerda também, o Alexandre já colocou na velocidade pela frente, já vai pra área, João Loco, vai Marquinhos também, tentou o Alexandre, antes dele chega a marcação, a bola foi saindo para a lateral. O Alexandre saiu daqui da direita, deu um pique, foi lá na esquerda, tá cobrando o lateral, já cobrou, já deixou a bola pro Hudson. Hudson já vem com ela, deixando pro Diniz, fez o corta-luz, sobrou a bola pro Dentinho, Dentinho no meio de dois, na marcação, no terceiro, perdeu. Sobra com Augusto, Augusto responde, coloca a bola no chão para Artêmio, Artêmio tenta sair, Diniz deu uma garra no Artêmio, vai tomar um cartão.
1: É, cartão amarelo para a equipe do Esperança e do Diniz. É, foi aquela jogada para matar o jogo, né? Até
0: providencial,
1: porque
0: né?
1: Tinha um contra-ataque se desenhando para a equipe do Chopinzinho, porém o Diniz matou a jogada e cartão amarelo para ele. É falta para a equipe do Chopinzinho fazer a cobrança.
0: 37,5 segundo tempo, Siso, 37,5.

0: que favorece o Chopinzinho. Esse resultado de virada, o Chopinzinho venceu de virada o Esperança lá em Chopinzinho. Aqui o Esperança tá vencendo de virada o Chopinzinho, que é esse futebol, gente. E esse jogo tá indo pras penalidades, mas tem bola rolando. É, quem fizer o golzinho aí tá garantido, né? Ou então vai pra aquela velha máxima de loteria dos pênaltis. Cartão amarelo pra quem? Parece que o Alexandre...
1: Vou verificar, né? Me parece que foi o Alexandre. Deixa eu só verificar pra quem foi esse amarelo.
0: Atenção, lá vem a bola sobrando lá pela direita. Ah, quem vai fazer a cobrança agora é o Paulinho. Alexandre tomou cartão então, né? Alexandre, camisa 14, cartão amarelo pra ele no jogo também. Vamos lá, torcedor! 39 passados na etapa complementar de jogo. Pra você que tá ligado na hora oficial do Brasil, vamos chegando agora com 16 horas e 59 minutos. Já chegando 5 da tarde. 5 da tarde, caindo a tarde, começando a querer chegar à noite. E vai esfriando cada vez mais, caindo a temperatura também, o que não cai a temperatura do jogo. Levantamento de bola, tá na área, sobe lá em cima, João Louco afasta, voltou, a bola tá sobrando na boca do gol. Diniz pega a sobra, vai botar pra correr, lá vem Diniz, faz um lançamento pro Marquinhos, do jeito que ele gostou, no goleiro saiu pra evitar, e a bola foi tocada, foi pela lateral.
1: E é a jogada de velocidade, vem o Esperança novamente.
0: Lá vem o Esperança, lá vem Diniz de novo, já cobrou, já deixou a bola pro Biro, Biro já vai comendo, vai cruzar, preparou, levantou, viajou, olha o Hudson, ele não alcança, a bola passa e vai pela linha de fundo.
1: É pra testar o coração da torcida agora, numa jogada rápida anteriormente com o Diniz buscando o Marquinhos, agora na cobrança do lateral, a jogada do Biro buscando o Hudson. Esperança tá em busca do terceiro gol, quer decidir ainda no tempo normal o jogo por aqui.
0: E a equipe do Esperança, Ciso, tá pilhada e tá sentindo que dá pra buscar esse gol, Ciso.
2: Tá, né, e como cresceu o futebol do Diniz na segunda etapa, né, nem sombra daquele Diniz da primeira etapa. Hoje ele tá lançando bem, observando, tendo uma excelente visão, e isso ajudou a sua equipe. O meio de campo da equipe do Esperança melhorou muito, né? Muito mais bem colocado, e com isso traz dificuldade para a equipe do Chopinzinho.
0: Gustavo trabalha pela equipe do Chopinzinho, que tenta buscar o espaço lá pela direita, colocou o Tucano para correr, foi-se embora, foi pela linha de fundo, vem na marcação agora junto com o meio, o Alexandre. Tucano vai cruzar, levantou, olha o Maico dentro da área, firme o xerifão, ele afasta, tira dali, coloca a bola novamente para ser trabalhada pelo Hudson. Hudson vai tentar colocar na velocidade, saiu, tocou pelo meio, apareceu Jareta. Jareta sai da marcação do Michel, já faz o lançamento pro Hudson de novo, vai correndo com ele, vem na marcação, o Dudu chegou, dividiu bola, tá sobrando, a arbitragem dizendo que é do Chopinzinho.
1: É, marcando aí a cobrança pra equipe do Chopinzinho, mas aí foi o passo do Jareta um pouquinho forte, tentava, poderia até tentar o João Louco, mas lateral cobrado pra equipe visitante.
0: Já vem bola sobrando agora com o Michel faz o trabalho, faz o toque pelo setor esquerdo, agora chamou pro jogo o Artêmio. Artêmio voltou pra correr pela equipe do Chopinzinho, tem que tomar cuidado, lançamento pro Polaco, Biro vai na marcação em cima dele, o Polaco vai na linha de fundo, o Biro vai junto, atenção, a bola com o Biro, fez o giro, ficou com ela, tocou no Maicon e a arbitragem marcou.
1: Marcou a falta do Polaco na sequência aí, empurrando o Biro, e olha, o Biro é aquele jogador que onde colocar ele, fala assim, Biro, tu tem que marcar esse jogador. O Polaco hoje ficou praticamente apagado porque o Biro isolou o jogador da equipe do Chopinzinho.
0: E vem pro ataque, tá tentando a equipe do Esperança, a bola sobra com o Giareta, lá vem João Louco, olha, atenção, colocou na frente, pintou o terceiro, João Louco cortou, saiu da marcação, vai fazer, atirou na rede! E do lado de fora, que é isso? O que é isso? Não sai o gol! Não sai o gol da equipe do Esperança!
1: Era pra matar a jogada, hein? Numa belíssima jogada que teve a Esperança, o Esperança com o Giareta aí deu o passe pro João Louco, que saiu cara a cara com o goleiro. Fez aquele quarta-luz, o jogador da equipe do Chopinzinho passou direto na hora de finalizar, acabou tocando pro lado de fora. Todo mundo aqui já tava gritando gol, acabou jogando aí pra linha de fundo, é tiro de meta. Tem jogador caído, tá sentindo câimbras, o zagueirão da equipe aí do Chopinzinho. Mais uma vez vem a marca, jogo parado por aqui. Esperança se lamenta porque era o terceiro gol pintando.
2: Talvez, lógico, o João Louco não, ele não observou, mas o Diniz estava sozinho, só ele e o goleiro ali dentro da pequena área, até que o Diniz ficou se lamentando, mas lógico, o João Louco fez uma bonita jogada, se livrou do marcador, bateu forte, mas bateu pro lado de fora. Se ele observa o Diniz colocado, era só tocar a bola e o Diniz faria o terceiro gol.
1: Tromini, oi. Informação, tá dando penalidades lá em dois vizinhos, hein? Olha. Dois vizinhos aí fazendo 2-0 em cima do Santos Abel, devolvendo aí o resultado do jogo de ida, e com isso aí acaba nesse momento dando penalidade lá também para definir dois vizinhos e Santos Abel. Dois vizinhos que foi o atual campeão da Série B, foi campeão também da competição realizada em Santos Abel nesse início de ano, e agora aí vai tendo essa partida levando para as penalidades e quem sabe chegando à semifinal também.
0: O pessoal pediu aqui substituição para o Augusto, camisa 3, saiu na marca.

0: dizendo que não tinha mais condições de seguir no jogo. Tem alguma movimentação no banco ou não?
1: Tem um jogador chegando aqui, mas vou verificar se vai ele que vai entrar na equipe do Chopinzinho.
0: Muito bem, a 43 passados, etapa complementar de jogo para você, torcedor, ganhando em emoção a nossa Copa Sudoeste. A equipe do Esperança virou o jogo 2-1. A equipe do Esperança está levando o jogo com o Chopinzinho para as penalidades. Está indo para as penalidades, torcedor. Estamos com 43:50. Vamos ver a indicação do árbitro. Será 5, 6, 7 minutos. A bola sobrando, o Artêmio começa. Atenção, ele domina, coloca a bola no chão, carrega, tenta abrir o espaço, voltou a bola pro Polaco, tá chegando o Chopinzinho, lá vem Polaco com ela, tem que tirar na boca do gol, Roger afasta, sobra com Giareta. Giareta faz o trabalho, ele vai pro toque, atenção, tentou abrir o bola lá pelo setor esquerdo, vai chegar no Hudson, botando na velocidade, o Augusto voltou pro jogo o menino da cãibra, a bola sobra lá com o Hudson, ele vai pro drible, vai pra cima do adversário, carregou, foi-se embora, tentou, Tucano chegou, fez o corte e o Hudson faz a falta.
1: Falta para a equipe do Chopinzinho. Já vai ter mudanças então na equipe do Chopinzinho, mas vem o ataque da equipe adversária.
0: Atenção, lá vem a bola com o Paulinho. Paulinho trabalha, deixa para o Gustavo está tentando abrir o espaço, voltou com o Paulinho de novo. O Paulinho é quem segura, Marquinhos vai na marcação em cima dele. O Micha fica com a sobra de bola, círculo central do gramado. Faz o toque pelo setor esquerdo. Artêmio aparece, vai botar na velocidade. Agora vai levando a equipe do Chopinzinho para o ataque. Vem-se embora, atenção, trouxe a bola para Israel. Ele dominou, recolheu, deixou a bola para o Paulinho. Paulinho dominando também, abrindo um espaço para a jogada, faz a proteção da bola, tentou, chega Marquinhos no lance, a bola acaba saindo, a arbitragem está indicando
1: lateral.
0: Vai ter mudança ou não?
1: Vai ter mudança aí na equipe do Chopinzinho, vamos ver se vai ter agora. Vai sair o camisa 28, o Quirela, e vem o camisa 77, Lucas. 77 Lucas no lugar do Quirela com a 28. Uhum. E sai também o 3, Augusto, e vem o camisa 12, Sheik. Sheik com a 12 no lugar do Augusto com a 3. E sai também o Quirela com a 28 com a chegada do camisa 77, Lucas.
0: 45 passados, etapa complementar de jogo. Agora aguardando com uma expectativa aí a indicação da arbitragem de quanto tempo teremos de acréscimo, né, Samuel? Essa é a indicação que não foi passada ainda.
1: É isso mesmo, não foi passada aí a questão do acréscimo para esse segundo tempo, até porque teve muitas alterações, né? Vamos ver aí quantas alterações, quanto tempo de acréscimo terá também nesse segundo tempo.
0: 6 alterações da equipe do Chopinzinho, 2 da equipe do Esperança. É uma Esperança que conseguiu a virada,
1: 5 torcedor. De acréscimo.
0: 5 de acréscimo, então vamos lá, vamos até 50. A bola dominada, favorecendo a equipe do Chopinzinho, está na linha de fundo, lá vem Gustavo, divide e bola, chegou junto com ele o Roger na marcação. A bola favorece a equipe do Esperança.
1: É lateral para a equipe do Esperança, já feita a cobrança com o Biro.
0: Chapeação do Gaúcho, Montreal Montagens, Esperança, vendas estão com a gente, vereador Alencar José Lutemberg, EV Variedades, lá vem Marquinhos, atenção, chamou pra dança o adversário, fez o giro, recolheu pro João Louco, vai cruzar, preparou, levantou, no segundo pau é pro Diniz, dominou, Diniz tá na área, tá tentando, atenção, Tuca, não afasta, tira o perigo.
1: É, na hora que o Marquinhos dominou, não tinha opção pra fazer o passe, acabou fazendo passe aí pro João Louco, que encontrou o Diniz, lateral já cobrado pra equipe do Esperança.
0: Alô, torcedor do Esperança, você que tá no seu carro, você que tá na arquibancada, olha o levantamento de bola, tá na boca do gol, Gledson, o João Louco!

0: sensacional! Jumoco! Ele é fera! Ele tem o seu coração pulsando nas cores do Esperança para colocar no fundo da rede, para deixar o torcedor numa euforia sensacional a 47 do segundo tempo para fazer 3-1. Esse pode ser o gol da classificação para estar na semifinal.
1: Que jogada fez o Esperança, e tudo começou numa jogada do lateral, onde a posse de bola estava com o João Louco aqui. Ele fez o lançamento pro Diniz, ela foi para outra lateral, lateral esquerda de ataque. O Alexandre cobrou rápido pro Hudson, o Hudson devolveu pro Alexandre e o Alexandre caprichou, lançou pra área, ela passou por todo mundo, o Dentinho não alcançou ela, mas ela caprichosamente caiu aí no lugar, nos pés dele, camisa 9, João Louco, que tinha perdido um gol anteriormente, mas castigou aí com tranquilidade pro fundo da rede. É o terceiro, é o gol da classificação. A equipe do Chopinzinho não acredita no que aconteceu, e agora mais um minuto de acréscimo, vai entrar Anderson no lugar do Diniz. É jogo pro Esperança classificar para a próxima fase, Trombini.
0: Anderson vem pro jogo, camisa 8, reforça a marcação agora. O Diniz vai saindo, sentiu cãibras também, jogou muito no segundo tempo o Diniz. Esse é o Diniz, velho de guerra. Oh, maravilha, Ciso, que coisa espetacular, Ciso. O que é que foi esse jogo do Esperança dos 20 e tantos aí do segundo tempo até esse momento, Ciso, fazendo aí esse 3-1 e por enquanto garantindo a sua presença na semifinal, Ciso.
2: Olha, esse João Louco passou por uma fase ruim, né? A gente lembra, mas nunca desistiu. É um jogador que merece todo o respeito da torcida de Nova Esperança. O jogador está sempre bem posicionado. Então é um goleador, voltou a ser um goleador. E com isso está ajudando a Esperança a ir para a semifinal. Lógico, o treinador do Espujinho deu uma mãozinha, porque ele mexeu mal na sua equipe. A sua equipe não estava mal, mas a Esperança mexeu taticamente, né? O Renato, enfim, o treinador da equipe do Esperança, no intervalo, posicionando, mudando as posições dos jogadores. Com isso, o Esperança cresceu muito e merece esse placar por aquilo que jogou nesses últimos 45 minutos.
0: A saída do Everton e também do Dyson da equipe do Chopinzinho desmontou,
2: quebrou
0: o Chopinzinho, né? Também, quebrou, né? Mas claro que nós tivemos uma Esperança muito diferente também.
2: Poderia ter igual sair desses gols, né? Mas talvez tivesse mais dificuldade.
1: Anderson na bola, falta pro Esperança.
0: Meia esquerda, Anderson. Ô, Anderson, que tal daqueles velhos tempos, Anderson? Atenção, perna esquerda, partiu Anderson. E gol! Velho, velho, velho querido Anderson! É igual de antigamente, é daquelas de colocar no fundo da rede, é daquelas de levantar o torcedor, é de fazer 4-1, é de pedir um abraço carinhoso, é de garantir a presença e dizer: estamos na semifinal!
1: Cuencada passando pela barreira, o goleirão não achou nada no fundo da rede, lá foi morrer, hein? Anderson marcando o quarto gol da Esperança, da equipe do Esperança, e o torcedor já grita: eliminado para a equipe do Chopinzinho. O Chopinzinho sentiu o baque, sentiu o primeiro gol do Esperança e agora se lamenta, porque o Esperança está chegando na semifinal e vai pegar Ampere na semifinal. O Esperança tá na semi!
0: Tá na semifinal, acaba o jogo! Vitória maiúscula, vitória de responsabilidade, de garra, de vontade, vitória de fazer valer as cores do Esperança e estar na semifinal agora, Samuel!
1: Tá na semi e quero falar com ele. A gente narrava essa falta, hein, Trombina? A gente falava dessa falta e caprichosamente você foi entrar para bater o Trombina e narrou daquele jeito, hein, Anderson? Parabéns pelo gol, que vitória, que bom marcar gol de falta em Nova Esperança, hein? Boa tarde.
3: Boa tarde, emocionante, né, cara? A gente conversou antes do jogo, eu brinquei bastante antes do jogo, falei para ele dizer que eu ia errar o pé da bola, graças a Deus acertei o chute, muito feliz. A gente mereceu a partir dos 15 do segundo tempo, eu acho. Time apático, conseguiu fazer um gol. E daí dali pra frente foi emoção e coração.
1: A gente falava que precisava entrar o primeiro gol, né? Precisava sair o primeiro gol. O Esperança conseguiu e depois foi isso aí. A torcida que veio mereceu esse resultado, né?
3: Ah, exatamente. A gente tava um pouco nervoso. Mas aí a partir do momento que a gente fez o gol, você viu nosso time transformou e começou a jogar bola. E é o que tem que acontecer. Não esperar tomar o gol, não esperar fazer o gol, tem que ser desde o início. Mas parabéns para todo mundo, festejar agora.
1: Tá certo, obrigado Anderson, parabéns aí pelo resultado. Que cobrança de falta perfeita, a gente vai tentar, claro, repercutir ainda mais com os atletas da equipe do Esperança. Diniz está por aqui. A gente brincava também, hein? Precisava entrar e conseguiu entrar para a partida. Que jogo, hein? Sofrido. Mas o Esperança conseguiu fazer o primeiro. Depois que entrou o primeiro gol, parece que deu aquele alívio. E a equipe do Chopinzinho parece que sentiu mais ainda, né, Diniz? Boa tarde.
4: Ah, sem dúvida, cara. A gente tomou um gol no... Não estava jogando mal o primeiro tempo. A gente estava jogando para tentar fazer um gol. Só que aí eles foram no primeiro lance e gol. Uma falha nossa ali de todo mundo. Mas a gente teve força. Mas só que, porra, tivemos que correr pra caralho hoje. Foi dobrado. 3-4 semanas só tratando pra jogar. Aí veio pra isso, né? Foi contratado pra fazer os gols. A hora que precisa. Os caras, ah, mas o João tá com quanto? Tava com 5, fez 3. Não precisa que ele faça esses gols decisivos. Então tá bom, a tarde é dele, vai nele.
1: Diniz, não, mas pera aí, Diniz. Porque ele teve um lance que ele poderia dar o passe pra você também. E não deu o passe. Chutou, deu na rede pelo lado de fora. Você deve ter ficado muito bravo, hein, Diniz?
4: Não, eu fiquei bravo, mas como tava 2, pô, vamos pros pênaltis. Mas ele podia, eu falei, pô, se consagra, tinha falado uns pouco antes. Mas daí tava abençoado. Hoje a terceira sobrou mascada, a bola acabou. Para, filha da puta. A bola acabou entrando, mas é a tarde dele. Ele veio pra isso.
1: Veio pra isso, hein? E conseguiu fazer. A gente falava não só gols, hein? Mas você dava assistência, você brigava, você veio buscar a bola fora da área. João, que falar dessa partida, do estilo Esperança, João?
5: Boa tarde a todos. Eu falei na outra entrevista que eu saí de casa, minha mulher me mandou uma mensagem e eu falei pra ela que ia dar tudo certo, que a gente ia conseguir essa classificação, eu precisava disso. E agradecer ao time, agradecer, igual o Diniz falou, naquele lance ali que eu cortei pra dentro, eu falar bem a verdade pra você, eu nem olhei pra dentro da área, nem vi, eu só vi que o goleiro tinha deixado aberto o canto dele, eu quis chapar ali, acabei errando o gol, mas feliz que depois a bola sobrou, eu falei, quando é pra acontecer, acontece, né, a única bola que eu não subi na área ali, sobrou no meu pé, eu fui dar o passe ali pro gol, a bola foi morrendo dentro do gol, feliz pela classificação, acertar o que tem de errado, pro nosso próximo compromisso e curtir agora.
1: Não dá nem para descansar muito, né? Tem Ampere na semifinal. Manter essa pegada, né? Concentrar muito, todo mundo se ajustar, porque o Esperança, depois aí do segundo tempo, parece que soube jogar como Esperança, né, João?
5: Eu falei, a gente errou no começo do jogo, no primeiro tempo, e faltando acho que 20 minutos ainda estava 1-0 para eles. Tem que acertar, porque contra o Ampere é complicado jogar contra eles. Eles são atuais tricampeões seguidos, né? Mas a gente sabe da nossa força. O ano passado já foi um ano que não foi só por isso, mas teve aquela infelicidade do Bandeirinha lá no Coronel, que errou, acabou anulando o nosso gol lá. Era um banho de água fria, né? A gente tinha ganhado o primeiro jogo. Mas hoje, esse ano, a gente tem a nossa redenção ali.
1: Tá certo, obrigado, João. Parabéns. Bora curtir aí também. Renato tá por aqui. Renato, eu acho que hoje foi o dia que você menos correu. Mas você soube entender a galera no intervalo, eles se conversaram entre eles, você cobrou muito eles também, mas o Esperança conseguiu jogar no segundo tempo. Como que muda da água pro vinho assim, de um tempo pro outro, hein, Renato? Boa tarde.
6: Boa tarde a todo mundo da Rádio Independência, da Clube? Da Clube Independência, as duas hoje. Cara do céu, o que falar de um jogo desse, né? Emoção, primeiro tempo, jogamos mal de novo, novamente. No segundo tempo começamos a entender o jogo, jogamos 25 minutos a partir dos 15. O Alexandre e o Marquinhos entraram muito bem, o Fernando está sentindo uma lesão no joelho. E fizemos por merecer a classificação no final do jogo. Parabéns a todo mundo. Quando ganha, ganha todo mundo, quando perde, perde todo mundo. No último jogo a gente foi infeliz nos lances lá. E acabamos tomando 2 gols lá. É um pouco sacrificado. No primeiro tempo tomamos o gol, umas cobranças no intervalo, talvez não precisaria cobrar tudo aquilo que cobremos, mas a gente errou no contexto, não foi só um, não foi só dois, não foi ninguém, foi todo mundo que errou. O Gustavo chamou 5, 6 vezes para ajudar a marcar e não viemos, né? Não viemos e acabamos tomando o gol lá. Então Deus honrou nós, para nós estar aqui nesse lugar e capacitou nós para estar aqui nesse momento. Então vamos trabalhar, acho que é Ampere já. Ampere, primeiro jogo domingo aqui. Mas eu tenho que frisar um negócio aqui, muito importante, que são os patrocinadores e o 12º jogador. Então, a hora que a torcida... Eu já fazia tempo que não ouvia a torcida gritou hoje, fez a diferença. Então, domingo precisamos da torcida aqui, entendeu? Vamos conversar, fazer uma promoção de ingresso, vamos encher esse estádio aqui. Né? Vamos, se Deus quiser, encher isso aqui, que é uma emoção diferente quem vive aqui. Parabéns a todo mundo, que Deus abençoe a todos. Vamos trabalhar a semana, eu estou viajando para Curitiba, mas quarta-feira estamos aqui para nós trabalhar esse elenco, para nós fazer o melhor, se Deus quiser, no domingo aqui.
1: Certo, obrigado, Renato. A gente vai tentar mais participações aqui, só para a gente finalizar também com o Lucinei, tem o Clóvis aqui, só para a gente finalizar o nosso trabalho, até porque agora vem Ampere, a casa tem que estar cheia, final de semana que vem, promete. Clóvis, vice-prefeito Clóvis, fala pra gente, estava na torcida até os 20 minutos, estava sofrendo muito, hein, Clóvis? Primeiramente, como que é a sensação de estar na arquibancada e ver uma virada épica como foi na tarde de hoje, colocando esperança, inclusive, na semifinal contra o Ampere, um grande clássico, e o primeiro jogo já é domingo que vem aqui no Mascarello, hein, Clóvis? Boa tarde.
7: Boa tarde, Samuel, todos os ouvintes da rádio. Acho que foi uma tarde emocionante, né? Por isso que o futebol ele é tão apaixonante, ele muda de emoções a todo tempo, né? A gente passa da euforia, da apreensão para a euforia. Então o nosso time não deixou de buscar o jogo nunca, né? E no meu ponto de vista, até comentando na arquibancada, a gente já viu várias vezes o Chopinzinho jogar, nunca jogaram futebol da maneira que jogaram hoje. Um time que jogou, você pode ver, a bola rodava de lado para outro, sempre muito bem tocada a bola, e já encaixaram muito bem a marcação no nosso time. E então, assim como eu estava comentando até com o próprio Renato, a gente da arquibancada via um buraco muito grande quando a gente tinha bola no ataque, meio de campo, às vezes nós jogava com 3, 4 jogadores, até 5 jogadores tinha horas atrás da linha da bola. Mas precisava ser o primeiro gol. A equipe foi, buscou até o último minuto, né, essa classificação, e tem que dar os parabéns. Parabenizar a equipe do Chopinzinho também, que fez uma grande partida aqui no estádio Nova Esperança do Oeste, no Mascarello. E agora é uma outra história, né? Vem o Ampere aí, uma equipe que a gente sabe, né? Muito forte, muito. Mas vamos pensar a cada jogo, né? Então acredito que o primeiro jogo deve ser em casa. É, a gente já viu que ano passado, se não me engano, retrasado, a gente fez o resultado em casa e depois foi lá e perdeu o jogo. Então é um grande adversário, né? E a equipe do Esperança espera que esteja completo o próximo jogo, que hoje a gente sofreu bastante, né? Porque tem bastante piazada, gurizada nova, que ainda não está carimbado suficiente para esse tipo de campeonato. É importante estar no grupo, é importante ele estar participando. Hoje tem uma grata surpresa, tipo o Alexandre, que partidaça, né? Então a gente tem vários jogadores aí que não tem, né, para esse tipo de jogos ainda, não tem uma maturidade suficiente, e a gente tem certeza que no futuro vão estar vestindo como titular essa camisa nossa aí. Então assim, agora esperar fazer um grande jogo de novo, convidar a torcida para vir aqui estar presente domingo, para nós prestigiar a nossa esperança e levar essa esperança para a final.
1: Obrigado, vice-prefeito Clóvis, aí participando com a gente nesse fim de papo por aqui, Trombini Tarde Gelada, e uma tarde onde dentro do gramado tudo ficou ainda mais quente com a virada e a classificação de Esperança aí para a semifinal da competição. A gente deseja a todos os torcedores aí, a todos os esperancenses, um bom final de domingo. A gente se encontra no próximo domingo. Convite é para você, vem lotar o Mascarello, e você que não puder, acompanhe também na nossa transmissão, porque domingo tem Esperança e Ampere, semifinal, jogo de ida aqui da Copa o par de futebol, é clássico, é revanche, é tudo reunido no próximo domingo aqui no Mascarello. E a gente se encontrará novamente por aqui. Um grande abraço para vocês, boa noite, tudo de bom e até mais.
0: Muito bem, tá aí Samuel, belo trabalho, maravilha, e a gente fica feliz da vida, né? Quando encerra o trabalho assim, né? Com uma vitória e tal, a gente vai para casa feliz, vai contente. O Ciso pé quente hoje, Ciso com esse frio todo aqui, muito obrigado por estar com a gente mais uma vez, Ciso. E claro, agora a gente já projeta aí, Ciso, depois dessa classificação maiúscula aqui da equipe do Esperança, a gente já projeta um jogo com a equipe do Ampere grandioso, né? Porque a gente imagina um Esperança motivado, um Esperança com um desenho de jogo a partir aí dos 15 do segundo tempo, que pode ser colocado em prática no próximo final de semana contra o Ampere, e claro, conhecendo e respeitando o potencial do adversário. Então, para quem gosta de um bom espetáculo, com certeza domingo que vem o local é aqui o Mascarello, Ciso.
2: Com certeza, né? O Ampere venceu novamente a equipe do Maracão por 3-0, né? Então mostra sua força, 9 gols fez na equipe de Maracão, não sofreu nenhum gol. Esperança é duas histórias, dois tempos distintos. Primeira etapa, Chopinzinho bem melhor, Esperança não se encontrava dentro das quatro linhas, posicionamento errado, né? Tanto é que eu acho que com certeza que o Renato e o Cusco, não sei se estava ali presente também, observaram isso e mudaram completamente a maneira de jogar, o posicionamento dos jogadores, né? Um belo trabalho do Biro, né? Onde o seu aquele jogador que ele marcava, não era o Paulinho, o Polaco, ele estaria atrás do Polaco e com isso eliminou praticamente o jogador, que era uma peça fundamental da equipe do Chupinzinho. Na segunda etapa foi diferente, mas custou, né? Só aos 29 minutos, o primeiro gol foi marcado na primeira etapa aos 14 minutos pelo Eberton, e só aos 29 minutos o Giareta marcou o gol de empate. Daí pra frente, a equipe do Esperança se empolgou mais ainda, né? Com uma ótima, uma boa atuação dos dois meninos que entraram, né? O Alexandre e o Marquinhos. Ajudaram muito a equipe. O Fernando estava, a gente sentia que já desde a primeira etapa estava sentindo uma contusão, por isso não produzia aquilo que ele tem condições de produzir. Então, aos 29, Giareta, aos 33, João Louco, golaço de cabeça, uma jogada bonita do Hudson pela esquerda. Aos 47, novamente, o João Louco, eu até percebi que ele nem tocou a bola no gol. Eu acho que a intenção dele era passar a bola cruzar a bola, acabou talvez errando e marcando o terceiro gol, o seu segundo e terceiro gol da equipe do Esperança. E o Anderson, aos 50 minutos, se eu não me engano, foi a única vez que ele tocou na bola, se eu não estiver enganado, mas tocou, foi muito feliz, né? Marcou um golaço de quem sabe bater falta realmente. Ótima cobrança. Portanto, aos 50 minutos, 4-1 para a equipe do Esperança, que agora vai enfrentar uma equipe aí que está invicta na competição. 24 pontos. 24 pontos a equipe do Ampere, né? Nenhuma derrota, nenhum empate. Mas aqui vai ser diferente. Se o Esperança jogar o que jogou nessa segunda etapa, com certeza tem tudo para sair, para largar com a vitória na semifinal. Portanto, de parabéns aos jogadores, parabéns à comissão técnica, de parabéns aos torcedores que estiveram presentes e aqueles que acompanharam pela Independência e pela live. Deixo aqui um grande abraço a todos e até amanhã na Resenha Esportiva.
0: Obrigado, Ciso, nosso professor. Obrigado, Solimar Olivoni, que esteve com a gente hoje nas imagens, nessa bela vitória maiúscula, vitória da equipe do Esperança, 4-1 para cima do Chopinzinho, garantindo a sua presença na semifinal para enfrentar agora a equipe do Ampere. E para você que ficou com a gente, o Iago Antunes esteve lá na Central de Esportes da nossa Independência e também da Clube. O Samuel Olivoni trouxe a informação para você na reportagem. O Ciso foi o comentarista. O Humberto é o nosso diretor e o Trombini, feliz da vida, contente, está desejando para você uma excelente semana e convidando. Domingo que vem tem mais, fique bem, tudo de bom.
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10: 5:25.
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0: 5h40.
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1: 5:55.

0: 6h34.
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4: E aí, meu povo, sejam muito bem-vindos e bem-vindas a mais uma mega edição do nosso Ritmos, que está simplesmente uma delícia. Deixa o som rolar. Nesse fim de semana gostoso, a gente prepara uma seleção tão maravilhosa e quer ver um sorrisão no seu rosto. Então vamos juntos começar essa programação com Cleito e Romário. Opa, cadê eu?
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0: frequência mais linda do seu rádio. Fred Fabrício acabou de cantar, tivemos Alexandre Pires, Billie Eilish e Clayton e Romário. Então, você já pode perceber que você vai ter uma sequência eclética, gostosa, do jeitinho que você merece nesse fim de semana maravilhoso. Eu volto já já com muito mais.
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4: 6h47.
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0: Bora, bora, minha gente! É fim de semana, quero ver o sorrisão! Pra começar a sequência, Jorge

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0: É, sonsaço de jovem Dionísio, tô bem. E agora, meu povo, ele, Edu Ferreira, e o nosso momento de fatos e boatos.
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3: Jorge Bizev aprendeu da pior forma que não alimente os animais é uma regra de sobrevivência, não uma sugestão. Ao dirigir pela famosa estrada Transfăgărașan, na Romênia, o turista búlgaro de 46 anos parou o carro de vidro escancarado para jogar um lanche para uma ursa e seu filhote, esperando garantir um vídeo fofo. A mãe urso de meia tonelada não curtiu o delivery, ficou em pé e avançou pela janela aberta, tentando arrancar Jorge de dentro do veículo. Sob gritos e buzinas de outros motoristas, ele conseguiu acelerar e fugir, mas o estrago estava feito. O búlgaro, que só não foi puxado para fora graças ao cinto de segurança, sofreu ferimentos graves no braço esquerdo e precisou de cirurgia de emergência. Já recuperado, o homem admitiu que a culpa foi totalmente sua por invadir o território do animal e que pagou caro pela sua burrice.
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0: E agora, meu povo, seguimos ao som de Murilo Rufi, uma ex-parceria com Jorge.
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0: Marília Mendonça encerrando essa mega sequência bem gostosa de sucessos do nosso Ritmos pra você. Beijinhos, a gente volta já já.
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3: 7 horas.
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0: Vem chegando ela, Sabrina Carpenter, e o sucesso Expresso, lançado em 2024. E essa música alcançou o topo das paradas por 33 semanas e se tornou um dos maiores sucessos da carreira da Sabrina, meu povo. É música linda demais, né? Vamos

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0: nas estrelas. Luana Prado por aqui. Curtimos Lagoon, Sabrina Carpenter também. É o nosso Ritmos, uma delícia de sucesso pra você.
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4: 7:12.
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0: A seleção mais linda do seu rádio tá aqui, com o nosso Ritmos no ar. Uma sequência bem eclética, a cara do fim de semana, do seu fim de semana. Vem comigo que agora tem Guilherme Benuto e Luan Santana pra você.
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0: Natan com Ana Castela, é aquele pega cabuloso. Ei, você bem juntinhos, curtindo a melhor seleção, nosso Ritmos no ar. Agora uma breve pausa, porque o Edu quer falar, meu povo, ele tá por aqui. Ele quer contar pra gente fatos e boatos.
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3: A polícia da França teve que investigar o sumiço misterioso de uma banana colada com fita adesiva na parede de um museu. A fruta era a obra de arte Comedian, avaliada em surreais 34 milhões de reais. O museu prestou queixa não pelo valor, mas porque o ladrão não deixou um bilhete se identificando, o que impediu um diálogo filosófico sobre o furto. No fim, o crime foi em vão. Os funcionários só foram ao mercado, compraram outra fruta por centavos e colaram no lugar. Até porque ela precisa ser trocada a cada 3 dias para não apodrecer. Essa obra já tinha virado banquete antes, quando um visitante comeu a banana e deixou o artista desiludido porque o sujeito rejeitou a fita adesiva. Se a fome batesse, você encararia esse lanche milionário ou não?
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0: Última Saudade, Henrique e Juliana, encerrando essa sequência maravilhosa. Nosso ritmo está mil, hein? Fica aí que eu volto rapidão.
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4: 7h26.
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0: Ei, meus queridos, já estamos de volta. E vem chegando a dupla Guilherme Santiago, que lançou no final de 2025 as últimas faixas do álbum que comemora os 30 anos da dupla. E o destaque é a música Pra Não Lembrar de Mim, a parceria super especial com Zezé de Camargo e Luciano, que a gente ama, né? Então a gente vai curtir esses dois grandes nomes da música que fizeram sucesso lá no nosso passado e agora no presente estão bombando. Guilherme Santiago, Zezé de Camargo e Luciano.
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0: Vai cantar bonito assim lá longe.
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1: Amigos, acabamos de ouvir Eli Just por aqui, Cowgirl, sonsaço pra você. Tivemos ainda Pericles, Harry Styles, Guilherme Santiago com Zezé de Camargo e Luciano. Gente, uma sequência pra não pôr defeito, né? Uma delícia. Ó, rapidão, a gente tá de volta pra ficar com você.
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0: 7h40.
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3: Bora, bora! É alegria, sorriso, é felicidade de estar aqui nessa rádio maravilhosa. Quero que essa alegria transborde através das ondas da nossa rádio, chegue até você, onde quer que você esteja. Sorria, olha o lado bom da vida. Vamos juntos curtir mais uma sequência musical, porque música boa muda o astral. Bora com Xande Avião e Henrique Juliano.

0: É o nosso ritmo, amigos. Só sucesso gostoso pra gente apreciar nesse fim de semana maravilhoso. Acabamos de curtir eles, hein? Essa parceria aqui tá bombando até hoje. Luan Santana com Luísa Sonza. E agora, para tudo, porque o Edu Ferreira já tá aqui preparado e ele conta pra você fatos e boatos.
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2: O apocalipse das máquinas começou e ele usa peruca azul. Durante uma apresentação cultural na China que misturava dança e artes marciais, um robô humanoide, estiloso, se empolgou na performance e acertou um chute voador de karatê em cheio no abdômen de um menino que assistia ao show na primeira fileira, mandando o garoto direto para o chão. O vídeo do nocaute tecnológico viralizou e revelou um detalhe bizarro. A organização do evento simplesmente esqueceu de colocar qualquer barreira ou cordão de isolamento entre o androide lutador e a plateia, deixando todo mundo colado na área de ação do Brutamontes de Metal. E enquanto a internet chinesa se divide entre detonar a falta de segurança dos organizadores e criticar os pais por deixarem o menino tão perto do perigo, fica o aprendizado. Se um robô de peruca azul vier na sua direção fazendo pose de Bruce Lee, não espere a pane no sistema. Dê no pé imediatamente.
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0: É o Edu volta na próxima edição do nosso Ritmos, agradecendo demais a parceria dele aqui na nossa programação, sempre trazendo fatos e boatos, né? Bom, a gente segue juntos, meu povo lindo, com Saudade Proibida de Simone Mendes.

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4: 7h54.
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5: E vamos que vamos, minha gente linda. Tem mais uma seleção gostosíssima que eu preparei assim com muito carinho, trazendo a poderosa Paula Fernandes. Na sequência, Julia Michaels. Temos também Vitor Clay com Jorge Mateus. E depois tem Edson Hudson. Uma mistura perfeita pra você. Bora nessa, curtir a vida bem juntinhos com o nosso Ritmos no ar. Então vamos com Amar de Novo.
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0: Papel de Homem, Edson Yurtz, na sua rádio do coração. Eu te encontro em instantes.
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4: 8 e 7.
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2: Oi, oi, oi, já estamos de volta. Nosso Ritmos está mil por aqui agora. Eu vou trazer pra você o nosso queridaço Tiaguinho, que lançou em janeiro o sucesso Me Balançou. Esse som conta a história de alguém perdidamente apaixonado. E essa música faz parte do álbum Bem Black, que mostra por que ele é um dos artistas mais influentes do pagode. Vamos que vamos? Me Balançou, Tiaguinho!
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0: também Hendrix, é a última de hoje. Também tivemos Hugo e Guilherme com Wesley Safadão, Maiara e Maraísa também fizeram parte da sequência e Tiaguinho. E foi demais, não foi, meu povo? Eu amei cada instante estar aqui nessa rádio, fazer parte do seu dia, fazer parte dessa bagunça maravilhosa. A gente sempre vem assim com muito amor no coração pra fazer pra você a melhor programação. Beijinhos, beijinhos. Até o próximo fim de com mais ritmos no ar.
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4: 8:20.
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1: Você que tem um ex ou uma ex que você fez de tudo pra essa pessoa gostar de você, ela não deu valor. Quando você resolveu tomar sua vida, essa pessoa volta só pra criticar quem tá com você. Sabe o que você tem que fazer com esse ex, com essa ex?